0: Jet aí tem experiência de mais de 50 anos em divulgação de músicas, né? Não, 50 exagerei, né? 30 anos, né, Jet? 30 anos aí divulgando música no Brasil e sabe como fazer, sabe os caminhos para sua música chegar às paradas de sucesso. Um grande abraço a todos, voltamos a semana que vem com mais um programa Planeta Eurodisco. Tchau e até lá!
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1: 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Hora certa.
3: 21 horas e 2 minutos.
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0: graça e paz a todos, né, da parte do nosso Deus, do nosso Senhor e Salvador Jesus Cristo, o qual é digno, né, do nosso louvor, da nossa adoração. Está no ar mais um programa Palavra da Verdade, a verdade bíblica no ar, e conhecereis a verdade, e a verdade vos libertará. O programa do povo de Deus, o programa da família cristã, trazendo até você uma mensagem de paz, uma mensagem de fé, uma mensagem de esperança ao nosso coração. Mensagem que Cristo, ele morreu, mas ele ressuscitou, está vivo, à direita do Deus Pai Todo-Poderoso. E ele há de voltar a esta terra para buscar a sua igreja, para buscar aqueles que renunciaram a esta vida, renunciaram ao mundo e entregaram-se ao Senhor da Glória, esse Deus de toda a glória. Estamos ao vivo pela rádio Taperoá FM 87,9, também estamos ao vivo pela rádio Interação Web e ao vivo pela rádio Shalom FM para toda Campina Grande, Senhor Jesus, nos ouvir nesse momento. Que o Espírito Santo nos conduza neste dia que o Senhor lhe fez, neste dia que o Senhor nos concede, para a glória do nome do Senhor. Vamos orar, vamos pedir a direção do Espírito Santo para que ele fale o nosso coração nessa manhã. Pai querido e santo, ó Deus, nós te louvamos, ó Deus, nós te agradecemos por tuas bênçãos incontáveis, por tuas maravilhas, ó Deus, por este dia, Senhor Deus, que a tua misericórdia se renova e temos a oportunidade, Senhor Deus, de levantarmos após uma noite, ó Deus, de sono. Obrigado, Senhor Deus, por todos os teus benefícios, por todas as bênçãos espirituais que através de Cristo nos têm sido dadas, Senhor Deus. Abençoa, Senhor Deus, nesse momento cada vida, aqueles que estão enfermos, que sejam renovados, ó Deus, a sua fé, que sejam curados, ó Deus, das suas enfermidades, sejam físicas, sejam espirituais, aqueles que estão fracos na fé, que sejam fortalecidos, ó Deus, neste momento, e que tudo, ó Pai, seja para o louvor, para a glória do nome do Senhor, em Cristo Jesus. Oramos e agradecemos. Louvado seja o nosso Deus, queridos. Programa Palavra da Verdade, uma realização da Igreja Evangélica Congregacional aqui na cidade de Itaperuá, um lugar para amar e servir. Nossa horário de culto, todas as terças, culto de oração, ensino da palavra. Aos domingos também nós temos culto, aliás, escola bíblica dominical na parte da manhã, e à noite culto de adoração. Convido você para neste domingo estar conosco, você ouvir a palavra de Deus, se edificar na palavra do Deus vivo, do Deus Altíssimo. Não deixe de congregar, não deixe de estar na casa do Senhor. Aos nossos irmãos em Cristo que nos ouvem pela rádio Shalom FM, participe, manda o seu áudio, participe aqui conosco, 988-5552-88, né? Você tem vez, tem voz aqui com a gente, né? Então vamos ao momento de reflexão, vamos à palavra do dia, nosso manancial diário, em seguida tem um lindo louvor para a glória do Senhor.
1: 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João capítulo 5, versículos de 1 a 15. Estava ali um homem enfermo, havia 38 anos. Versículo 5. Feliz ano velho? Estamos quase no meio do ano. Por que feliz ano velho? O que mudou em seu comportamento e atitude em relação ao ano passado? Está vivendo igual aos anos anteriores? O texto bíblico de hoje fala sobre um homem que estava com uma enfermidade por 38 anos. Possivelmente, muitas vezes ele se lembrou do passado. Os anos foram passando e ele continuava enfermo, até que em algum momento parou em frente àquele tanque como se o local fosse sua última esperança. Aquele homem estava tão obstinado em acreditar que a cura viria do poço que não percebeu com quem estava conversando. Jesus, o Filho de Deus, perguntou-lhe: "Você quer ser curado?" Versículo 6. Inúmeras vezes buscamos nós outros a solução para a nossa dificuldade. Às vezes procuramos em nossa rede de relacionamento a oportunidade de emprego, ajuda com um amigo influente ou mesmo junto a um agente político, mas não levamos ao Mestre a nossa necessidade. Precisamos crer que o Senhor tem alívio para o nosso coração cansado. Não importa há quanto tempo algo tem nos afligido. Não mude apenas o ano do seu calendário. Mude a sua atitude. Caso contrário, tudo permanecerá como no passado.
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Amém, louvado seja o nosso Deus, né? Um lindo louvor, uma linda canção para a glória do nosso grande e eterno Pai, né? Nosso Deus eterno, né? Porque Ele vive e aí eu posso crer no amanhã. Esse é o Deus de toda a glória. E Deus, Ele enviou o Seu Filho amado para que todo aquele que nele crer não perecesse, mas tivesse a vida eterna. Isso aqui é muito mais do que palavras emotivas e bonitas. Isso aqui é fala do amor de Deus. Fala do Seu sacrifício, da Sua misericórdia por nós. No entanto, quando nós olhamos para a cruz e vemos todo esse sacrifício, qual tem sido a nossa atitude? Nós vivemos tempos difíceis, tempos de esfriamento espiritual. Há muito barulho, há muitas línguas, há muito show, há muitos cânticos, mas há pouca adoração verdadeira, há pouco quebrantamento espiritual de fato. Barulho não quer dizer espiritualidade. Isso que nós temos visto, que chamam de mover do Espírito, nem de fato é mover do Espírito. Quando Paulo, escrevendo a primeira carta aos Coríntios, uma carta de repreensão, lá no capítulo 15, verso 58, depois de tanta explanação sobre a ressurreição de Cristo, a igreja em Coríntio, ela não acreditava na ressurreição de Cristo. Mas pasmem vocês, essa carta, o capítulo 15 aqui, se assemelha muito hoje. Porque muitos não creem também no sacrifício de Cristo. Pois se cressem na ressurreição de Cristo, viveriam, renunciariam a este mundo. E seriam quebrantados, seus corações seriam quebrantados para adorar o Deus vivo. No capítulo 15, verso 58, quando ele termina fechando esse ponto da explanação sobre a ressurreição de Cristo, e ele diz: portanto, meus amados irmãos,

0: sabendo que no Senhor o vosso trabalho não é vão. Após explanar sobre a importância da ressurreição de Cristo entre os mortos, e essa ressurreição ela foi extensiva, foi estendida, queridos, para as nossas vidas como cristãos, para que assim como Ele ressuscitou dentre os mortos, também ressuscitaremos. Mas não com um corpo, como Ele mesmo explana aqui, com um corpo corruptível, da carne, do pecado, não. Mas em um corpo transformado, em um corpo glorificado. Quando Cristo Ele ressuscita, querido, quando Cristo Ele nasce, Ele vem a este mundo, Ele vem num corpo humano, como nós estudamos, já vimos sobre isso. Ele vem no corpo humano, Ele era 100% homem, com exceção que Ele não pecou. Ele não pecou, diferente de mim e de você, Ele não pecou com o corpo. Mas quando Ele ressuscita, quando Ele morre, é morto, é crucificado, e ao terceiro dia Ele ressurge, Ele volta com um corpo glorificado, que é isso que Paulo está falando aqui nesse contexto. Ele volta com um corpo glorificado. E esse corpo glorificado, veja que Cristo Ele chega após a sua ressurreição. E Cristo Ele ultrapassa as portas. Ele não bate, mas Ele entra sem bater. E até os discípulos eles ficam meio assustados e pensavam que se tratava de um fantasma. Mas não, é porque ali Ele estava num corpo glorificado. Ele estava do mesmo jeito, da mesma forma como havia nascido. Sim. Tanto é que Ele diz, olha, toque aqui nas minhas mãos. Vejam. Se um espírito tem corpo. Só que aquele corpo ali não era o corpo humano, era um corpo glorificado. E é esse corpo aqui que Paulo ele fala, que nós, quando ressuscitarmos com Cristo, seremos glorificados. E nosso corpo não mais estará sujeito ao pecado, como está nos dias atuais. E aí ele diz que nós devemos estar firmes. Portanto, meus amados irmãos, sede firmes e inabaláveis. Interessante essas duas palavras, firmes e inabalável. Porque aquele que está firmado em Cristo, na rocha, ele é inabalável. Vai vir sim os ventos contrários, as perseguições, as injustiças. Vai acontecer tudo isso. Mas aquele que está em Cristo, aquele que foi comprado por esse precioso sangue, aquele que entregou-se à sua vida, aquele que renunciou a esta vida para servir ao Senhor, está firme, está inabalável. E como é que nós estamos firmes e inabaláveis? Somente quando estamos na rocha. É importante eu destacar isso. Somente quando estamos em Cristo. Se estivermos firmados na areia, nós não estamos firmes, nem estamos inabaláveis. Os problemas vão nos derrubar. As lutas dessa vida vão nos derrubar. Mas Ele diz, olha, esteja firme, inabalável, né? E Ele diz mais, sempre abundantes na obra do Senhor. Ou seja, sempre crescendo, crescendo cada vez mais. Às vezes as pessoas acham que o cristianismo, não, eu aceitei Jesus Cristo, levantei minha mão, glória a Deus, chorei, me emocionei, me batizei, e só isso. Vou para a igreja, volto para casa, vou para a igreja, volto para casa, e eu acho que é só isso a vida cristã. Canto, prego, e eu acho que a vida cristã é só isso. E eu vou lhe decepcionar, não é só isso, vida cristã. É muito mais do que isso. E ele diz, quando ele diz sede abundantes na obra do Senhor, que agora nós temos um chamado, nós fomos chamados, tirados do mundo, das trevas, e agora Deus nos dá um chamado para fazer a sua obra abundante, é o que está crescendo. Algo abundante é algo que sobrepunja, está além. E a cada dia vai crescendo mais e mais. Não é em nós, mas é na obra do Senhor. Sede abundantes na obra do Senhor. E Ele diz, sabendo que no Senhor o vosso trabalho não é vão. Ou seja, tudo que nós fazemos para o Senhor não se torna em vão. Agora, tudo que nós fazemos, trabalho, estudo, seja lá o que for, sem o Senhor, tudo se torna vão. Mas quando nós fazemos tudo no Senhor, para a glória do Senhor, isso não é em vão. Uma coisa em vão, uma coisa inútil. E o homem sem Deus, ele é inútil, né? As coisas que ele faz é inútil. Mas o verdadeiro cristão, tudo que ele faz tem utilidade e não é em vão. Porque ele não faz para ele mesmo, para aparecer, para se vangloriar, mas para a glória do Deus que o chamou, do Deus eterno, do Deus de toda a glória. Sede firmes, inabaláveis, sempre abundantes, sabendo que no Senhor o vosso trabalho não é em vão. Vale a pena, querido, servir ao Senhor. Vale a pena, minha querida irmã, você entregar-se ao Senhor para fazer a vontade do Senhor. Amém, queridos? Nossa irmã Damiana, né? Está chegando por aqui, deixa-me ver aqui. Amém, glória a Jesus.
1: Bom dia, irmã Luciana, paz do Senhor.
0: Bom dia,
1: Luciano. Eu peço oração também pela minha família. A mãe está pedindo oração pela saúde dela, porque eu estou aqui em mãe, em outro, viu?
0: Está aí na sua mãe,
1: peço,
0: né?
1: Peço oração também pela saúde dela, pela minha família, pela sua, irmã Luciana, pelas irmãs da Igreja Nacional, o pastor, viu?
0: Amém.
1: E peço louvor, o 126 da APA Cristã, oferecer a minha família aqui na Mineira da Volta e as irmãs da Igreja Nacional, viu?
0: Tá bom, minha irmã.
1: Muita oração pela saúde dela.
0: Amém. Que Deus abençoe, né? Que Deus abençoe a vida da sua mãe, né? Que Deus possa curá-la, né? Restaurá-la conforme a vontade do Senhor. Tudo é conforme a vontade do Deus eterno, né? E nós temos que respeitar a vontade do Senhor. Esperar o tempo do Senhor. Amém. Mais um irmão aqui, cadê aqui, né? Cadê aqui? É um irmão aqui ouvindo a gente. Isso, né? São Vicente, né? São Vicente, tá certo? Nosso amigo Erickson, né? Erickson Robert, né? Tá ouvindo aqui a gente. Que Deus abençoe, né? Em nome de Jesus, né? Louvado seja o nosso Deus. Vamos com mais louvores, né? Vamos trazendo mais um lindo louvor aqui no programa A Palavra da Verdade. Você também pode participar, faça o seu pedido, né? Você quer que nós oremos por você? Fala aqui com a gente, tá bom? Você quer ouvir a palavra de Deus? Daqui a pouquinho tem uma palavra, mais palavra de Deus aqui no programa A Palavra da Verdade. Lindo louvor. Essa canção é lindíssima, né? Para a glória do nosso

sua família, para o louvor, para a glória do nome do Senhor, né? O Deus de toda a glória, o Deus eterno. Meus irmãos em Cristo, nos próximos dias de 20 a 29, agora do mês de junho, a cidade de Taperuá será impactada pela pregação do Evangelho. Nós estaremos, a igreja congregacional estará realizando durante esses dias 20 a 29 o projeto Rota Missionária. Estarão aqui mais de 100, quase 100 irmãos, missionários, jovens. E aí teremos uma programação durante todos esses dias de cultos nas ruas, nas praças, de cultos lá na igreja. Uma programação intensa de evangelismo, né, nesta cidade. Essa cidade precisa ser conquistada para o Senhor. E estejamos em oração, né, por esses irmãos, né, estejamos em oração pela vida deles. E tudo seja feito para a glória de Deus, né, que o Espírito Santo possa descer sobre este lugar. Vidas sejam entregues ao Senhor Jesus, para a glória, para o nome do Senhor. Lembrando que você que ainda não nos conhece, fazer o convite aqui para você estar conosco em um dos nossos horários de culto, a Igreja Congregacional. Ficamos ali na rua Rita Desses Melo, logo no comecinho, né, quando você vai daqui do bairro do Alto, logo no comecinho você entra, né, logo após ali a panificadora do nosso amigo Adriano, você entra à esquerda, aliás, à direita, e aí logo na esquina tem a Igreja Congregacional. Seu nome lá, né? Igreja Congregacional de Taperuá. Sei que muitas vezes as pessoas são frustradas, são decepcionadas, e às vezes todo mundo é julgado, todo mundo é condenado, né? Todos. Mas primeiro conheça o trabalho que é desenvolvido, o trabalho que é feito com seriedade, né, para a glória do nosso Deus. Então, se você deseja estar conosco, nós temos neste domingo, 9 da manhã, a Escola Bíblica Dominical. Você pode levar sua criança, seu filho, também para estar conosco, né? E à noite nós temos sempre culto de louvor e adoração ao nosso Deus, né? Então, esteja conosco, o Espírito Santo moveu o seu coração. Faço convite para você vir estar conosco, né? Em um dos nossos horários de culto, nós temos também as terças-feiras, né? Nós temos culto de oração e doutrina. Às quintas-feiras, vamos estar restabilizando, né, o trabalho com as mulheres, conversando, né, para a glória do nosso Deus, né, mudando um pouco as estratégias, mas vai continuar, se Deus assim permitir, né, para a glória do nome do Deus eterno, o Deus de toda a glória, para a honra e glória do nome do Senhor. Amém? Vamos ouvir mais um lindo louvor, já eu volto, já refletindo aqui na palavra do nosso Deus, né, meditando na palavra do Deus Altíssimo, naquilo que o Senhor, ele tem para falar ao nosso coração. Louvado seja o nosso Deus. Uma linda canção, o Rei da Glória, o Rei dos Reis, Senhor dos Senhores, é o Senhor da Glória. Louvado seja o nosso Deus.

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1: Glória a Jesus. É chegado, queridos, o momento de refletirmos na palavra do Senhor. Meus queridos irmãos, nós muitas vezes pensamos e traçamos tantos planos, tantas coisas. A humanidade, de uma forma geral, até mesmo muitos de nós como cristãos, não é errado você traçar. Não é errado você ter objetivos e aquilo que você deseja almejar. Mas veja que quase não pensamos, e nunca pensamos e nem traçamos o nosso futuro espiritual. Para onde iremos? Como viveremos? O que seremos? Voltando à carta do apóstolo Paulo, no capítulo 15, agora eu quero fazer uma leitura do verso 20 em diante, sobre aqueles que estão em Cristo, aqueles que dormem em Cristo, aqueles que desfrutam da vida eterna. Traçamos planos, isso, aquilo, corremos atrás desses planos, desses sonhos. Mas veja que nós, muitas vezes, nós não nos preparamos para a vida eterna. E às vezes temos a ideia, como muitos religiosos, que tão somente nós vamos viver aqui de todo jeito, de toda forma, e simplesmente ao partirmos, ao morrermos, iremos para o céu, porque Deus é bom e Deus é amor. Eu vou lhe frustrar. E não é assim. E não é dessa forma como a sua religião talvez tenha lhe ensinado. E não é dessa forma, talvez, como você tem pensado, não é simplesmente, e até mesmo para você, cristão, não é tão somente você receber a Jesus, você se batizar, cantar, louvar e viver uma rotina religiosa. Também você será frustrado. É necessário uma entrega, é necessário renúncia, é necessário viver para a glória de Deus. No capítulo 15, verso 20 em diante, diz assim: mas de fato, Cristo ressuscitou dentre os mortos, sendo ele as primícias dos que dormem. Visto que a morte veio por um homem, também por um homem veio a ressurreição. É, como ele diz aqui, por um homem também veio a ressurreição. Ele diz mais: cada um, porém, por sua própria ordem. Cristo as primícias, depois os que são de Cristo na sua vinda. E então virá o fim, quando ele entregará o reino a Deus, ao Deus e Pai, quando ele houver destruído todos os principados, bem como toda a potestade e poder. Porque convém que ele reine até que haja posto os inimigos debaixo dos seus pés. O último inimigo a ser destruído é a morte. Porque todas as coisas sujeitou debaixo dos pés. E quando que todas as coisas lhe sujeitou, para que Deus seja tudo em todos. Amém, queridos? Queridos, esse texto, Paulo, ele, como eu disse antes, ele começa a mostrar para a igreja que não acreditava na ressurreição. E por não acreditarem na ressurreição, viviam como cristãos. Ou seja, estavam lá, cantavam, mas não tinham compromisso. Viviam uma vida de pecados, viviam na imoralidade. Quantas coisas que esta igreja aqui praticou e que nós vemos hoje nos nossos dias. Ou seja, eram pessoas que estavam dentro da igreja, Eram pessoas que se diziam servas do Senhor. Mas, no entanto, não estavam atentas. E apercebidas com relação realmente ao que é uma vida cristã. Não é apenas isso. E a igreja é importante, se batizar é importante, sem sombra de dúvida. Mas a vida cristã não se resume apenas a estas coisas. A vida cristã é muito mais do que isso. E é isso que Paulo ele começa a debater, a colocar para aqueles irmãos. E ele diz, mas de fato, verso 20, Cristo ressuscitou dentre os mortos, sendo ele as primícias dos que dormem. E aqui me permita abrir um parágrafo, com todo respeito. Mas para alguns, existem, ou seja, entre a vida aqui terrena e entre o céu, existe algo chamado purgatório. Ou seja, quando eles pegam essa palavra aqui mal interpretada e diz, olha lá, ó, os que morrem, eles vão dormir e vão aguardar o julgamento. Nananina, não. Quando Paulo fala aqui dos que dormem, ele está falando daqueles que estão em Cristo. Não é que eles estão dormindo, mas é que eles estão lá no lugar esperando e eles vão voltar com Cristo. A palavra aqui dormir não é num lugar intermediário, entre o céu, aliás, entre a terra e o céu, não. A palavra aqui dormir, ele está se referindo àqueles que já partiram, àqueles que já morreram. Não está falando aqui, não está dando margem para purgatório. E aí ele diz, Cristo, as primícias daqueles que dormem, ou seja, o principal, o primeiro. E ele diz, visto que a morte veio por um só homem, também por um homem, veio a ressurreição dos mortos. Nós vemos que através de Adão, o pecado ele entra no mundo. E quando o pecado ele entra, ele traz consequências. E uma dessas consequências que trouxe ao homem é a morte. E já falamos sobre isso. A morte física, ou seja, porque quando Deus ele cria o homem, ele cria a imagem e semelhança do Senhor. E ali, se Adão ele permanecesse naquele estado de obediência, nenhum de nós morreríamos fisicamente. Não passaríamos por esses transtornos de chorarmos a morte, às vezes, de um ente querido, ou às vezes de um ente querido chorar a nossa morte. Não teríamos isso. Mas como ele escolheu o caminho da desobediência, e aí veio a consequência do que Deus já havia alertado antes. Deus já havia dito antes, no capítulo 2, versos 16 e 17, quando Deus disse, olha, de todas as árvores você pode comer livremente, mas Deus colocou uma restrição, disse, dessa daqui, da árvore que está no meio do jardim dela, você não pode comer. No dia que você comer, certamente você morrerá. E aí veio a consequência, a morte física, mas veio também a morte espiritual, que é a separação total, definitiva da presença de Deus. E aí todos os homens já nascem mortos espiritualmente. E em Cristo é que eles são ressuscitados. É por isso que Paulo ele faz esse comparativo. Ele diz, por um só homem veio a morte, mas por um homem veio a ressurreição dos mortos, ou seja, a vida eterna. Ele não está falando aqui, me permita outro parágrafo. Ele não está falando aqui de reencarnação. Não. Ele não está falando aqui de reencarnação. Quando ele fala aqui de ressurreição dos mortos, figurativamente, o homem sem Deus, ele está morto nos seus delitos e pecados. Ele está vivo fisicamente, mas aos olhos de Deus, pelos seus delitos e pecados, ele está morto. E aí um morto, ele é ressuscitado quando há uma ação do Espírito Santo sobre essa vida. E aí o arranca da situação que ele está nas trevas e o traz para a luz. Esse processo é chamado de ressurreição dentre os mortos. Não é que Deus vai chegar lá na sepultura, no túmulo, no cemitério e ressuscitar. Não, aqui não. Aqui, esse contexto, ele fala da ressurreição. O homem, ele está morto nos seus delitos e pecados. Tem muita gente dentro da igreja, vou dizer algo bem sério que vai chocar você. Tem muita gente dentro da igreja evangélica que está morto espiritualmente. Vai, volta, vai ao culto, volta para casa, guarda a Bíblia, não lê, não medita, não se relaciona com o Pai. Sabe por quê? Porque está morto. Mas veja, continuando o texto, porque assim como em Adão todos morreram, assim também todos serão vivificados em quem? Ele já tem raiva, já tem cara feia. Se ele é contrariado, ele fica bravo. Sabe o que é isso? É a raiz do pecado, que já nasce nele. Ou seja, ninguém nasce santo.

0: 3, cada um, porém, por sua própria ordem, Cristo as primícias, depois os que são de Cristo na sua vinda. Então virá o fim, verso 24, quando ele entregará o reino ao Deus e Pai.
1: Sabe
0: quando houver, quando ele diz aqui, quando houver destruído, quando houver destruído todo principado, bem como toda potestade e poder. E sabe quando isso aqui acontecerá? A gente vê muitos hoje cristãos amarrando o diabo, repreendendo o diabo. Mas não é você que vai destruir. É o próprio Cristo. Veja, ele vai devolver o reino, ou seja, quando ele voltar, que ele buscar a sua igreja, arrebatar a sua igreja e levar a sua igreja, e esse reino ser entregue aos Deus e Pai. E aí, todo o principado, todas as hostes do inimigo, todas as investidas do inimigo, tudo isso será destruído. É por isso que lá no céu não haverá essas lutas que nós passamos. Não haverá esses entraves que nós passamos aqui. Verso 25, porque convém que ele reine até que haja posto todos os inimigos debaixo dos seus pés. Só tem um que pôs todos os seus inimigos debaixo dos seus pés, que é Cristo. Não adianta você estar com história de pisar em diabo, pisar em cabeça de serpente, que você não tem autoridade para isso. Só existe um, que foi aquele que se entregou, que foi aquele que morreu, que foi aquele que colocou no nosso lugar e pagou o preço no nosso lugar. E aí Paulo diz, olha, porque convém que ele primeiro reine. Sabe o que significa isso aqui, que ele reine, queridos? Quando Cristo ele reina nas nossas vidas, não é feita a minha vontade, queridos. Às vezes está cheio, né? As igrejas estão cheias de cristãos, cheios de vontade. Ah, não quero. Ah, não vou. Ah, não sei o quê. Vou quando eu quiser. Pastor não manda. Sabe o que isso significa, querido? Que é você que manda na sua vida, não é Deus. Sabe por que isso significa? Que é você que reina e não Deus. Porque é feita a sua vontade. Ah, hoje não vou, né, não sei o quê. Ah, tô cansado. Ah, tem futebol. Ah, tem não sei o quê. Ah, não sei o que lá. É porque você está reinando. O seu ego está reinando. Porque se Cristo ele reinasse de fato na sua vida. Interessante. Pega essa figura do reinado. Pega a figura do rei. Os súditos ali faziam o que eles queriam? Ou eles faziam a vontade do rei? Eles estavam submetidos à vontade do rei. E ai deles se não cumprissem. Sabe, a gente perdeu o temor. E aí a gente brinca com as coisas de Deus. A gente diz que tem Cristo. A gente diz que é crente. Mas a gente continua reinando o pecado. Continua reinando o nosso egoísmo, o nosso eu. Não é assim? Ah, se eu quiser. Ah, se eu não quiser, eu não vou. Ninguém manda na minha vida. Isso significa que é você que está reinando no Cristo. Porque Paulo diz aqui, porque convém que ele reine. Não é que você reine. Uma vez que você está em Cristo, uma vez que você aceitou a Cristo, uma vez que você, na verdade é modo de falar que na verdade é ele que nos aceita. Isso é um modo que a gente usa para falar. Mas na verdade é ele que nos recebe, é ele que nos aceita. Quando Cristo ele reina na sua vida, o próprio Paulo ele diz, escrevendo aos gatos, não vivo mais eu. Será que você tinha coragem de pronunciar isso? Não vivo mais eu, batendo o peito, não vivo mais eu, mas é Cristo que vive em mim. A minha vontade é ficar em casa deitado no domingo, na escola dominical, não, porque é dia de descanso. A minha vontade é descansar. A minha vontade é para ir para um lugar de lazer, uma praia, uma piscina, passar o domingo, né, de lazer. A minha vontade é essa mesmo.

mas nós fomos resgatados por Cristo. E aí a minha natureza diz: olha, minha carne tem essa vontade, mas eu não estou aqui para fazer a vontade minha, da minha carne. Eu estou aqui para fazer a vontade do meu Cristo, porque é Ele que reina, não sou eu. Mas aí quando você cede e deixa de ir à escola, deixa de ir ao culto para fazer outra coisa, significa assim, que Cristo não reina na sua vida. Simplesmente isso, bem simples e objetivo. Cristo não reina na sua vida. Claro, há exceções, se você está doente, enfermo, impossibilitado, sabe, com as duas pernas arrancadas, sabe, sofrendo lá de um infarto na sua cama, lá na, com dores, e você não pode sair, beleza. Aí Deus pode até entender. Mas às vezes eu sou negligente e digo, mas rapaz, tu sabe, né? Deus entende, eu estou cansado. Deus entende, né? Querido, eu vou te dizer uma coisa. Deus não entende. O homem, o pastor pode até entender e deixar por isso. Mas Deus não entende. Ah, mas eu tenho que ir para a roça. Vou plantar. Ah, mas eu vou fazer isso, vou fazer aquilo, não tenho tempo. Significa que é você que reina. É você que está reinando. Sabe? E quem tem que reinar é Cristo. Quando isso vem à mente, eu digo, não, sai. Eu estou aqui para servir ao Senhor. Porque convém que Ele reine até que haja posto todos os inimigos debaixo dos seus pés. O último inimigo a ser destruído é a morte. Paulo, ele faz aqui. Sabe por quê? Quando João, ele tem a visão lá no livro de Apocalipse da Terra Celestial, ele diz que lá nessa terra não haverá choro, não haverá pranto, não haverá velórios. Você já pensou? Que glória! Se hoje chora, talvez você perdeu algum ente querido. Talvez você tenha medo da morte. Mas você já pensou que lá na glória eterna não haverá mais a morte? Todo ser humano, ele tem medo da morte aqui. Não diga que não tem. Tem. Todos nós temos. Até mesmo muitos de nós que somos cristãos, temos. A gente diz que não tem, mas tem. Tem, sim, porque a nossa natureza humana, ela é temerosa. E nós temos, sim. Nós temos, sim. Mas lá, na glória, não tem morte. Foi destruído. Definitivamente. E lá, aqueles que estão lá na glória eterna, não vão chorar mais. Porque os que estarão lá não mais morrerão, viverão eternamente. Como era para ser no princípio, que foi quebrado pelo pecado. E lá não haverá pecado, angústias, fadigas, estresse e tantas outras coisas. E Paulo diz que o último inimigo a ser destruído será a morte. Queridos, veja. Mas não apenas isso. Porque todas as coisas, verso 27, sujeitou debaixo dos seus pés. E quando diz que todas as coisas lhe estão sujeitas, certamente inclui aquele que tudo lhe subordinou. Nós somos sujeitos a nós mesmos, não, queridos. Interessante que Paulo, ele diz, olha, nós não estamos sujeitos a nós mesmos. Pelo menos não deveríamos estar. Deveremos estar subordinados ao Senhor, submetidos ao Senhor. Mas muitas vezes nós estamos subordinados a nós mesmos, à nossa carne, fazendo a vontade dela. Mas Paulo, ele diz que certamente, né, essa subordinação inclui aquele que tudo lhe subordinou, ou seja, Deus, ele colocou tudo. É por isso que Paulo, ele diz, escrevendo aos Romanos, porque dele, por ele, para ele, são todas as coisas, se referindo a Cristo. Deus subordinou todas as coisas, inclusive nós, ao senhorio de Cristo.
Paulo disse: não vivo mais eu, querido, mas é Cristo que vive em mim. Sabe, tem muito cristão vivendo por si próprio e não Cristo vivendo nele. Porque quando você faz a sua vontade, vou repetir, vou ser enfático. Porque quando você faz a sua vontade, significa que Cristo ainda não está reinando na sua vida. Significa que você não está subordinado a Cristo. Você faz o que você quer. Partindo para o fim, verso 28. Quando, porém, todas as coisas lhe estiverem sujeitas, então o próprio Filho também se sujeitará àquele que todas as coisas lhe sujeitou, para que Deus seja tudo em todos. Olha que coisa linda, queridos. Olha que coisa linda. Quando todas as coisas, isso aqui é quando ele voltar e cumprir a sua obra. A sua obra salvífica, salvadora, já foi cumprida. Mas ele virá. E aí, quando ele virá, aqueles... Você já pensou isso? Olha só que cena magnífica. Sabe ali o cemitério? Aqueles que morreram com Cristo vão ressuscitar primeiro. Ou seja, os cristãos, em todas as épocas, eles vão sair dos seus túmulos. Primeiramente esses, quando Cristo voltar. Aliás, deixa eu voltar um pouquinho antes. Primeiramente, aqueles que estiverem vivos, quando Cristo voltar, serão tirados, arrancados, arrebatados, do nada. E aí, aqueles que estão lá nas sepulturas, as sepulturas se abrirão. E eles ressuscitarão. E aí depois os restantes, aqueles que não creram, os demais, todos irão ressuscitar. E sabe por que isso tem que acontecer? Para que se cumpra a Escritura. E aí todos sairão dos seus túmulos. Tanto os cristãos como os não cristãos. E aí Paulo diz aqui, fechando o pensamento, ele diz: quando, porém, todas as coisas lhe estiverem sujeitas, então o próprio Filho se sujeitará àquele que a todas as coisas sujeitou, para que Deus seja tudo em todos. E aí a igreja, os que renunciaram a este mundo, estarão com ele. Deus será o seu Deus, e eles serão povo de Deus, de fato. Não haverá mais pecado, não haverá mais morte, não haverá mais tentação, não haverá mais os entraves, as lutas, as enfermidades. Mas veja aí, o próprio Cristo estará sujeito ao próprio Deus também. Veja que glória. Aí eu pergunto para a gente concluir: você está pronto para isso aqui? Eu pergunto para você, cristão, e para você que não é cristão, você está pronto para esse dia aqui? Nós temos visto hoje um período de negligência espiritual, um período de esfriamento espiritual. As pessoas estão frequentando a igreja, frequentando. Elas não estão habitando na casa do Senhor. Elas vivem uma rotina religiosa. Nós vemos hoje muitos cristãos que fazem a sua vontade e querem ir para o céu. Querem ir para o céu. Eu não sei qual céu. Mas não querem fazer a vontade do Senhor. Mas não querem se sujeitar como alguém que ressuscitou dentre os mortos. Estão sujeitas a si próprias. Nós estamos chegando a um período de Copa do Mundo. E para mim, pouco importa se Brasil leve taça, não traga taça, não importa. Eu não tenho essa preocupação. Se trouxer, glória a Deus. Se não trouxer, glória a Deus, do mesmo jeito. Gente, a gente vê profetadas, profecias, dizendo assim: o Brasil vai conquistar. Eu vou dizer a profecia aqui. Eu vou contrapor. Eu vi alguém dizendo uma profecia que sonhou que o Brasil trazia a taça. Eu vou dizer aqui bem claro: o Brasil não traz a taça.
pode gravar isso aqui, e eu vou colocar isso aqui. Brasil não traz taça. E se o trouxer, não importa para mim. Tô um pouco se lixando para Brasil trazer taça ou não. Essa não é a minha preocupação como igreja do Senhor. Como a gente tem visto a igreja, e a gente viu aí quando foi na convocação da seleção brasileira, determinadas igrejas, irmãos, dentro das igrejas, sabe, telão, e ali eles vibrando, e ali gritarias, não sei o que, dentro da igreja, dentro do templo. E aí eu vou profetizar, digamos assim. E aí eu vou profetizar, vou contra esses profetas. E eu vou dizer para você, o Brasil não traz taça. E eu vou ser bem claro, o Brasil não passa da primeira fase. Não é que Deus me disse, não é que Deus me revelou, é pelas circunstâncias que a gente vê. Sabe, muitas vezes a gente está preocupado com o jogo do Brasil, com seleção, com Flamengo, com não sei quem. Muitas vezes a gente está preocupado com quem vai ganhar, quem vai perder, com político A, com político B. Mas muitas vezes a gente não se preocupa com o que aquele dia que a gente deveria se preocupar com a nossa vida espiritual. Sabe, a gente está preocupado de estar jogando profetadas e profetadas. Ah, pouco importa se o Brasil vai ganhar ou perder. Para mim não importa, não vai influir na minha vida se ele ganhar ou perder. O que vai influir na minha vida é eu estar aos pés do Senhor. É isso que vai influir, contribuir para o meu crescimento. Se o Brasil ganhar, sabe o que é que melhora? O salário dos jogadores, que já ganham fortunas. Sabe o que é que vai mudar? É a vida deles, não a minha nem a sua. A sua vai continuar do mesmo jeito, a minha vai continuar do mesmo jeito. E muitas vezes a gente fica preocupado. E aí, pasmem, tem gente que se diz cristão. Ó, olha pra minha mão aqui, entre aspas. Que pode ter jogo que vai cair no domingo. Diga, eita, pastor, cadê o telefone? Pastor, hoje eu não vou para a igreja não, para o culto não. Hoje tem jogo do Brasil, Brasil e Coreia. O Brasil vai jogar, pastor. Tá entendendo? Sabe por quê? Isso vai acontecer. E sabe por que isso vai acontecer? Porque Cristo não é a sua prioridade. Você não está subordinado a Cristo. Porque se Cristo for a sua prioridade, você vai dizer, vai para lá, jogo do Brasil. Eu pouco me importo com você. Eu vou para a igreja, vou adorar o meu Deus. Tá entendendo? Mas a gente vai ver hoje. E a gente vai ver nesse Brasil. Sem brincar, ah, mas não vamos para a igreja, porque lá o pastor colocou o telão na igreja e no lugar do culto vai ter, nós vamos assistir o jogo e vibrar dentro da igreja, do templo. Olha só que maravilha, coisa boa, né? Coisa boa. Coisa horrível. Coisa lamentável e triste. Ou você está disposto a abrir mão de tudo por causa de Cristo e servir, entregar a Ele, entregar-se totalmente a Ele? Ou então nada é feito. Vou dizer algo bem claro, só para fechar. O nosso Deus não é egoísta, como a Xuxa disse. Eu sei que a live pode correr o risco de cair se eu falar nomes aqui. Mas a Xuxa, ela disse que Deus, ele era egoísta. O Deus dos cristãos era egoísta, porque era só ele, ele, ele, ele. Xuxa, mas é só ele, ele, ele, ele. E acabou. Que você aceita ou não, que você queira ou não, mas é só ele mesmo. Porque dele, por meio dele, para ele, são todas as coisas que você aceite, que você não aceite, que você estribuche, queira aceitar ou não, mas é tudo para ele. Não é que ele é egoísta, não. É porque nós somos servos. É porque nós devemos estar subordinados a ele. E não ele subordinado a nós. Sabe, o seu Deus, e você disse bem claro, ah, meu Deus não é assim. Sabe por quê? Porque você quer um Deus, um gênio da lâmpada, esfrega, Deus me dê isso, Deus me dê aquilo, Deus me coloca isso. Como muitos. Só que Deus não está subordinado a mim nem a você, para fazer o que eu quero e o que você quer. É eu, é você que temos que estar subordinados, porque Ele é o Rei da Glória. Ele é o Rei dos Reis. Ele é o Senhor dos Senhores. E ponto. Tchauzinho. Bom.

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1: Taperoá FM informa. Hora certa. 22 horas e 32 minutos.
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0: o viu. Ele sabia quem era o escolhido. Mas no verso 7, Deus disse a Samuel que não devia olhar para a aparência. Deus não fez escolha baseado em coisas externas, mas sim no coração. Jessé chegou à festa com 7 de seus filhos. Quando Samuel olhou para os 7 filhos de Jessé e viu que Deus tinha rejeitado a todos, ficou perplexo e perguntou a Jessé se tinha mais filhos. Jessé respondeu que o menor, o mais novo da família, não estava presente, estava cuidando das ovelhas. Samuel mandou chamar a Davi, pois não iriam almoçar até que todos estivessem à mesa. Pense, tinha que procurar Davi nos campos, trazê-lo para casa, tomar banho, pois iria almoçar com Samuel. Poucos tiveram este privilégio. Como ele se sentiu quando estava descendo das colinas, chamado pelo pai para almoçar com Samuel, o profeta de Deus? Quando Davi chegou, Samuel viu o jovem, talvez com seus 17 anos, ruivo, olhos bonitos e de aspecto gentil. O jovem era bonito, mas para ser rei, na vista de Samuel, era um fracasso. Ele não podia acreditar no que estava ouvindo quando Deus lhe disse: levante-te e unge-o, porque é este mesmo. E no próximo verso encontramos o segredo de todo o sucesso de Davi. A Bíblia diz: Samuel tomou o vaso de azeite e o ungiu no meio de seus irmãos. E daquele dia em diante, o Espírito do Senhor se apoderou de Davi. O Espírito Santo se apoderou de Davi. E almoçaram e Samuel voltou para casa. Saul tinha reinado 6 anos quando Davi nasceu. E o jovem estava com mais ou menos 17 anos quando ungido. Saul reinou mais 14 anos. O povo de Israel tinha recebido mais de qualquer outra nação até hoje as ricas bênçãos de Deus. No fim dos juízes, Deus tinha, por mais de 1000 anos, abençoado Abraão e os seus filhos, Isaque, Jacó e os 12 filhos dele. Deus tinha tirado Israel da escravidão no Egito. Tinha protegido, equipado, treinado e feito as leis perfeitas para uma nação se governar. Deus tinha levado Israel a Canaã. Entrou em Canaã com Israel. Ajudou Israel a conquistar o povo forte. E quando Josué morreu, o povo estava em paz. Deus tinha dado líderes para guiar a nação. Israel tinha tudo para ser, até hoje, uma nação de primeiro mundo. E o que é que o povo de Israel retribuiu a Deus? Nada. Nada mesmo. Só dor de cabeça. O livro de Juízes conta a história de um povo que vivia fazendo o que achava certo para sua vida. Israel não respeitava a Deus, não respeitava as leis de Deus, não respeitava as outras tribos e não respeitava a sua própria tribo. Cada um fez o que bem quis e os resultados existem até hoje. Os juízes foram chamados por Deus como se fosse o último caso. E isso somente pela graça e misericórdia de Deus. O povo deixou a Deus e começou a adorar deuses falsos. Colocaram ídolos nas suas cidades e nas suas casas. Deixaria de observar os 10 mandamentos e como Deus tinha dito aos israelitas no deserto, que enquanto observassem os mandamentos, os abençoaria, mas quando não os observassem, mandaria inimigos para pô-los em escravidão. E temos os nomes dos juízes: Otniel, Eude, Sangar, Baraque, Gibeão, Tola, Jair, Jefté, Ibsan, Elão, Abdão, Sansão e Samuel. 3 juízes que Deus mandou para livrar o povo. E por quê? Somente para o povo cair de novo em pecado. Deus mostrou amor imerecível aos israelitas. E qual foi o resultado? Na última lição, vimos o resultado. O povo pediu um rei. O povo queria um ser humano para reinar sobre eles. Que estupidez! Que ignorância! Se Deus não era suficiente para eles, seria possível que um homem pecador pudesse ser? A morte de Samuel marcou o fim da teocracia e o início da monarquia. Que comentário! O povo de Deus, o povo abençoado por Deus, o povo protegido por Deus, o povo amado por Deus, o dispensou. A teocracia, Deus reinando, o governo e o governador mais perfeito que existiu na terra foi desfeito pelo próprio povo beneficiado. Mas isso não era surpresa para Deus? Ele já sabia, mesmo antes da criação do mundo. Mesmo assim, Deus planejou e foi preparando tudo em ordem para a hora certa e a situação certa para Jesus Cristo nascer. Tanto mais que o homem se afastava de Deus, tanto mais vemos a volição do homem e a misericórdia de Deus. E Deus estava usando a decisão do povo de Israel de escolher um rei para trazer uma linhagem nobre a Davi, para Cristo nascer dela. E viu que o próprio povo iria rejeitar Cristo e exigir a sua morte. Deus permitiu, mas Deus sabia que Cristo iria ressuscitar, vitorioso sobre a morte. Um dia, Cristo voltará. Um dia haverá um governo teocrático de novo, e Cristo mesmo será o rei, e ele julgará com uma vara de ferro. Amigo, após de 350 anos, Israel caiu numa armadilha de Satanás, escolhendo um rei humano. Mas, na realidade, existe só 2 reinos, o de Satanás e o de Cristo. Cristo enviou a sua igreja para pregar o evangelho a toda criatura. Ele não disse filhos, pois criatura não é filho. Uma criatura precisa a mensagem do evangelho para ser transformada e adotada na família de Deus. Quem é considerado uma criatura? Aquele que está sem Cristo, que nunca fez uma decisão fixa e determinada ao lado de Cristo. Uma criatura pode ser religiosa, pode até se chamar de evangélico, mas uma criatura confia em si ou em suas obras para o levar para o céu. Um membro da família de Deus é aquele que reconhece o fato que um pecador perdido merece ir para o inferno. Não pode ajudar na sua salvação e se arrepende de seus pecados. E pela fé convida Jesus Cristo para ser o Senhor e Salvador de sua vida, colocando toda a sua esperança nas mãos de Cristo. Amigo, antes de condenar o povo de Israel por rejeitar Deus, pergunte a si mesmo se você está rejeitando a Deus e o seu dom gratuito. Rejeitar Cristo como Salvador é muito mais perigoso do que rejeitar Ele como rei de seu país. Faça a sua decisão agora pela fé e escreva-nos falando de sua decisão. E teremos prazer de lhe enviar algo para fortalecer a sua vida cristã. Até o nosso próximo programa. Que Deus lhe abençoe.
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1: O que acontece com seu corpo durante um voo longo? Especialistas explicam como evitar os principais desconfortos. Dicas para transformar a rotina de limpeza e criar uma casa mais saudável. Benefícios do transporte rodoviário na logística. Voos longos podem provocar dor de ouvido, pernas inchadas, cansaço e dificuldades para dormir devido às mudanças de pressão, baixa umidade do ar, imobilidade e alterações de fuso horário. Especialistas explicam que medidas simples ajudam a reduzir esse desconforto e tornam a viagem mais segura. Entre elas estão manter as vias nasais desobstruídas, hidratar-se e movimentar o corpo durante o percurso. A permanência prolongada na mesma posição aumenta o risco de trombose venosa profunda, principalmente em viagens com mais de 4 horas. Médicos orientam levantar e caminhar regularmente, fazer exercícios com as pernas e manter boa hidratação, tomar muita água. Em alguns casos, o uso de meias de compressão pode ser indicado, enquanto anticoagulantes só devem ser usados com orientação médica. O ar seco da cabine também favorece o ressecamento da pele, dos olhos e das vias respiratórias, além de reduzir as defesas naturais do organismo. Já o jet lag pode causar fadiga, insônia e alterações no apetite, especialmente em viagens internacionais. Para diminuir os efeitos, especialistas recomendam ajustar o sono antes do embarque, buscar luz natural no destino e optar por refeições leves durante o voo. O conceito de clean living tem conquistado espaço entre consumidores que buscam reduzir a exposição a produtos químicos no dia a dia. Uma pesquisa aponta que quase 80% das pessoas consideram a saúde um dos principais fatores na escolha de produtos de limpeza ecológicos. A proposta é adotar hábitos que tornem a casa mais segura para toda a família. Entre as orientações estão o uso de produtos de origem natural, biodegradáveis e hipoalergênicos, além da preferência por detergentes e sabões com ingredientes vegetais. Especialistas também recomendam reduzir a quantidade de produtos de limpeza, optando por multifuncionais que simplificam a rotina e diminuem o impacto ambiental. Outra recomendação é evitar o uso excessivo de cloro e fragrâncias intensas, além de nunca misturar produtos de limpeza, prática que pode liberar gases tóxicos e causar irritações respiratórias. A orientação é seguir sempre as instruções dos fabricantes e manter uma rotina de limpeza eficiente, priorizando a saúde e o bem-estar dentro de casa. O transporte rodoviário continua sendo o principal modal de cargas no Brasil, responsável por cerca de 60% da movimentação nacional. Especialistas destacam que a ampla malha de rodovias permite atender praticamente todos os municípios e garante a integração entre diferentes regiões e modais de transporte, fortalecendo a cadeia logística. Entre os principais benefícios estão a flexibilidade operacional, que permite adaptar rotas, horários e tipos de carga, além da atuação na chamada primeira milha, conectando centros de produção a portos, ferrovias e hidrovias.
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2: As boas novas de Deus para você memorizar esta semana aqui na BBN encontram-se em Isaías capítulo 50, versículo 7. Porque o Senhor Deus me ajuda, pelo que não me confundo. Por isso pus o meu rosto como se fosse um seixo, porque sei que não serei envergonhado. Mais uma vez, Isaías 50, versículo 7. Porque o Senhor Deus me ajuda, pelo que não me confundo. Por isso pus o meu rosto como se fosse um seixo, porque sei que não serei envergonhado. Estas são as boas novas de Deus para você memorizar esta semana aqui na BBN.

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0: Como vai? 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As pessoas que menos merecem amor são as que provavelmente mais precisam dele. 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
1: Vê se acabem logo com isso. Enxuga o cabelo, Samuel. Depois dê a toalha ao Jackson. Cuidado, Jackson. Você derrubou o aquecedor. Vem aqui. Deixa eu consertar isso, menino. Não vou chamar a companhia de gás novamente. Não consertaram direito da última vez. Pronto. Agora todo mundo pra cama. Já passou da hora de dormir.
2: Ainda é muito cedo.
1: Volte a dormir. Ainda está escuro lá fora. Não dá pra ver um palmo à frente do nariz. Vou acender um fósforo. Socorro! Aline, me acuda!
2: Oh, Arão! Você está pegando fogo! Samuel, corre até o vizinho e chama uma ambulância! Depressa! Seu pai está mal!
0: O homem em nossa história tinha apenas 4 anos, quando acidentalmente esbarrou no aquecedor a gás que vazou a noite inteira, causando uma explosão que ele pensou que causara a morte do pai. Ninguém o culpara, mas ele se sentia responsável, aumentando o sentimento de que não valia nada. Se um homem parecia inalcançável, à medida que se afogava no álcool e doença mental, esse homem foi Jackson. Esta é a história de como tudo isso mudou, agora no Algemas Quebradas.
3: A manhã do acidente ficou para sempre gravada em minha memória. A explosão levantou o telhado da casa, as roupas de papai pegando fogo, os gritos de socorro da mamãe. A próxima vez que o vi foi no hospital, onde eu estava todo enrolado como uma múmia, fazendo sons estranhos porque os pulmões estavam queimados. Papai morreu 6 semanas depois. Estava na segunda série quando mamãe casou-se com um homem chamado Bill. Ele era bruto e eu morria de medo dele. Ele parecia me odiar e ficava contente ao ver minha angústia mental que exibia quando se aproximava de mim. Minha mãe parecia não se importar.
2: Jackson, você já está sujo de novo.
4: Posso ir brincar com o João?
2: Não.
4: Por favor, mamãe. O Samuel saiu com seus amigos e não tem nada para fazer.
2: Eu já disse não.
4: Por favor.
2: Para de me encher a paciência. Solta essa vassoura.
4: Não, a senhora não pode ficar com ela, mamãe.
2: É melhor parar.
4: Não, mamãe, a senhora pode me bater, mas não com essa vassoura.
2: Solta, vou bater em você até te matar, seu bicho brabo.
4: Pronto. pronto. Fique com sua vassoura velha.
5: Espere só quando eu te pegar. Oh, veja o que você fez.
6: Mãe!
4: Ah. Sinto muito, mamãe. O bebê está nascendo?
5: Espere só até o Bill chegar em casa. Você vai se arrepender.
4: Eu não queria machucar a senhora, mamãe.
5: Não me toque. Fique longe de mim. Espere só até eu dizer ao seu pai. Você vai receber o que você merece.
7: Por que você fez isso? Por que fez isso? Você não presta pra nada. Não vai ser ninguém.
3: Muitas vezes ia pra escola todo machucado. O medo e o ódio que crescia dentro de mim eram horríveis. À medida que ia ficando mais velho, às vezes explodia de raiva com outras crianças na escola. Uma raiva que assustava até a mim mesmo. Comecei a malhar para que pudesse enfrentar meu padrasto. Mas mesmo crescendo e criando músculos, meu coração se acovardava, até que comecei a beber. A vingança chegou quando eu estava no ensino médio. Estava namorando uma menina que me pediu para ficar cuidando de seu cachorro, enquanto ela e os pais estivessem fora. Concordei. Ela trouxe o cachorro para minha casa.
1: Olha só ele metendo o focinho nas coisas da cozinha, Judy. Já está se sentindo em casa.
7: O que esse cachorro está fazendo aqui?
1: Vou cuidar dele uns dias enquanto a Judy está fora da cidade, certo?
7: Suma daqui com ele. Ninguém me falou sobre cachorro nenhum. Suma com ele agora.
1: Ou deixá-lo longe do senhor. Por favor, papai. São só alguns dias.
7: Rapazinho, não me deixe repetir. Não me deixe pegar você. Agora, suma com este vira-lata.
1: Seu emprestado. Tá, viu?
3: Se minha namorada não tivesse se metido, teria estrangulado meu padrasto. Ele nunca mais me bateu de novo, mas a vingança me deixou vazio e desapontado. Minha namorada sumiu. Meu melhor amigo foi para a universidade. Nada durava. Uma noite bati tanto no cara que ele foi parar no hospital. Eu tinha só 17 anos. Por isso, o juiz me fez ir até ele e pedir desculpas. Tentei a faculdade, mas o trabalho e as festas não me deixavam com tempo para eu estudar. Por isso, parei. Comecei a andar com gente da pesada. Um dia, enquanto visitava minha mãe, uma coisa me fez perder a cabeça.
5: Você está errado, Jackson. Amo todos os meus filhos.
1: A senhora nunca disse que me amava. Por que está dizendo isso agora?
5: Como pode dizer isso? O que fiz para merecer isso?
1: A senhora nunca fez nada, nada. Nunca me amou.
5: Você não me entende. Amei todos os meus filhos.
1: E onde a senhora estava quando o Bill me batia a ponto de quase me matar? Onde a senhora estava quando precisei?
3: Estava explodindo de amargura e vazio por dentro, o que não ajudava. Quando me casei com uma moça que não bebia, parei de ficar de bar em bar, mas bebia em casa. Quando tivemos nosso segundo filho, eu tinha alucinações e minha esposa me internou no hospital psiquiátrico do estado. Sempre acreditei que Deus existia, mas pensava que ele não gostava de mim. No hospital de loucos, vi que o diabo era real e que estava a fim de me destruir.
8: Lá vem o coelhinho da Páscoa. Venha tomar o remédio agora. Façam um filho e sejam bonzinhos. Não empurrem, senão mando vocês para o choque. Não querem isso, querem?
9: Precisamos de um voluntário para nos ajudar nos choques. Jackson, você é um touro. Vai ser os seus músculos hoje. Vai segurar o Billy enquanto ele recebe os choques.
3: As leis mudaram e minha esposa não podia me deixar mais internado. Por isso fiquei livre de novo. Mas no estado constante de embriaguez e depressão. Desaparecia semanas. Uma noite, estava sozinho em casa e comecei a vomitar sangue. Quando minha esposa chegou para me levar ao hospital, eu já estava meio morto. O médico era um cara que cantava comigo na escola.
8: Jackson, pode me entender?
1: Posso. Sua esposa não permite que a gente cuide de você. Diz que não acredita em transfusões de sangue. Mas temos que botar sangue em você, senão vai morrer. Entende?
3: Entendo.
1: Tenho uma autorização aqui. Vou segurar a sua mão enquanto assina. Só mais alguns pontos e fechamos. Menos da metade do estômago. O que está acontecendo? Estamos perdendo o paciente? O desfibrilador! Afastem-se! Vamos, cara! Vamos! Você tem sorte de estar vivo, Jackson. Você teve uma parada cardíaca, seu infeliz. Tiramos 2/3 do seu estômago e já tínhamos quase terminado de costurá-lo quando você parou de respirar. E então seu coração... Bum! Seu coração parou.
3: Você devia ter deixado que eu morresse.
1: E quase morreu. Tentamos a ressuscitação, mas sem sucesso. Já estávamos saindo do centro cirúrgico quando a máquina começou a funcionar de novo. Pense que coisa esquisita. Voltamos, então, e terminamos o serviço. Vou ser honesto com você, Jackson. Suas chances ainda são poucas. É melhor parar de beber.
3: Não podia parar. O álcool transformava minha memória numa luz psicodélica, pulando de uma imagem para outra, sem conexão nenhuma entre elas. Lembro-me do carro batendo, minha esposa perdendo o bebê. Vivia dando entrada em hospitais mentais e prisões. Minha esposa pediu divórcio e foi morar com outro homem. Vivia nas ruas ou em meio ao mato. Tentei todo tipo de terapia que existia. Tomava qualquer coisa em que pusesse as mãos. Loção pós-barba, desinfetante, enxaguante bucal. Me lembro de roubar, esmolar e ficar em abrigos para sem-tetos.
6: Pois o salário do pecado é a morte, mas o dom gratuito de Deus é a vida eterna em Cristo Jesus, nosso Senhor.
3: Odeio esse nome. Após um programa de tratamento, trabalhei durante 2 anos com apenas 2 bebedeiras. Então sofri uma queda que resultou em uma hérnia de disco. Com o dinheiro da indenização, comprei uma picape e saí viajando pelo país. Miami, Texas, Los Angeles, os cassinos de Las Vegas. Um dia dei carona a um cara. Ele dirigiu enquanto eu bebia.
10: Onde é que estamos?
11: Acabamos de sair de Lubbock. Parece que houve um acidente ali na frente. Talvez possamos ajudar.
12: O motorista ainda está no carro. Ou não. Ele está preso nas ferragens e o carro está pegando fogo. Ele já está inconsciente.
11: A porta está travada. Talvez possamos tirá-lo pela janela. Não adianta. Não conseguiremos tirá-lo.
12: Ou não. Não aguento mais ver isto.
3: As memórias da morte de meu pai inundaram minha mente, desalentando-me. Outras pessoas chegaram, por isso saímos de lá e fomos até uma lojinha comprar mais cerveja.
13: Vocês parecem arrasados.
3: Estamos. Tentamos tirar um homem das ferragens de um carro, mas ele estava preso e o carro pegou fogo. Foi horrível.
13: É melhor descansarem e limparem essa sujeira.
11: Não passamos por nenhuma pousada que deixasse 2 fora da lei, iguais a nós, usar o lugar sem pagar.
13: Tem um trailer aqui pertinho, que estou remodelando. Pode ir lá e tomar banho. Durma o quanto quiseres, antes de pegar a estrada de novo.
11: Obrigado. Com certeza estou pronto para um cochilo.
3: Ele nos mostrou o trailer e saiu para fazer um serviço. Vimos ferramentas elétricas em todo lugar e também uma lata de café cheia de moedas. Uns 100 dólares mais ou menos. Colocamos tudo o que podíamos na traseira da picape e saímos estrada fora. Não demorou muito e 3 policiais nos rodearam. Eu estava algemado quando o velho chegou.
13: Bem, meninos, parece que todas as minhas coisas estão aí.
14: Nós o pegamos com suas coisas, e isto é o bastante para lhes deixar um bom tempo atrás das grades.
13: Não, não vou fazer nenhum B.O. contra eles. Quero apenas minhas coisas, só isso.
14: Entendemos que o senhor não queria fazer nenhuma acusação contra estes 2, mas os pegamos com a mão na massa, e aqui no Texas é crime. Vão descer para o presídio.
13: Já disse que não. Não estou dando queixa. Tudo que quero são minhas coisas de volta. Quero que eu os deixe ir em paz.
14: Deixá-los ir? O que o senhor está dizendo? Eles roubaram você e os pegamos. Além disso, o motorista está bêbado.
13: Bem, o outro cara não parece bêbado e dá para dirigir. Ei, cara, você aguenta dirigir?
11: Posso sim. Não bebo como ele. Posso dirigir legal.
13: Ouviu? Deixa os dois irem.
3: Algumas coisas nenhum tolo pode ignorar. Era óbvio que Deus intervira a meu favor. O que me deixou espantado. Por que faria alguma coisa dessas por alguém que não gostava? No Tennessee, fui preso por dirigir embriagado e fiquei preso por 3 meses antes de ser julgado.
15: Bem, Sr. Jackson, veja seus papéis que é um homem muito ocupado.
3: Senhor?
15: Bem, checamos tudo e seu nome aparece um bocado de vezes. O senhor bebe muito?
3: Sim, senhor. Bebo.
15: Quando o policial o prendeu, o conteúdo de álcool em seu corpo era de 3/8. A maioria das pessoas morre por causa de tanto álcool assim. Sabia disso?
3: Eu ouvi falar. De qualquer modo, eu já estou morto há anos. Só não consigo morrer.
15: É, dirigir embriagado é uma coisa muito séria para nós. Você já tem um monte de acusações por dirigir bêbado no país inteiro, mas não encontrei nenhum crime. Já cometeu algum crime, Sr. Jackson?
3: Nunca fui acusado de nenhum. E não aparece aí nos meus papéis, conforme o senhor disse.
15: Bem, o que acha que devo fazer com você? Já ficou preso aqui 3 meses. Acho que é tempo de fazer alguma coisa.
3: Não me importo com nada.
15: Parece que você precisa de ajuda, Sr. Jackson. O que acha?
3: Parece, não é?
15: Há uma clínica de tratamento em Kirby, no Kentucky. Vou sentenciá-lo a tempo de serviço com a condição que complete este programa de tratamento. Então, eu o soltarei e não cobrarei as multas.
3: Comecei o programa, que era igual aos outros. Então fugi e vivi no blackout constante, sem memória, sem sentido de tempo. Odiava a vida. Uma noite, arranjei um dinheiro e comprei 2 garrafas de álcool normal. Sabendo que ia morrer, fiquei embaixo de um caminhão. Tomei as 2 e desmaiei. No dia seguinte, acordei muito doente. Alguém me mostrou um lugar que era um centro de desintoxicação. Os bêbados podiam ficar só 7 dias. Durante este tempo, conheci Sally, que trabalhava à noite.
16: Não consegue dormir?
3: Nunca durmo à noite. Se importa se eu sentar aqui e conversar com você?
16: Nem um pouco.
3: Nunca mais bebo álcool puro de novo.
16: Podia ter morrido.
3: Era o que eu queria, sabe? Ou isso, ou destruir minha mente para que eu não tenha que me preocupar mais.
16: Ô Jackson, a vida é tão ruim assim?
3: Sim, é. Meu padrasto sempre dizia que eu não ia ser ninguém. E tinha toda a razão.
16: Você pode mudar isso, Jackson.
3: Já tentei todos os jeitos inventados pelo homem. Já estive em mais centros de reabilitação do que você pode imaginar. Mas sou apenas um bêbado sem valor. Acima de tudo, sou louco. Com atestado e tudo, sabia?
16: Nossa!
3: É. Ouço música e vozes sem ter ninguém perto de mim. Sei que são demônios. Você acredita neles?
16: Eu creio em Jesus, Jackson.
3: Odeio esse nome. Sempre me deixa chateado. Não vai ficar com raiva porque eu disse isso, vai?
16: Não.
3: Você odeia alguma coisa?
16: Odeio. Odeio Satanás.
3: Eu também. Mas ele é meu dono. Uma noite, quando eu estava bêbado e dirigindo numa BR, senti uma presença fria e horrível comigo. Ela disse: não importa o que você faça mais. Você é meu. Te peguei agora. E é verdade. Sou apenas um bêbado que não vale nada. Mais uma vez, sabia que Deus tinha intervido em minha vida, porque me deixaram ficar naquele centro de reabilitação por 21 dias, ao invés de 7. E cada noite, Sela e eu conversávamos. Ela era muito inteligente, mas suas conversas e ações eram centradas na Bíblia. Contei tudo sobre mim. Não ficou chocada nem com nojo. Fui à reabilitação vocacional, um trabalho estúpido, mas fiquei 2 anos sóbrio. E ocasionalmente vi a Sally no centro da cidade. Finalmente não aguentei e bebi 2 semanas seguidas. Doente e miserável, voltei ao centro de desintoxicação, onde conversei com Célia 3 noites seguidas. Deus estava começando a derrubar barreiras que eu tinha construído. Senti-me invulnerável. Você tem razão, Célia. A sobriedade não preenche a ansiedade e o vazio em minha vida.
16: Jackson, o sucesso não pode ser medido por bens materiais. A Bíblia diz que o amor e a fidelidade jamais o abandonem. Prenda-os ao redor do seu pescoço, escreva-os na tábua do seu coração. Então você terá o favor de Deus e dos homens, e boa reputação. Provérbios 3, de 3 a 4. Deus é a única resposta para você, Jackson. Não importa o que sua mãe e o seu padrasto lhe tenham feito. Você tem que perdoá-los para que você possa viver.
3: É muito fácil para você falar isso.
16: Sentir pena de si mesmo não vai mudar nada. Deixe o passado para trás e pare de correr da verdade.
3: A verdade dói demais.
16: Mas a verdade o libertará. Talvez seus pais não tenham mostrado amor a você, mas Deus mostra todos os dias. Pense em todas as vezes que você me contou como Ele poupou sua vida. Deus ama você, Jackson. Não há nada que possa fazer parar isso. Deus não é igual a nós. Ele deu Jesus, seu filho, para morrer por você. Se você fosse a única pessoa que existisse na Terra, Jesus ainda assim teria morrido por você. Foi a escolha que Jesus fez. Ele ama você porque quer amá-lo. Você não pode fazer nada para ganhar esse amor, porque Ele sempre amou você.
3: Estou tentando acreditar nisso, Sally. Mas como Ele pode se importar comigo depois de tudo o que disse e fiz a Ele?
16: Você ainda está tentando fazer Deus igual a todo mundo. Diga-me, se as coisas fossem ao contrário e você fosse o pai e ele o filho, você o odiaria? Ia querer castigá-lo ou perdoaria e faria tudo o que pudesse para ver que ele tinha uma chance de viver a vida que você quer que ele viva?
3: Não queria vê-lo magoado. Acho que faria tudo o que pudesse para ajudá-lo.
16: Deus é assim, Jackson. Eu quero que você leia algo aqui na Bíblia para você, ok? Leia em voz alta. João, capítulo 14, versículo 6. Vem aqui.
3: Respondeu-lhe Jesus: Eu sou o caminho e a verdade e a vida. Ninguém vem ao Pai senão através de mim.
16: Jackson, Jesus quer vir morar em sua vida e salvá-lo. Mas você precisa recebê-lo como Salvador, pedindo-lhe que perdoe seus pecados. Jesus lhe dará uma nova vida.
3: Jesus, se há alguma coisa que o Senhor pode fazer por mim, por favor, ajude-me.

0: Senhor tem planos para você, Jackson. À medida que cresce no conhecimento de sua palavra, ele lhe mostrará que planos são esses.
1: Mais de um ano se passou e aprendi muito sobre esta nova vida. Então Deus começou a me mostrar um plano que eu achei que não gostaria. Argumentei com ele durante semanas. Um dia no trabalho, não aguentei mais. Pedi um folga no trabalho e fui ver Sally.
0: Quem é?
1: Sou eu, Sally.
0: Oh, entre! Jackson, estou aqui na cozinha. O que está fazendo fora do trabalho?
1: Deus está agindo em mim e acho que em você também. Tentei falar com ele dizendo que não daria certo, mas acho que não vai mudar de ideia. Mesmo que não faça sentido nenhum. Está pronta para casar comigo?
0: Se me der um minutinho, troco de roupa e a gente casa.
1: À tarde, já éramos senhor e senhora Jackson Hollywood. Como sempre, Deus estava certo. Durante 3 anos, trabalhamos numa comunidade de aposentados. E agora, somos evangelistas em tempo integral. Viajando pelo país e compartilhando as boas novas que Jesus liberta.
2: Querido amigo, está fugindo de Deus quando apenas Ele tem o poder de mudar sua vida? 1 João capítulo 5, versículos 11 e 12 fazem esta promessa de Deus muito clara. E o testemunho é este, que Deus nos deu a vida eterna e essa vida está em seu Filho. Quem tem o Filho tem a vida, quem não tem o Filho de Deus não tem a vida. Se quiser revolucionar sua vida, este é o momento. Tudo o que tem a fazer é abrir o coração com uma oração, dizendo: Senhor, sou um pecador perdido que não merece sua misericórdia nem graça. Chego-me agora à cruz, pedindo-lhe perdão, porque Jesus morreu por meus pecados. Quero esse amor no meu coração e na minha vida. Creio que Jesus ressuscitou dos mortos. Vem agora morar em meu coração, a fim de me ajudar a ser seu filho. Muito obrigado por seu filho Jesus. É no nome dele que oro. Amém. Por favor, escreva-nos ou nos ligue, dizendo que agora é um filho de Deus. Nosso endereço é Caixa Postal 01, Nova Russa, Ceará, Brasil. CEP 62200-000. Nosso telefone é 0-88-3672-1050. Nosso e-mail é algemasquebradas@hotmail.com. Este foi o programa de número 2657, versão brasileira 23. Participaram da história verdadeira de Jackson os seguintes atores:
3: José Rodrigues,
4: Wesley Emanuel, João Batista,
5: Rita de Cássia,
6: Timóteo Goulson,
7: Edilson Paiva,
8: Gutenberg Gomes,
9: Carlos Henrique Abreu,
10: Alcione Biapina,
11: Fabiano,
12: Tércio Freitas,
13: João Pedro e Biapina,
14: João Lucas Barroso.
2: Tradução, Edissa Soeiro. Direção, Lina Gossen e João Carvalho. Produção, Natan Santana. Música, Ismael Duarte e Heriberto Silva. E eu sou Luiz Augusto. 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
1: O que acontece com o corpo quando você come linhaça todo dia? Barriga inchada pode indicar problemas graves? Saiba quando investigar. Canelite em corredores, como evitar dores ajustando a sua postura? Estudos recentes mostram que o consumo diário de semente de linhaça traz excelentes resultados para o funcionamento do organismo. Rica em fibras solúveis e insolúveis, essa pequena semente atua diretamente na melhora do trânsito intestinal das pessoas. As autoridades de saúde lembram que o consumo deve vir acompanhado de uma boa ingestão de água. Além dos benefícios digestivos, o alimento se destaca como importante aliado na proteção do sistema cardiovascular. A semente possui grande quantidade de ômega 3 vegetal, substância que ajuda a reduzir o colesterol ruim e a pressão arterial. Cientistas apontam também que o consumo regular retarda a absorção dos carboidratos, auxiliando no controle da glicemia. Esses efeitos são fundamentais para pacientes com diabetes tipo 2 ou que enfrentam a resistência à insulina. Os especialistas explicam que a melhor maneira de aproveitar todos esses nutrientes é consumir a versão moída da semente. A casca inteira é muito resistente e costuma passar intacta pelo processo de digestão, reduzindo os benefícios esperados. Sentir a barriga estufada de forma ocasional após as refeições pesadas é uma situação considerada bastante comum. O problema real acende o sinal de alerta quando esse desconforto passa a fazer parte da rotina diária. A Federação Brasileira de Gastroenterologia explica que a repetição frequente do sintoma exige uma investigação médica detalhada. Especialistas apontam que o incômodo persistente pode estar associado alimentares ou alterações na flora intestinal. Condições sérias como a síndrome do intestino irritável e a constipação crônica costumam causar distensão abdominal recorrente. Além disso, a doença celíaca, que é uma reação autoimune ao glúten, também figura entre as possíveis causas. O diagnóstico precoce feito por um especialista ajuda a descartar problemas gastrointestinais graves e devolve o bem-estar. As autoridades de saúde destacam ainda os principais sinais de alerta que exige uma consulta médica urgente. Fique atento se o estufamento vier acompanhado de perda de peso sem explicação ou sangue nas fezes. Uma inflamação muito incômoda nos músculos da tíbia, popularmente chamada canelite, costuma afetar os atletas iniciantes. O principal vilão dessa dor não é o calçado escolhido não, mas sim uma falha técnica postural bem comum. Esse erro técnico atende pelo nome de overspreading, que significa projetar o passo longo demais à frente do corpo. Os especialistas explicam que essa passada errada faz o calcanhar tocar o solo antes da hora ideal. Esse movimento funciona como uma espécie de freio brutal e joga todo o impacto na perna. Para solucionar o problema em definitivo, o corredor deve ajustar a sua biomecânica aumentando a cadência do passo. A orientação é dar passadas mais curtas e rápidas, buscando aterrissar sempre com o meio do pé.
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Jesus Cristo nunca quebrou e nunca quebrará uma promessa. E exatamente por isso que podemos ter segurança naquilo que ele nos diz. Evangelho de João, capítulo 11, nos versos 25 e 26. Eu sou a ressurreição e a vida. Quem crê em mim, ainda que esteja morto, viverá. E todo aquele que vive e crê em mim, nunca irá morrer. Cristo, Filho de Deus, morreu na cruz para nos salvar. E a nossa esperança, essa promessa, nos garante que se confiarmos nossas vidas a ele, a morte física neste mundo não será o fim. E assim como ele, ressuscitaremos um dia. E dali em diante, para vivermos no paraíso para toda a eternidade. Por isso, querido ouvinte, se você nunca deu um passo de fé, confiando sua vida a Jesus, faça isso ainda hoje. E tenha a maravilhosa esperança e paz de que é no paraíso com Deus, onde você passará a eternidade. 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

início de um novo dia, domingo, dia 5 de julho de 2026. Eu sou o seu amigo Aurélio Campos e estaremos juntos até logo mais às 6 da manhã. Obrigado por estar conosco. Que Deus abençoe a sua vida.

sou a luz do mundo. Quem me segue nunca andará em trevas, mas terá a luz da vida. João 8:12. Jesus se apresenta como a luz que ilumina toda a escuridão. Em um mundo cheio de incertezas, medo, confusão, Ele é a direção segura, é a luz que podemos seguir, ela que nos guia. A luz revela o caminho, afasta o perigo e traz a clareza que tanto precisamos. Muitas vezes enfrentamos momentos de escuridão, decisões difíceis, angústias, situações inexplicáveis. Mas quando escolhemos seguir Jesus, não precisamos mais andar perdidos. A luz dele não apenas mostra o caminho, ela também aquece o coração e renova a esperança e nos dá a vida eterna. Hoje, escolha caminhar na luz de Cristo. Se você ainda não tomou essa decisão, aqui vai um convite. Aceite o Senhor Jesus como seu Salvador. Aceite a luz que vai iluminar a sua vida para sempre.

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0: Difíceis. Aos homens é isso impossível, mas a Deus tudo é possível. Mateus 19:26. Meditações sobre o livro de Jeremias. Leia Jeremias 32:16 a 28, 36 a 44. Até o dia de hoje, sempre que alguém compra um terreno ou uma casa, diversos documentos devem ser preenchidos e a escritura assinada na presença do escrivão. Depois disso, o novo proprietário recebe um documento oficial comprovando o seu direito de propriedade. Jeremias irá guardar cuidadosamente os documentos que afirmam que o campo pertence a ele. Versículo 14. Pela palavra de sua graça, Deus garante aos seus filhos uma herança entre todos os que são santificados. Atos 20:32. E podemos afirmar como Paulo: estou certo de que ele é poderoso para guardar o meu depósito até aquele dia. Segundo Timóteo 1:12. Além disso, o fim do reino de Judá se assemelha em muitos aspectos aos dias da segunda epístola a Timóteo. Em meio às ruínas, Jeremias, sozinho e prisioneiro como apóstolo, sabe em quem ele tem crido. Suas orações sobem ao Senhor, versículos 16 a 25. Ele contrasta o sofrimento atual com as bênçãos anteriores. Contudo, ele reconhece o grande poder do Senhor, versículo 17, sua misericórdia, versículo 18, e a grandeza de seus conselhos, versículo 19, veja segundo Timóteo 1:7. Coisa alguma te é demasiadamente maravilhosa, ele pôde dizer. Deus confirma isso para Jeremias e para nós também em sua maravilhosa resposta, versículo 27, veja Mateus 19:26.
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1: Pastilhas e sprays de garganta podem mascarar doenças graves. Comer fruta à noite faz mal? Nutricionista responde. Musculação ajuda a prevenir Alzheimer, melhora a independência de pessoas que têm a doença. Especialistas alertam que sprays e pastilhas para a garganta ajudam a aliviar a dor e o desconforto de forma temporária, mas não substitui uma avaliação médica. O uso prolongado desses produtos pode esconder sintomas de infecções ou outras doenças que exigem tratamento específico. Médicos orientam que os pacientes leiam a bula, respeitem as doses indicadas e fiquem atentos a possíveis contraindicações e alergias. Além disso, manter uma boa hidratação pode contribuir para aliviar a irritação na garganta e favorecer a recuperação. A recomendação é procurar atendimento médico se a dor persistir por mais de 2 ou 3 dias ou vier acompanhada de outros sintomas. Segundo especialistas, um diagnóstico correto é essencial para identificar a causa do problema e indicar o tratamento mais adequado, evitando os riscos da automedicação. Comer frutas à noite não faz mal para a maioria das pessoas, segundo especialistas. O impacto nos níveis de açúcar no sangue depende do tipo de fruta, da quantidade consumida e das condições de saúde de cada um. Em pessoas sem diabetes, uma porção moderada dificilmente provoca alterações significativas na glicemia. Nutricionistas explicam que frutas ricas em fibras são absorvidas mais lentamente pelo organismo, ajudando a manter os níveis de açúcar mais estáveis. A recomendação é evitar grandes porções, priorizar frutas menos maduras e não substituir a fruta por sucos que concentram mais açúcar. Outra orientação é combinar a fruta com alimentos ricos em proteínas ou gorduras saudáveis, o que reduz a velocidade de absorção dos açúcares. Uma caminhada leve após o jantar também pode contribuir para o controle da glicemia e favorecer a saúde metabólica. Especialistas afirmam que a musculação pode contribuir para a prevenção do Alzheimer e melhorar a qualidade de vida de quem já convive com a doença. A prática regular fortalece os músculos, preserva a mobilidade e favorece mecanismos biológicos que ajudam a manter a saúde do cérebro, reduzindo fatores de risco associados ao declínio cognitivo. Estudos apontam que a combinação de exercícios de força, atividades aeróbicas, equilíbrio e mobilidade apresenta resultados positivos na função cognitiva e na autonomia dos idosos. Além disso, o treinamento ajuda a diminuir processos inflamatórios, melhora a circulação cerebral e reduz o risco de quedas, especialmente em pacientes com perda de massa muscular. A recomendação é praticar musculação de 2 a 3 vezes por semana, sempre com orientação profissional e integrada a um estilo de vida saudável. Especialistas destacam que, embora ainda não haja comprovação de que o exercício desacelere diretamente a evolução do Alzheimer, ele contribui para manter a independência, a força e a qualidade de vida por mais tempo.
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3: João 16. Tenho-vos dito estas coisas para que não vos escandalizeis. Eles vos expulsarão das sinagogas, mas vem a hora em que todo que vos matar julgará com isso tributar culto a Deus. Isto farão porque não conhecem o Pai nem a mim. Ora, estas coisas vos tenho dito para que, quando a hora chegar, vos recordeis de que eu vo-las disse. Não vo-las disse desde o princípio, porque eu estava convosco. Mas agora vou para junto daquele que me enviou, e nenhum de vós me pergunta: para onde vais? Pelo contrário, porque vos tenho dito estas coisas, a tristeza encheu o vosso coração. Mas eu vos digo a verdade. Convém-vos que eu vá, porque se eu não for, o Consolador não virá para vós outros. Se, porém, eu for, eu vou-lo enviarei. Quando ele vier, convencerá o mundo do pecado, da justiça e do juízo. Do pecado, porque não crê em mim. Da justiça, porque vou para o Pai e não me vereis mais. Do juízo, porque o príncipe desse mundo já está julgado. Tenho ainda muito que vos dizer, mas vós não o podeis suportar agora. Quando vier, porém, o Espírito da verdade, ele vos guiará a toda a verdade. Porque não falará por si mesmo, mas dirá tudo o que tiver ouvido e vos anunciará as coisas que hão de vir. Ele me glorificará, porque há de receber do que é meu e vou-lo há de anunciar. Tudo quanto o Pai tem é meu. Por isso é que vos disse que há de receber do que é meu e vou-lo há de anunciar. Um pouco e não mais me vereis. Outra vez um pouco e ver-me-eis.
4: Então alguns dos seus discípulos disseram uns aos outros:
5: que venha a ser isto que nos diz: um pouco e não mais me vereis. E outra vez, um pouco e ver-me-eis, e vou para o Pai.
4: Diziam, pois:
6: que venha a ser esse um pouco? Não compreendemos o que quer dizer.
4: Percebendo Jesus que desejavam interrogá-lo, perguntou-lhes:
3: indagais entre vós a respeito disto que vos disse: um pouco e não me vereis, e outra vez um pouco e ver-me-eis? Em verdade, eu vos digo, que chorareis e vos lamentareis, e o mundo se alegrará. Vós ficareis tristes, mas a vossa tristeza se converterá em alegria. A mulher, quando está para dar à luz, tem tristeza, porque a sua hora é chegada. Mas depois de nascido o menino, já não se lembra da aflição pelo prazer que tem de ter nascido ao mundo um homem. Assim também agora vós tendes tristeza, mas outra vez vos verei. O vosso coração se alegrará e a vossa alegria ninguém poderá tirar. Naquele dia nada me perguntareis. Em verdade vos digo. Se pedirdes alguma coisa ao Pai, ele vo-la concederá em meu nome. Até agora nada tendes pedido em meu nome. Pedi e recebereis, para que a vossa alegria seja completa. Estas coisas vos tenho dito por meio de figuras. Vem a hora em que não vos falarei por meio de comparações, mas vos falarei claramente a respeito do Pai.
7: Naquele dia pedireis em meu nome, e não vos digo que rogarei ao Pai por vós. Porque o próprio Pai vos ama, visto que me tendes amado e tendes crido que eu vim da parte de Deus. Vim do Pai e entrei no mundo. Todavia deixo o mundo e vou para o Pai.
4: Disseram os seus discípulos:
5: agora é que falas claramente e não empregas nenhuma figura. Agora vemos que sabes todas as coisas e não precisas de que alguém te pergunte. Por isso, cremos que, de fato, vieste de Deus.
4: Respondeu-lhes Jesus:
7: credes agora? Eis que vem a hora e já é chegada, em que sereis dispersos, cada um para sua casa, e me deixareis só. Contudo, não estou só, porque o Pai está comigo. Estas coisas vos tenho dito para que tenhais paz em mim. No mundo passais por aflições, mas tende bom ânimo, eu venci o mundo.
4: João 17. Tendo Jesus falado estas coisas, levantou os olhos ao céu e disse:
7: Pai, é chegada a hora. Glorifica a teu Filho, para que o Filho te glorifique a ti, assim como lhe conferisse autoridade sobre toda a carne, a fim de que ele conceda a vida eterna a todos os que lhe deste. E a vida eterna é esta: que te conheçam a ti, o único Deus verdadeiro, e a Jesus Cristo a quem enviaste. Eu te glorifiquei na terra, consumando a obra que me confiaste para fazer. E agora, glorifica-me, ó Pai, contigo mesmo, com a glória que eu tive junto de ti, antes que houvesse mundo. Manifestei o teu nome aos homens que me deste do mundo. Eram teus, tu nos confiaste, e eles têm guardado a tua palavra. Agora eles reconhecem que todas as coisas que me tens dado provém de ti. Porque eu lhes tenho transmitido as palavras que me deste, e eles as receberam, e verdadeiramente conheceram que saí de ti, e creram que tu me enviaste. É por eles que eu rogo. Não rogo pelo mundo, mas por aqueles que me deste, porque são teus. Ora, todas as minhas coisas são tuas, e as tuas coisas são minhas. E neles eu sou glorificado. Já não estou no mundo, mas eles continuam no mundo, ao passo que eu vou para junto de ti. Pai Santo, guarda-os em teu nome que me deste, para que eles sejam um assim como nós. Quando eu estava com eles, guardava-os no teu nome que me deste, e protegi-os, e nenhum deles se perdeu, exceto o filho da perdição, para que se cumprisse a escritura. Mas agora vou para junto de ti, e isso tenho o meu gozo completo em si mesmos. Eu lhes tenho dado a tua palavra, e o mundo os odiou, porque eles não são do mundo, como também eu não sou. Não peço que os tires do mundo, e sim que os guardes do mal. Eles não são do mundo, como também eu não sou. Santifica-os na verdade. A tua palavra é a verdade. Assim como tu me enviaste ao mundo, também eu os enviei ao mundo. E a favor deles eu me santifico a mim mesmo, para que eles também sejam santificados na verdade. Não rogo somente por estes, mas também por aqueles que vierem a crer em mim por intermédio da sua palavra, a fim de que todos sejam um. E como és tu, ó Pai, em mim e eu em ti, também sejam eles em nós, para que o mundo creia que tu me enviaste. Eu lhes tenho transmitido a glória que me tens dado, para que sejam um como nós o somos. Eu neles e tu em mim, a fim de que sejam aperfeiçoados na unidade, para que o mundo conheça que tu me enviaste e os amaste, como também amaste a mim. Pai, a minha vontade é que onde eu estou, estejam também comigo os que me deste, para que vejam a minha glória que me conferiste, porque me amaste antes da fundação do mundo. Pai justo, o mundo não te conheceu. Eu, porém, te conheci, e também esses compreenderam que tu me enviaste. Eu lhes fiz conhecer o teu nome, e ainda o farei conhecer, a fim de que o amor com que me amaste esteja neles, e eu neles esteja.
8: João 18. Tendo Jesus dito estas palavras, saiu juntamente com seus discípulos para o outro lado do ribeiro Cedrom, onde havia um jardim, e aí entrou com eles. E Judas, o traidor, também conhecia aquele lugar, porque Jesus ali estivera muitas vezes com seus discípulos. Tendo, pois, Judas recebido a escolta, e dos principais sacerdotes e dos fariseus, alguns guardas, chegou a este lugar com lanternas, tochas e armas. Sabendo, pois, Jesus todas as coisas que sobre ele haviam de vir, adiantou-se e perguntou-lhes:
7: a quem buscais?
8: Responderam-lhe:
9: a Jesus, o Nazareno.
8: Então Jesus lhes disse:
7: sou eu.
8: Ora, Judas, o traidor, estava também com eles. Quando, pois, Jesus lhes disse: sou eu, recuaram e caíram por terra. Jesus de novo lhes perguntou:
7: a quem buscais?
8: Responderam:
9: a Jesus, o Nazareno.
8: Então lhes disse Jesus:
7: já vos declarei que sou eu. Se a mim, pois, que buscais, deixai ir estes.
8: Para se cumprir a palavra que dissera: não perdi nenhum dos que me deste. Então Simão Pedro puxou da espada que trazia e feriu o servo do sumo sacerdote, cortando-lhe a orelha direita. E o nome do servo era Malco. Mas Jesus disse a Pedro:
7: mete a espada na bainha. Não beberei, porventura, o cálice que o Pai me deu?
8: Assim, a escolta, o comandante e os guardas dos judeus prenderam Jesus, manietaram-no e o conduziram primeiramente a Anás, pois era sogro de Caifás, sumo sacerdote naquele ano. Ora, Caifás era quem havia declarado aos judeus ser conveniente morrer um homem pelo povo. Simão Pedro e outro discípulo seguiam a Jesus. Sendo este discípulo conhecido do sumo sacerdote, entrou para o pátio deste com Jesus. Pedro, porém, ficou de fora, junto à porta. Saindo, pois, o outro discípulo, que era conhecido do sumo sacerdote, falou com a encarregada da porta e levou a Pedro para dentro. Então, a criada encarregada da porta perguntou a Pedro:
10: não és tu também um dos discípulos deste homem?
11: Não sou,
8: respondeu ele. Ora, os servos e os guardas estavam ali, tendo acendido um braseiro por causa do frio, e aquentavam-se. Pedro estava no meio deles, aquentando-se também. Então o sumo sacerdote interrogou a Jesus acerca dos seus discípulos e da sua doutrina. Declarou-lhe Jesus:
7: eu tenho falado francamente ao mundo. Ensinei continuamente, tanto nas sinagogas como no templo, onde todos os judeus se reúnem, e nada disse em oculto. Por que me interrogas? Pergunta aos que ouviram o que lhes falei. Bem sabem eles o que eu disse.
8: Dizendo ele isto, um dos guardas que ali estavam deu uma bofetada em Jesus, dizendo:
12: é assim que falas ao sumo sacerdote?
8: Replicou-lhe Jesus:
7: se falei mal, dá testemunho do mal. Mas se falei bem, por que me feres?
8: Então Anás o enviou manietado à presença de Caifás, o sumo sacerdote. Lá estava Simão Pedro aquentando-se. Perguntaram-lhe, pois:
13: és tu, porventura, um dos discípulos dele?
8: Ele negou e disse:
11: não sou.
8: Um dos servos do sumo sacerdote, parente daquele a quem Pedro tinha decepado a orelha, perguntou:
9: não te vi eu no jardim com ele?
8: De novo, Pedro negou e no mesmo instante cantou o galo. Depois levaram Jesus da casa de Caifás para o pretório. Era cedo de manhã. Eles não entraram no pretório para não se contaminarem, mas poderem comer a Páscoa. Então Pilatos saiu para lhes falar e lhes disse:
9: que acusação trazeis contra este homem?
8: Responderam-lhe:
9: se este não fosse malfeitor, não te entregaríamos.
8: crucificou-lhes, pois, Pilatos.
9: Tomai-o vós outros e julgai-o segundo a vossa lei.
8: Responderam-lhe os judeus:
14: a nós não nos é lícito matar ninguém.
8: Para que se cumprisse a palavra de Jesus, significando o modo por que havia de morrer. Tornou Pilatos a entrar no pretório, chamou Jesus e perguntou-lhe:
15: és tu o rei dos judeus?
8: Respondeu Jesus:
16: vem de ti mesmo esta pergunta ou te disseram outros a meu respeito?
8: Replicou Pilatos:
9: porventura sou judeu? A tua própria gente e os principais sacerdotes é que te entregaram a mim. Que fizeste?
8: Respondeu Jesus:
16: o meu reino não é deste mundo. Se o meu reino fosse deste mundo, os meus ministros se empenhariam por mim, para que não fosse eu entregue aos judeus. Mas agora o meu reino não é daqui.
8: Então lhe disse Pilatos:
9: logo, tu és rei?
8: Respondeu Jesus:
16: tu dizes que sou rei. Eu para isso nasci e para isso vim ao mundo, a fim de dar testemunho da verdade. Todo aquele que é da verdade ouve a minha voz.
8: Perguntou-lhe Pilatos:
9: que é a verdade?
8: Tendo dito isto, voltou aos judeus e lhes disse:
9: eu não acho nele crime algum. É costume entre vós que eu vos solte alguém por ocasião da Páscoa. Quereis, pois, que eu vos solte o rei dos judeus?
8: Então gritaram todos novamente:
17: não este, mas Barrabás!
8: Ora, Barrabás era salteador.
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porque em ti está a fonte da vida. Na tua luz, vemos a luz. Salmos 36:9. O Senhor, nosso Deus, é a verdadeira fonte da vida. Tudo o que precisamos, paz, alegria, força e propósito, tudo vem dele. Às vezes buscamos satisfação em coisas passageiras, dinheiro, reconhecimento, pessoas, mas nada disso pode preencher completamente o nosso coração. Assim como o corpo precisa de água todos os dias, a nossa alma precisa estar conectada com Deus, a fonte que nunca seca. Quando nos afastamos dele, começamos a sentir um vazio, um cansaço espiritual, uma sede sem igual. Mas quando voltamos à sua presença, somos renovados e saciados. Se você está afastado do Senhor Jesus neste dia, está ouvindo esta mensagem, arrependa-se dos seus pecados, peça perdão e volte à presença de Deus. Reconheça-o como a fonte da vida, a fonte contínua, disponível, que nunca fecha, que está sempre aberta para te receber.

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Anunciando Jesus aos quatro cantos do Brasil e do mundo, somos a BBN, a Rede de Rádio Difusão Bíblica. É uma alegria tê-lo conosco nesta madrugada. Eu quero convidá-lo a permanecer aqui e ouvir dentro de instantes o programa que tem a apresentação do nosso amigo Lincoln Oliveira. Programa Palavras de Louvor, daqui a pouco, na virada da hora.

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1: Trabalhadores expostos a condições especiais de trabalho devem evitar decisões precipitadas sobre aposentadoria especial, é o que alertam especialistas em previdência. Acidentes com motociclistas pressionam o Sistema Único de Saúde. Hoje é o seu grande dia. Cão mais antigo de abrigo é adotado e última caminhada pelo canil emociona. A decisão recente do Supremo Tribunal Federal, que considerou inconstitucional a exigência de idade mínima para aposentadoria especial, aumentou o interesse de trabalhadores expostos a agentes nocivos à saúde ou à integridade física. No entanto, especialistas em direito previdenciário alertam que a medida ainda exige cautela, já que sua aplicação prática depende de novos desdobramentos jurídicos e administrativos. As advogadas Josiane e Adriana Zanardi destacam que o recebimento de adicional de insalubridade ou periculosidade não garante automaticamente o direito à aposentadoria especial. Segundo elas, é necessária uma análise técnica da atividade exercida e da documentação disponível para verificar se os requisitos previdenciários realmente foram cumpridos. As especialistas também lembram que outras regras da Previdência permanecem em vigor, incluindo critérios de cálculo do benefício e limitações para a conversão de tempo especial. A orientação é que os trabalhadores aproveitem o momento para organizar documentos e buscar orientação especializada, evitando pedidos precipitados e aumentando as chances de reconhecimento correto dos direitos previdenciários. Levantamento do grupo IAG Saúde revela que motociclistas representam mais de 60% das internações por acidentes de trânsito registradas no Sistema Único de Saúde. Entre 2021 e 2025, mais de 70 mil motociclistas precisaram de atendimento hospitalar, gerando um custo estimado de R$ 900 milhões. Embora correspondam a cerca de 30% da frota nacional, eles concentram quase metade das mortes hospitalares relacionadas a acidentes de trânsito. Os dados mostram que os motociclistas também respondem por quase a metade das internações em UTIs e mais da metade dos casos que exigiram uso de respiradores. O perfil predominante das vítimas é o de homens jovens, com média de 33 anos. Muitos deles dependentes da motocicleta para trabalhar como entregadores autônomos e prestadores de serviço. Além dos impactos na saúde, os acidentes costumam provocar afastamento do trabalho e perda de renda. Após mais de 10 anos vivendo num abrigo no Rio de Janeiro, o cão Omar finalmente encontrou uma família e ganhou a chance de começar uma nova vida. Considerado o morador mais antigo da Fazenda Modelo, ele emocionou voluntários ao fazer a sua última caminhada pelo corredor do canil rumo ao portão de saída, sendo até aplaudido por quem acompanhou sua longa espera por um lar. A adoção foi realizada por Raquel, que já havia acolhido outra cadela idosa do mesmo abrigo. Com a mudança, Omar recebeu o nome de Pedrinho e passou a viver cercado de cuidados, companhia e carinho.
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0: bem-vindo ao programa Palavras de Louvor. Esse programa é baseado nos estudos do Dr. Donald Hubbard, pastor e professor da Bíblia. Nós agradecemos a Deus pelo privilégio de, nos próximos minutos, apresentar a você verdades contidas na Palavra de Deus e suas aplicações para os nossos dias. Vamos então a mais um estudo no programa Palavras de Louvor. 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
1: Estamos estudando Romanos capítulo 1, versos 16 e 17. Este é o grande tema da epístola. O próprio coração da carta aos Romanos. Paulo escreveu: porque não me envergonho do evangelho de Cristo, pois é o poder de Deus para a salvação de todo aquele que crê, primeiro do judeu e também do grego, porque nele se descobre a justiça de Deus de fé em fé, como está escrito: mas o justo viverá da fé. O grande tema de Romanos está no verso 17 do capítulo 1 e é chamado de a justiça de Deus. Este é o assunto principal dessa carta e devemos nos lembrar de que Paulo aos Romanos está ensinando a essência do evangelho aos cristãos. Ele estava escrevendo aos cristãos em Roma e assim ensina o evangelho. No verso 16, Paulo afirma que não se envergonhava do evangelho de Cristo. Escrevi em uma de minhas Bíblias, neste verso em particular: não me envergonho. Que Deus possa nos dar um sentimento de ousadia e jamais nos envergonharmos do evangelho de nosso Salvador. Desta expressão "não me envergonho" fluem pelo menos 5 aspectos da verdade. Por exemplo, os apóstolos não se envergonham da pessoa que o evangelho representa. Temos o evangelho de Cristo no verso 6. Hoje temos vários tipos de evangelhos em nosso mundo. As pessoas sentem-se livres para usarem os termos bíblicos da maneira mais estranha aos ensinos da palavra de Deus. Uma expressão que é amplamente usada hoje é o termo nascer de novo. Francamente, isto hoje pode significar qualquer coisa. As pessoas usam esse termo tão querido para qualquer filho de Deus para representar uma carreira nova que desponta ou a recuperação da saúde. Um jogador de futebol que retoma sua carreira é chamado de alguém que nasceu de novo. Evidentemente que este termo não é usado assim no Novo Testamento. Na verdade, Jesus disse a Nicodemos que ele deveria nascer de novo do alto, referindo-se a um começo espiritual. Da mesma forma, a palavra evangelho tem sido usada pelas pessoas hoje de uma maneira diferente que ensinada na Bíblia. Quase em todo lugar ouvimos sobre o evangelho político, o evangelho ecológico ou o evangelho filosófico. Mas em Romanos 1,16, Paulo indica qual seja o verdadeiro evangelho de Cristo. O evangelho de Paulo estava arraigado e fundamentado em Jesus Cristo. Isto nos mostra uma verdade muito básica e muito importante. Jesus Cristo é o próprio centro do evangelho. Lembre-se de que estamos usando o termo evangelho de acordo com o uso na Bíblia. Jesus Cristo é o próprio centro do evangelho. Sem nosso Salvador, não haveria evangelho algum, e, portanto, ele é o centro do evangelho. Vamos focar sobre dois fatos que envolvem o Senhor Jesus Cristo em nosso estudo de hoje. Há muitos outros fatos que poderiam ser apresentados na palavra de Deus, mas nossa limitação de tempo nos faz enfatizar dois pontos apenas. Aqui estão eles. Primeiro, Jesus Cristo é o Filho de Deus. E em segundo lugar, Jesus Cristo é o sacrifício pelo pecado. Jamais se esqueça dessas duas verdades sobre Jesus Cristo, e isto vai lhe ajudar a entender parte do que Paulo quis dizer de que ele não se envergonhava do evangelho. Abra comigo em Hebreus capítulo 1, versos 1 e 2. Temos aqui a grande informação de que a verdade é que Jesus Cristo é o Filho de Deus. Hebreus 1, 1 e 2 nos diz: havendo Deus antigamente falado muitas vezes e de muitas maneiras aos pais pelos profetas, a nós falou-nos nestes últimos dias pelo Filho, a quem constituiu herdeiro de tudo, por quem fez também o mundo. Jesus Cristo é Deus encarnado que veio ao mundo como homem. Esta verdade é tão rica e real que devemos sempre compreender as implicações deste fato. Jesus Cristo é Deus encarnado que veio ao mundo como homem. Em Cristo, Deus invadiu o planeta Terra. Este mundo foi invadido do espaço exterior, por assim dizer. Jesus Cristo veio e nasceu entre nós. Um dos grandes testemunhos da vinda de nosso Senhor Jesus Cristo para a manifestação de Deus encarnado está em Filipenses capítulo 2, verso 5. Vamos ler. De sorte que haja em vós o mesmo sentimento que houve também em Cristo Jesus, que sendo em forma de Deus, não teve por usurpação ser igual a Deus, mas esvaziou-se a si mesmo, tomando a forma de servo, fazendo-se semelhante aos homens. E achado na forma de homem, humilhou-se a si mesmo, sendo obediente até a morte, e morte de cruz. Por isso, também Deus o exaltou soberanamente, e lhe deu um nome que é sobre todo nome, para que ao nome de Jesus se dobre todo o joelho dos que estão nos céus e na terra e debaixo da terra, e toda a língua confesse que Jesus Cristo é o Senhor, para a glória de Deus Pai. O Senhor Jesus Cristo deixou os céus e veio assumir uma residência entre os homens. Ele tornou-se nossa imagem e semelhança. Jesus Cristo desceu da glória para que pudesse ministrar dentre os homens e finalmente morrer pelo pecado do homem. Muitas vezes ouço as pessoas dizerem: como será Deus? E a resposta é muito simples. Olhe para o Senhor Jesus Cristo, o Salvador, que disse: aquele que vê a mim, vê ao Pai. Sem dúvida, João 3,16 fala de nosso Senhor: porque Deus amou o mundo de tal maneira que deu o seu Filho unigênito, para que todo aquele que nele crê não pereça, mas tenha a vida eterna. Jesus Cristo é Deus encarnado, e esta é a razão por que até mesmo Tomé, em meio a todas as suas dúvidas, quando ele viu o Cristo ressurreto, clamou: Senhor meu e Deus meu. Este senso de adoração é que reside dentro dos corações com relação ao Salvador, sempre tendo em vista que ele jamais partilhará desta glória com outro, e ninguém será elevado ao mesmo nível de nosso Salvador. Ele é verdadeiramente o Filho de Deus. Um outro fato surge tanto no Novo quanto no Velho Testamento. É que Jesus Cristo é o sacrifício pelo pecado. Em Isaías 53, começando com o verso 2, lemos: porque foi subindo como renovo perante ele, e como raiz de uma terra seca. Não tinha beleza nem formosura, e olhando nós para ele, não havia boa aparência nele, para que o desejássemos. Era desprezado e o mais rejeitado entre os homens, homem de dores e experimentado nos trabalhos, e como um de quem os homens escondiam o rosto, era desprezado e não fizemos dele caso algum. Verdadeiramente, ele tomou sobre si as nossas enfermidades e as nossas dores levou sobre si. E nós o reputávamos por aflito, ferido de Deus e oprimido. Mas ele foi ferido por causa das nossas transgressões e moído por causa das nossas iniquidades. O castigo que nos traz a paz estava sobre ele, e pelas suas pisaduras fomos sarados. Todos nós andávamos desgarrados como ovelhas, cada um se desviava pelo seu caminho, mas o Senhor fez cair sobre ele a iniquidade de nós todos. Paulo não cria que Jesus Cristo veio ao mundo para se tornar um mero exemplo a ser seguido para a humanidade caída em seu pecado. O homem caído pelo pecado não precisa de exemplos, porque não tem poder em si mesmo para segui-los. O homem caído precisa de um Salvador, e Cristo morreu pelo pecado de todos os homens. Em sua morte, Jesus Cristo tornou isto possível. A única maneira pela qual o homem caído pode ser perdoado de seu pecado. É por isso que Paulo chegaria a dizer: pois não me envergonho do Evangelho de Cristo. O Senhor Jesus Cristo está no próprio centro do Evangelho. Ele é o Filho de Deus. Ele é o sacrifício pelo pecado, e não pode haver outro sacrifício pelo pecado longe do Evangelho de Cristo e de quem ele é. Diga-me, meu caro ouvinte, você já crê no Senhor Jesus Cristo? Sim, creio, talvez você diga. Mas o que queremos dizer por crer em nosso Senhor Jesus Cristo? Você crê que o Senhor Jesus Cristo é Deus encarnado em forma de homem? Você realmente crê que Jesus Cristo é o próprio Deus? As Escrituras testificam a divindade de nosso Senhor Jesus Cristo e a fé salvadora, que é baseada em parte sobre o completo reconhecimento e total confiança em Jesus Cristo como Deus encarnado na forma de homem. A Bíblia nos ensina que Jesus veio ao mundo e viveu entre nós. Os ensinos que ele nos deu foram ensinos que Deus queria que nós aprendêssemos. Os atos de bondades que Jesus realizou e os milagres testificavam da divindade de nosso Salvador. O que ele fez, somente Deus poderia ter feito. Quando pensamos sobre o Senhor levantando os mortos, abrindo os olhos dos cegos, fazendo que os surdos ouvissem, liberando a língua dos mudos, curando os leprosos, o Senhor Jesus Cristo fez o que somente Deus poderia ter feito. Ele viveu sem pecado. Nosso Senhor nasceu de uma virgem e, portanto, a contaminação do pecado jamais o atingiu. Pedro menciona que nosso Senhor não pecou jamais, nem tampouco houve engano em sua boca. E mesmo assim, sua vida o conduziu à cruz do Calvário, onde ele morreu. O justo pelo injusto. Ele morreu por nós e morreu pelo mundo. Mas, especificamente, ele morreu por você e por mim. Ao derramar seu sangue, ele conquistou a redenção de nossos pecados. Você já confiou em Jesus Cristo como seu Salvador? Você pode fazer isto hoje, e estas são as boas novas dos Evangelhos. Você pode ser salvo hoje. Senhor, que muitos possam confiar no Senhor Jesus Cristo e sua suficiência para nos salvar, pois oramos em nome dele mesmo.

Fica por aqui mais um Palavras de Louvor, um programa baseado nos estudos do Dr. Donald Hubbard e apresentado por Lincoln Oliveira. Esperamos que o estudo de hoje tenha servido para fazê-lo crescer em seu relacionamento com Deus. Esperamos contar com a sua audiência em nossa próxima edição.

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Jesus morreu por uma questão de amor. É verdade, ele recebeu uma missão e aceitou o sim. Verdade bíblica, verdade factual. Ele morreu por você e por mim. Receber a ele é receber o amor de Deus. Esperamos que você tenha em seu coração o desejo, caso você ainda não tenha tomado essa decisão, de aceitá-lo como seu salvador pessoal. 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

você está aí para acompanhar a nossa mensagem de esperança e encorajamento Pão Diário. Hoje eu vou ler o texto de Marvin Williams com o título Pecados Descobertos, baseado no livro de Eclesiastes, capítulo 12, entre os versículos 13 e 14. Um ladrão invadiu uma loja de conserto de celulares, quebrou a vitrine e roubou diversos

0: Devemos guardar os mandamentos de Deus, pois o que está oculto será apresentado diante do seu justo olhar e veredito. O autor escreveu: tema a Deus e obedeça a seus mandamentos, pois esse é o dever de todos. Não escaparão à sua avaliação sequer as transgressões aos 10 mandamentos, por mais secretas que sejam, de acordo com Levítico, capítulo 4, versículo 13. Ele julgará todas as ações boas ou más, mas por causa da sua graça, podemos receber o perdão dos nossos pecados em Jesus e seu sacrifício em nosso favor. Quando nos conscientizamos disso e internalizamos os seus mandamentos, podemos viver com reverente temor e estilo de vida que agrada ao Senhor. Vamos confessar nossos pecados a Ele e experimentar novamente seu amor e perdão divino. Querido amigo, podemos ter e manter o temor reverente a Deus? Como nos manteremos conscientes de seus mandamentos? Pense nisso. Eu sou Clarice Fogaça e essa foi a nossa mensagem do dia.
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1: 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É o que a Bíblia diz. E por baixo estão os braços.

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1: O remédio popularizado por Monteiro Lobato, que fez parte da infância brasileira no século XX. Por que Curitiba se tornou a capital brasileira dos acidentes e estudos com aranha marrom? 5 alimentos que não devem ser consumidos crus. O biotônico Fontoura, criado em 1910 pelo farmacêutico Cândido Fontoura, marcou gerações de brasileiros como fortificante e estimulante do apetite. A fórmula original continha quase 10% de álcool e permaneceu assim até 2001, quando uma determinação da Vigilância Sanitária proibiu bebidas alcoólicas em produtos destinados às crianças, levando à reformulação do medicamento. O sucesso do produto foi impulsionado pelo escritor Monteiro Lobato, que ajudou a batizar o fortificante e criou campanhas publicitárias com o personagem Jeca Tatuzinho. A estratégia aproximou o medicamento do público infantil e transformou o biotônico num dos maiores símbolos da indústria farmacêutica e da publicidade brasileira ao longo do século passado. Especialistas explicam que o produto surgiu numa época marcada por desnutrição, verminoses e anemia, problemas comuns no Brasil. Atualmente, o biotônico tem fórmula sem álcool, utiliza uma fonte diferente de ferro e ganhou novos sabores. Apesar da fama de abrir o apetite, pesquisadores afirmam que não há comprovação científica para esse efeito e recomendam seu uso apenas conforme orientação médica e indicação em bula. Curitiba se consolidou como referência nacional no estudo da aranha marrom após décadas registrando um dos maiores números de acidentes com o animal. A combinação de clima, características das construções e adaptação da espécie ao ambiente urbano fez da capital paranaense um centro de pesquisas, prevenção e atendimento às vítimas. Pesquisadores explicam que o conhecimento acumulado ao longo de mais de 30 anos permitiu avanços importantes no diagnóstico, no tratamento e nas campanhas educativas. A cidade reúne especialistas que estudam o comportamento da espécie, além de orientar a população sobre formas de reduzir o risco de acidentes dentro das residências. Especialistas alertam que alguns alimentos precisam ser cozidos ou pasteurizados antes do consumo para evitar contaminação por bactérias e toxinas. Entre eles estão massas cruas de bolo ou biscoito, leite não pasteurizado, carne moída mal passada, feijão seco e alguns tipos de cogumelos, que podem representar riscos à saúde. A orientação é evitar consumir massa crua por causa da presença de ovos e farinha, que podem conter bactérias. O leite cru também deve ser evitado, já que a pasteurização elimina micro-organismos perigosos. Já a carne moída precisa ser bem cozida, pois o processo de moagem espalha possíveis bactérias por todo o alimento. Especialistas destacam ainda que o feijão seco deve passar por cozimento adequado para eliminar toxinas naturais. No caso dos cogumelos shiitake e morel, o calor reduz compostos que podem causar reações adversas e melhora a digestão. A recomendação é seguir sempre o preparo indicado para garantir uma alimentação mais segura.
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2: 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Grande é a tua fidelidade. 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
1: 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Hora certa.
2: 6 horas.
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0: 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Hora certa.
1: 6:14.
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1: Taperoá FM informa. Hora certa. 6 horas e 25 minutos.

0: 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Hora certa.
1: 6:39.
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Taperoá FM informa. Hora certa. 6 horas e 51 minutos.

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1: 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Hora certa.
2: 7:05.
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1: Taperoá FM informa. Hora certa. 8:51.
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0: Espírito Santo, a graça de nosso Senhor Jesus Cristo, o amor do Pai e a comunhão do Espírito Santo estejam convosco. Bom dia, um feliz e abençoado dia do Senhor para todos. Para aqueles que também nos assistem e rezam conosco em suas casas, por meio das ondas da Rádio Cidade, da Rádio da Peruá FM, por meio também das mídias sociais da nossa paróquia. Nesta Eucaristia Dominical, trazemos presente a Páscoa do sétimo dia, de João Caetano da Silva Filho, a Páscoa do segundo aniversário de Cosma Ferreira Cirilo e Luiz Alves da Silva. Rezamos também pela saúde dos nossos irmãos, senhor Verniou, hospitalizado, pela saúde de Inácio, de Claudionor Pereira, de Fernando Carlos Velinto, que vai se submeter a um tratamento cirúrgico amanhã, para que tudo transcorra em paz. Irmãos e irmãs, no dia em que celebramos a vitória de Cristo sobre o pecado e a morte, também nós somos convidados a morrer para o pecado e ressurgir para uma vida nova. Reconheçamo-nos todos pecadores, imploremos a misericórdia de Deus. Confessemos os nossos pecados. Confesso a Deus Todo-Poderoso que pequei muitas vezes por pensamentos e palavras, atos e omissões, por minha tão grande culpa. Aos anjos e santos, e a vós, irmãos e irmãs, que rogueis por mim a Deus nosso Senhor. Deus Todo-Poderoso, tenha compaixão de nós, perdoe nossos pecados e nos conduz à vida eterna. Senhor, tende piedade de nós. Cristo, tende piedade de nós. Senhor, tende piedade de nós. Glória a Deus nas alturas e paz na juntos. Senhor Deus, Rei dos Céus, Deus Pai Todo-Poderoso, nós vos adoramos, nós vos glorificamos. Senhor Jesus Cristo, Filho Unigênito, vós que tirais o pecado do mundo, tende piedade de nós. Vós que estais à direita do Pai, tende piedade de nós. Só vós, o Altíssimo Jesus Cristo, na glória de Deus Pai. Amém. Oremos. Ó Deus, que mostrais a luz da verdade aos que erram, para retornarem ao bom caminho, dai aos que professam a fé rejeitar o que não convém ao cristão e abraçar tudo que é digno desse nome. Por nosso Senhor Jesus Cristo, vosso Filho, que é Deus, e convosco vive e reina na unidade do Espírito Santo, por todos os séculos dos séculos.
1: Com a terra fértil, recebe a semente e a faz germinar e crescer. Acolhamos a palavra que será semeada em nosso coração.
2: Leitura do livro do profeta Isaías. Isto diz o Senhor: assim como a chuva e a neve desce do céu e para lá não voltam mais, mas vem irrigar e fecundar a terra e fazê-la germinar e dar semente para o plantio e para a alimentação, assim a palavra que sair de minha boca não voltará para mim vazia,

Paulo aos Romanos, irmãos, eu entendo que os sofrimentos do tempo presente nem merecem ser comparados com a glória que deve ser revelada em nós. De fato, toda a criação está esperando ansiosamente o momento de se revelarem os filhos de Deus. Pois a criação ficou sujeita à verdade, não por sua lei.

Não somente ela, mas nós também, que temos os primeiros frutos do Espírito, estamos interiormente gemendo, aguardando a adoção filial e a libertação para o nosso corpo. Palavra do Senhor.

Esteja convosco. Proclamação do Evangelho de Jesus Cristo segundo Mateus. Naquele dia, Jesus saiu de casa e foi sentar-se às margens do mar da Galileia. Uma grande multidão reuniu-se em volta dele. Por isso, Jesus entrou numa barca e sentou-se, enquanto a multidão ficava de pé na praia. E disse-lhes muitas coisas em parábolas. O semeador saiu para semear. Enquanto semeava, algumas sementes caíram à beira do caminho, e os pássaros vieram e as comeram. Outras sementes caíram em terreno pedregoso, onde não havia muita terra. As sementes logo brotaram, porque a terra não era profunda. Mas quando o sol apareceu, as plantas ficaram queimadas e secaram, porque não tinham raiz. Outras sementes caíram no meio dos espinhos. Os espinhos cresceram e sufocaram as plantas. Outras sementes, porém, caíram em terra boa e produziram a base de 100, de 60 e de 30 frutos por semente. Quem tem ouvidos, ouça. Os discípulos aproximaram-se e disseram a Jesus: Por que falas ao povo em parábolas? Jesus respondeu: Porque a vós foi dado o conhecimento dos mistérios do reino dos céus, mas a eles não é dado. Pois a pessoa que tem será dado ainda mais e terá em abundância. Mas a pessoa que não tem será tirado até o pouco que tem. É por isso que eu lhes falo em parábolas, porque olhando eles não veem, e ouvindo eles não escutam nem compreendem. Desse modo se cumpre neles a profecia de Isaías: Havereis de ouvir sem nada entender, havereis de olhar sem nada ver, porque o coração deste povo se tornou insensível. Eles ouviram com má vontade e fecharam seus olhos, para não ver com os olhos, nem ouvir com os ouvidos, nem compreender com o coração, de modo que se convertam e eu os cure. Felizes sois vós, porque vossos olhos veem e vossos ouvidos ouvem. Em verdade vos digo, muitos profetas e justos desejaram ver o que vedes e não viram. Desejaram ouvir o que ouvis e não ouviram. Ouvi, portanto, a parábola do semeador. Todo aquele que ouve a palavra do reino e não a compreende, vem o maligno e rouba o que foi semeado em seu coração. Este é o que foi semeado à beira do caminho. A semente que caiu em terreno pedregoso é aquele que ouve a palavra e logo a recebe com alegria. Mas ele não tem raiz em si mesmo, é de momento. Quando chega o sofrimento, a perseguição por causa da palavra, ele desiste logo. A semente que caiu no meio dos espinhos é aquele que ouve a palavra, mas as preocupações do mundo e a ilusão da riqueza sufocam a palavra e ele não dá fruto. A semente que caiu em terra boa é aquele que ouve a palavra e a compreende. Esse produz fruto. Um dá 100,
outro 60 e outro 30. Palavra da

minhas irmãs e meus irmãos, a liturgia deste 15º domingo do tempo comum coloca a igreja, a comunidade eclesial, que somos nós, o povo de Deus. A igreja é o povo de Deus, assim define o Concílio Vaticano II. Quem é a igreja? É o povo de Deus. Na Constituição Dogmática Lumen Gentium, a igreja é o povo de Deus. O templo é outra coisa, mas a igreja é o povo de Deus. E São Pedro diz que nós somos os templos vivos de Deus. Não somos pouca coisa, não. Nós somos muita coisa. Somos os templos vivos de Deus. Por isso é que aqui estamos. E hoje a igreja, ou melhor, a palavra de Deus, a liturgia de hoje, as leituras, sobretudo, nos colocam diante da palavra de Deus, de sua eficácia, de sua revelação, da revelação dos mistérios de Deus. Como é que Deus revela os seus mistérios? E de sua, da expressão de Jesus em parábolas. Jesus gostava de ensinar em parábolas, por meio de figuras, de imagens, de histórias. Por isso que ele conta a parábola e conclui dizendo: quem tem ouvidos para ouvir, ouça. Aí uma vez, um padre estava celebrando, foi aqui perto de nós, não vou dizer onde foi não. Estava celebrando, lendo esta parábola, e quando chegou nessa parte em que Jesus disse: quem tem ouvidos para ouvir, ouça. Aí tinha um rapaz que ele era meio perturbado, não tinha uma saúde muito boa da mente. Aí ele disse: quem não quiser ouvir, se retire. Ele completou de voz alta, ele respondeu, quando o padre disse, né? Quem tem ouvidos, repetindo o que Jesus disse, quem tem ouvidos para ouvir, ouça. E ele respondeu lá do meio do povo: e quem não quiser ouvir, vai embora. É? A conclusão dele foi essa. Pois bem, a palavra é para ser ouvida mesmo. Ele tem razão, ele tinha razão quando disse: quem não quiser ouvir, palavra de Deus, nem venha. Não adianta, né? Quem tem ouvidos, e graças a Deus nós temos ouvidos, nossos ouvidos estão bons, nossos ouvidos estão em boas condições para escutar esta palavra e colocá-la em prática. A palavra de Deus, como semente, em si, esta palavra como semente, ela é eficaz. São Paulo diz que a palavra de Deus, ela é tão eficaz quanto uma espada afiada de dois gumes que penetra medula e coração. Assim deve ser a palavra de Deus. Ela não é para ficar apenas no ouvido, mas é preciso que ela tenha sua eficácia, atinja a sua eficácia no terreno bom do nosso coração. E aí, o profeta Isaías, na leitura primeira de hoje, diz de maneira tão bonita, falando em nome de Deus: assim diz o Senhor, assim como a chuva e a neve descem do céu e para lá não voltam mais, mas vêm irrigar e fecundar a terra e fazê-la germinar e dar a semente para o plantio e para a alimentação, assim é a palavra que sai da minha boca, da boca de Deus. Assim é a palavra que sai da minha boca.
ela é como a chuva, ela deve produzir frutos, sementes boas em nós. Inspirado nessa leitura de hoje, o Padre Zezinho, inspirado pelo Espírito Santo, como sempre o é em suas canções, ele cantou.

A palavra de Deus é como a chuva, que deixa um sinal. A semente vai brotar. A semente vai ser germinada, fecundada, e vai dar frutos, e vai dar o legume bom. Assim deve ser também a palavra de Deus em nós. Ela deve produzir frutos. Ela não deve cair de qualquer jeito em nosso coração. É preciso que sim, ela caia no terreno bom do nosso coração. Pois diz uma canção popular, antiga, e eu lembro, acho que era bem jovem, quando eu escutava esta canção, cujo autor não recordo, que diz assim: não adianta ir à igreja rezar e fazer tudo errado. É isso mesmo, a canção está correta. Não adianta ir à igreja, ouvir a palavra e continuar fazendo tudo de errado, sendo injusto, mentiroso, sendo conivente com o pecado, sendo desonesto, sendo corrupto, sendo um mau esposo, uma péssima esposa, sendo um mau padre ou um péssimo padre. Não adianta ir à igreja rezar e fazer tudo errado. Eu escutei um padre contando uma história lá do Ceará. Ele disse que foi a uma romaria do padre Cícero e ficou encantado com tudo que viu no juazeiro. Aí o padre perguntou a ele: e aí, padre, o que foi que mais lhe tocou, que lhe chamou a atenção nesta peregrinação? Ele disse: o que mais me chamou a atenção foi a sala dos ex-votos. A sala dos ex-votos, onde o povo paga a promessa, né? E coloca tudo, leva tudo. Leva vela, leva perna, leva braço, leva mão, leva cabeça. De acordo com sua necessidade, com seu voto, com sua promessa, ele vai pagar a promessa e coloca lá. Ou de cera ou de madeira. Aqui eu já vi isso na capelinha de Santa Luzia, aqui no sítio dos Maçonilhos, ali, esqueci agora o nome, do Jatobá dos Maçonilhos. Quando eu cheguei lá na capela para celebrar, no outro dia eu vi muitos ex-votos lá, promessas que as pessoas fizeram, certamente em Santa Luzia. Aí o padre disse: foi a sala dos ex-votos, o que mais me chamou a atenção na peregrinação. E aí o padre disse: mas por que a sala dos ex-votos? Ele disse: sabe por quê? Porque eu vi de tudo lá. Eu vi braço, eu vi perna, eu vi pescoço. Eu vi cabeça de cera, cabeça de madeira. Eu vi pé. Mas teve uma coisa que eu não vi. Aí o outro padre disse: o que foi, meu irmão? Ele disse: não vi nenhuma língua dependurada lá. Aí ele disse: oxente, não viu nenhuma língua? Sabe por quê? Porque precisava muito sal para salgar, para ela estar lá, né? Ou seja, para dizer que a gente não se converte, a gente, né, faz promessa para tudo, para ficar bom disso, do pé, da cabeça, do pescoço. Mas a gente não faz promessa para ficar bom da língua. A gente não promete a Deus que vai evitar de fazer o mal com a língua. É uma história muito, né, correta, muito verídica desse padre. Eu vi de tudo, só não vi nenhuma língua lá, dependurada. E quanto mal nós fazemos com a língua? É? Quanto mal nós fazemos com a nossa língua, quando caluniamos, quando mentimos, quando queremos prejudicar alguém ou outro. Mas também não é só a língua, tem os dedos, hoje tem a internet, né? E a gente às vezes faz muito mal com os dedinhos da gente, digitando na tela do celular. A gente digita tanta coisa que não agrada o coração de Deus,
Isso reflete que a palavra de Deus, ela não está caindo no terreno bom do nosso coração. Isso reflete que nós estamos ainda, né, com terreno ruim. O nosso terreno, o terreno do nosso coração, ainda não está muito bom para que esta palavra de Deus, que é viva e eficaz, ela produza frutos de bondade, de mansidão, de paciência, de perdão, de justiça, de honestidade. É preciso, meus irmãos e minhas irmãs, que entendamos o que pede o Senhor hoje de cada um de nós. Que nós tenhamos um terreno bom, terreno do coração, para acolher a palavra de Deus. A semente caiu em terra boa e deu frutos. Como é que anda o terreno do seu coração, do meu coração? Este terreno, ou neste terreno, a semente da palavra de Deus lançada em cada missa, em cada celebração eucarística, ela tem produzido frutos na minha vida? Ou eu venho para a missa e saio e continuo fazendo tudo errado, mentindo, sendo desonesto, né? Sendo, sei lá, corrupto? Como é que a palavra tem caído? Você, né, que já vivenciou EJC, ECC, você que é de pastoral, você que, né, que tem contato com a leitura diária da Bíblia, que tipo de terreno tem sido o seu coração? O meu coração de padre, em que terreno, que tipo de terreno tem sido o meu? Tem sido um terreno bom? Tem sido um terreno fértil? Ou tem sido um terreno arenoso, né, de ruim acesso? Eu já contei aqui a vocês, nunca esqueço disso. Estava numa paróquia, uma mãe muito aflita, muito aperreada. Padre, converse com meu filho, dê uns conselhos a ele, padre. Me dá tanto trabalho, padre. Final de semana, o que ele ganha, ele torra com bebida, com farra, e só chega de manhã em casa. Eu vejo a hora eu morrer, eu não durmo. Quando da sexta para o domingo, eu não durmo, padre. Não durmo. Ele sai cedo, e eu já fico angustiada. Eu me valho das orações, do texto, da televisão, coloco na Canção Nova e fico ali o tempo todo. E só penso nele, e só penso, infelizmente, padre, que aconteça uma desgraça com meu filho. Eu queria tanto que o senhor me ajudasse, fosse dar uns conselhos a ele, porque eu acho que ao senhor ele vai ouvir, que a mim não escuta mais não. Fui um dia, fui à tarde lá, cheguei dizendo que tinha que tomar um cafezinho, fazendo de conta que não queria nada, e comecei a conversar com ele, e ele disse, era um feriado, ele estava em casa. Aí quando eu comecei a conversar, perguntando, né, aí eu disse, papai, sinto falta de você no domingo na missa, não lhe vejo. Você mora aqui tão perto da igreja, podia fazer parte de um grupo. Ele disse, olha, padre, se o senhor veio me dar conselho, com licença, já se retirou. Já foi embora. Olha o coração duro. Olha o terreno ruim do coração. De quem é orgulhoso, de quem não aceita o conselho, de quem é autossuficiente, de quem basta a si mesmo. Eu me basto a mim mesmo e pronto. Eu me basto. A autossuficiência, um pecado abominável pela Bíblia, pelas Escrituras Sagradas, da autossuficiência. E graças a Deus que nós aqui não somos autossuficientes. Espero que não, porque já começamos a missa pedindo perdão a Deus, né? Confesso a Deus, confessando que pecamos, que somos, né, pecadores, humildes. Pedimos perdão a Deus em cada missa. Daqui a pouco, antes da comunhão, Cordeiro de Deus que tirais o pecado, não tende piedade em nós. E depois ainda para comungar, Senhor, eu não sou digno de que entreis em minha morada. A humildade, o contrário da autossuficiência, de quem não quer um conselho, de quem não quer ouvir uma homilia.
ou de quem escuta a homilia ainda sai com raiva do padre. Isso aconteceu também comigo. Padre numa paróquia, duas irmãs, elas não pediam a missa de manhã no domingo. Aí um outro dia eu disse para a irmã dela: fulana, cadê sua irmã? Mais nunca eu vi na missa, ela está doente. Está não, padre. Isso, o que é que está acontecendo que ela não vem? Ficou irada com o senhor, disse comigo, porque o que foi que eu fiz? Porque, padre, um dia de domingo, uma pregação, o senhor falando de perdão, ela disse, porque eu disse, né, que quem não perdoa, não pode rezar o Pai Nosso. Porque como é que eu vou mentir para Deus? Perdoai nossas ofensas, assim como nós perdoamos a quem nos tem ofendido. Se eu não perdoar quem me ofendeu, eu estou mentindo para Deus. Essa minha oração é mentira. Aí eu disse isso. Ela disse, ela ficou odiando o Senhor, por causa disso. O Senhor disse que quem não perdoava, não podia comungar. Né? Ou seja, tem gente que não gosta de ouvir a verdade. Na homilia também. Ah, o padre disse isso para mim. Se foi, graças a Deus, se converta, mude de vida, meu irmão. A palavra é para isso, é para chacoalhar a gente mesmo, é para mexer, é para provocar. Não é para sair em que palavra linda. Linda por quê? Porque transformou minha vida. Como transformou a vida de muitos santos. A palavra é viva, é eficaz. Quando ela provoca mudança na minha vida, na sua vida. Aí sim, a palavra de Deus é eficaz de verdade. Por isso, meus irmãos e minhas irmãs, peçamos hoje a Jesus. E ainda queria fazer menção à segunda leitura, São Paulo escrevendo aos Romanos, no trecho de hoje, Romanos 8, de 18 a 23. É tão bonito quando ele diz que os sofrimentos do tempo presente nem merecem ser comparados com a glória futura que deve ser revelada em nós. A glória, a ressurreição que será revelada a nós, que já nos foi revelada em Jesus e que é garantia também de vitória para nós que seguimos a Jesus, para nós que cremos. Os sofrimentos desta vida são muitos. São muitos. É doença, é terremoto, é seca, é ora enchente. Ora é gente que perde tudo numa enchente. Os sofrimentos deste mundo nem merecem ser comparados com a glória futura que deverá se manifestar em nós por Jesus, que é a palavra viva de Deus Pai. Jesus Cristo é a palavra. Portanto, deixemos que a palavra que é Cristo, a palavra que é Cristo, produza frutos em nossa vida. A palavra não é um livro. Este aqui, este lecionário, a palavra não é um livro da Bíblia que a gente leva para a reunião, para o encontro, que a gente recebe no EJC, no SCC. A palavra não é o livro, a palavra é Cristo. O verbo se fez carne, a palavra se fez carne. A palavra verbo quer dizer palavra, se fez carne. E habitou entre nós. A palavra é Cristo. Sigamos a Cristo, palavra viva de Deus Pai. Bendito e louvado seja nosso Senhor Jesus Cristo. Irmãos e irmãs, em pé, proclamemos as verdades da nossa fé, dizendo: creio em Deus Pai Todo-Poderoso, juntos.

0: nasceu da Virgem Maria, padeceu sob Pôncio Pilatos, foi crucificado e morto, sepultado, desceu a mansão dos mortos, subiu ao céu, está sentado à direita de Deus Pai, de onde há de vir a julgar os vivos e os mortos. Creio no Espírito Santo. Na ressurreição da carne, a vida eterna. Amém. Irmãos e irmãs, peçamos ao Divino Semeador que a palavra semeada em nosso coração nesta manhã de domingo gere frutos de vida. Por isso rezemos: Senhor, escutai a nossa prece.
1: A palavra que sair de minha boca não voltará para mim vazia. Fazei, Senhor, que a igreja esteja sempre disponível para semear com entusiasmo a boa nova de Jesus na vida de todos os povos. Nós vos pedimos. O semeador saiu para semear a boa semente. Ajudai os pais a serem perseverantes na missão de semear a bondade e a fé no coração dos filhos. Nós vos pedimos. A criação, até o tempo presente, está gemendo como quem dores de parto. Iluminai nossa consciência para que saibamos bem decidir e respeitemos a obra da vossa criação. Nós vos pedimos. A semente que caiu em boa terra é aquele que ouve a palavra e a compreende. Acolhei a prece do nosso coração. Nós os pedimos.
0: Ai, a nossa prece. Pedimos ao Divino Semeador, por nossos aniversariantes dizimistas do dia de hoje, Odília Maria Vilar Guedes e Rosalina da Conceição Souza, para que nossos dizimistas acolham especialmente nossas aniversariantes a palavra de Deus, a fim de que se torne vida em plenitude. Rezemos. Senhor, nossa prece. Senhor da vida, acolhei as preces que vos dirigimos, por Cristo nosso Senhor.
2: Assim como a semente lançada à terra germina e sacia a fome, Jesus faz pão para nosso alimento. Acolhamos este alimento salutar da nossa salvação.

nosso reconhecimento, nosso amor, pois se temos é porque nos destes. Amém. Orai, irmãos e irmãs, para que o sacrifício da Igreja, nesta pausa restauradora na caminhada rumo ao céu, seja aceito por Deus Pai Todo-Poderoso. Preste bem atenção na oração que o padre vai rezar agora. Tem tudo a ver com as leituras, com a palavra santa que ouvimos. Olhai, Senhor, os dons da Igreja em oração e concedei aos fiéis que os recebem possam crescer em santidade por Cristo nosso Senhor. O Senhor esteja convosco. Corações ao alto. Demos graças ao Senhor nosso Deus. Na verdade, é digno e justo, é nosso dever e salvação dar-vos graças, bendizermos e dar-vos graças, Pai Santo, fonte da verdade e da vida. Porque neste domingo festivo nos acolhestes em vossa casa. Hoje vossa família, reunida para escutar vossa palavra e repartir o pão da Eucaristia, celebra a memória do Senhor ressuscitado, enquanto a humanidade inteira espera o domingo sem ocaso para entrar no vosso repouso. Então contemplaremos a vossa face e louvaremos para sempre a vossa misericórdia. Nesta alegre esperança, unimos aos anjos e santos, cantamos a uma só voz.

sois santo, ó Deus do universo, e tudo o que criastes proclama o vosso louvor. Porque por Jesus Cristo, vosso Filho e Senhor nosso, e pela força do Espírito Santo, dais vida e santidade a todas as coisas, e não cessais de reunir para vós um povo que vos ofereça em toda parte, do nascer ao pôr do sol, um sacrifício perfeito. Por isso, ó Pai, nós vos suplicamos, santificai pelo Espírito Santo as oferendas que vos apresentamos para serem consagradas, a fim de que se tornem o corpo e o sangue de vosso Filho, nosso Senhor Jesus Cristo, que nos mandou celebrar estes mistérios. Na noite em que ia ser entregue, Jesus tomou o pão, pronunciou a bênção de ação de graças, partiu e o deu a seus discípulos, dizendo: tomai todos e comei, isto é o meu corpo, que será entregue por vós.

mesmo modo, no fim da ceia, ele tomou o cálice em suas mãos, pronunciou a bênção de ação de graças e o deu a seus discípulos, dizendo: tomai todos e bebei. Este é o cálice do meu sangue, o sangue da nova e eterna aliança, que será derramado por vós e por todos para a remissão dos pecados. Fazei isto em memória de mim.

celebrando agora, ó Pai, o memorial da paixão redentora do vosso Filho, da sua gloriosa ressurreição e ascensão ao céu. E enquanto esperamos sua nova vinda, nós vos oferecemos em ação de graças este sacrifício vivo e santo. Olhai com bondade a oblação da vossa Igreja e reconhecei nela o sacrifício que nos reconciliou convosco. Concedei que, alimentando-nos com o corpo e o sangue do vosso Filho, repletos do Espírito Santo, nos tornemos em Cristo um só corpo e um só Espírito. Que o mesmo Espírito faça de nós uma eterna oferenda, para alcançarmos a herança com os vossos eleitos. A Santíssima Virgem Maria, Mãe de Deus, São José, seu esposo, os vossos santos apóstolos e gloriosos mártires, e todos os santos que não cessam de interceder por nós na vossa presença. Nós vos suplicamos, Senhor, que este sacrifício da nossa reconciliação estenda a paz e a salvação ao mundo inteiro. Confirmai na fé e na caridade a vossa Igreja, que caminha neste mundo com o vosso servo Papa Leão, o nosso Bispo Heraldo, com os bispos do mundo inteiro, os presbíteros e diáconos, os ministros, os outros ministros e o povo por vós redimido. Atendei às preces desta família que reunistes em vossa presença. Reconduzi a vós, Pai de misericórdia, todos os vossos filhos e filhas dispersos pelo mundo inteiro. Lembrai, acolhei com bondade no vosso reino os nossos irmãos e irmãs que partiram desta vida. João Caetano da Silva Filho, no sétimo dia. Cosma Ferreira Cirilo, Luiz Alves da Silva, segundo aniversário. E todos os que morreram na vossa amizade, unidos a eles, também nós esperamos saciar-nos eternamente da vossa glória. Por Cristo Senhor nosso, por ele dais ao mundo todo bem e toda graça. Por Cristo, com Cristo e em Cristo, a vós, Deus Pai Todo-Poderoso, na unidade do Espírito Santo, por todos os séculos dos séculos, toda honra e toda glória, por todos os séculos.

obedientes à palavra do Senhor e formados por seu divino ensinamento, ousamos dizer juntos: Pai nosso que estais nos céus, assim na terra como no céu, o pão nosso de cada dia nos dai hoje, perdoai-nos as nossas ofensas, assim como nós perdoamos a quem nos tem ofendido. Não nos deixeis cair em tentação, mas livrai-nos do mal. Livrai-nos de todos os males, ó Pai, dai-nos hoje a vossa paz. Ajudai-nos pela vossa misericórdia, sejamos sempre livres do pecado e protegidos de todos os perigos, enquanto aguardamos a feliz esperança e a vinda do nosso Salvador Jesus Cristo. Senhor Jesus Cristo, dissestes aos vossos apóstolos: Eu vos deixo a paz, eu vos dou a minha paz. Não olheis os nossos pecados, mas a fé que anima a vossa igreja. Dá-lhe, segundo o vosso desejo, a paz e a unidade. Vós que sois Deus com o Pai e o Espírito Santo. A paz do Senhor esteja sempre convosco. Como filhos e filhas do Deus da paz, saudai-vos uns aos outros com um gesto de comunhão fraterna.

A semente caiu em terra boa e deu frutos. A semente é a palavra. A palavra é Cristo, é Jesus. E a palavra se fez carne e veio habitar entre nós. Eis o Cordeiro de Deus que tira o pecado do mundo. Que o corpo e o sangue de Cristo nos guarde para a vida eterna.

é feliz quem escolhe executar.

Oremos. Alimentados pelos vossos dons, nós vos pedimos, Senhor, que cresçam em nós os frutos da nossa salvação, cada vez que celebramos este mistério, por Cristo nosso Senhor. Fiquemos sentados. Julho é o mês do dízimo em nossa diocese de Patos. É o mês de evangelização. Todas as paróquias, ao longo deste mês, nos domingos, realizam uma pequena catequese dizimal e ainda vamos realizar uma semana toda dedicada à missão e à evangelização do dízimo. Nós precisamos crescer muito ainda nessa dimensão, muito. Taperuá é uma cidade, uma população de quase 16 mil habitantes. Nós temos apenas 1.700 dizimistas. Veja como nós estamos, né, evangelizando pouco e sendo evangelizados. Porque se tenho, é porque me destes. E a gente não está devolvendo corretamente a parte de Deus. Eu me alegro muito em ver nesses dias nossos seminaristas de férias aqui conosco, inclusive nos ajudando a rezar nesses dias com o canto litúrgico, nas celebrações, que bom. Eles estão se preparando para o sacerdócio. Todos os meses, a paróquia tem que mandar 12% do que entra na paróquia para a cúria diocesana, para o trabalho da cúria funcionar, as instâncias da diocese funcionarem, e para a manutenção dos seminários. São dois, um em Patos, outro em Belo Horizonte. São duas turmas de seminaristas. Todos os meses a paróquia tem que fielmente mandar 12%. Se entrar 10 mil na paróquia, 1.200 já tem que ir para Patos, para o seminário, para a formação desses futuros padres. Futuros padres, se Deus quiser. Temos um aqui que já está bem próximo, se Deus quiser, daqui a 2 anos já estará sendo ordenado presbítero. Então, precisamos tomar consciência. 1.700 dizimistas apenas. E tem muitos que ainda atrasam, não trazem um mês, não trazem dois. Tem gente que passa um ano todinho sem devolver o seu dízimo. Eu agora estou tomando pé. Inclusive, muita gente de pastoral. Muita gente que vem para a missa, que é a igreja aberta, que é o funcionário para abrir, para fechar, que é o som ligado, que é a luz, que é o padre. E nós somos dois agora. Esses dias últimos, Padre Joãozinho não está. Está fazendo curso fora. Somos dois padres a serviço da paróquia. Precisamos, né, ser responsáveis pela manutenção da paróquia. Então, tome o folheto. Eu vou ler o número 1, vocês vão ler juntos o número 2. O dízimo tem como primeiro e máximo objetivo a evangelização.

0: tudo que a igreja faz tenha em vista a ordem de Jesus dada aos discípulos antes da sua ascensão: a evangelização de toda a humanidade. Ser dizimista é contribuir com o dízimo, sabendo que ele será revertido no anúncio do evangelho. Vocês, o dizimista...
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seus bens com alegria.

0: contribuindo com parte de seus bens, o fiel cultiva e aprofunda sua relação com aquele de quem provém tudo o que ele tem e expressa na gratidão sua fé e sua conversão. Rezemos juntos. Senhor meu Deus, eu lhe agradeço por tudo que tenho. Sou feliz por ser seu filho e desejo cada vez mais fazer parte da tua igreja. Dá-me coragem para vencer o egoísmo, sabedoria para compreender a importância da prática da partilha por meio do dízimo e perseverança para cumprir o meu compromisso cristão. Amém. Se você ainda não é dizimista, esta semana procure a secretaria paroquial, faça a experiência, como diz o profeta Malaquias, e verás, né? A partir dessa experiência, se Deus não abre os reservatórios do céu sobre vocês, sobre nós. Então, seja o dizimista na sua comunidade paroquial. Tem gente que diz, não, é porque eu mando para Aparecida, para TV Canção Nova, para isso. E na sua paróquia, o que é que você traz? Você manda para lá também evangelizar, precisa. Mas e aqui, que você vem à missa aqui, você, a gente acende a luz daqui, não é a de lá. A gente comunga das hóstias aqui. A gente tem um padre aqui. O padre mora aqui do lado. Dois padres de noite estão na cidade. Só quando tem a necessidade que sai. É aqui. Então eu devo ser dizimista aqui primeiro. Não esqueça desse compromisso. Amanhã teremos, hoje à tarde, teremos celebração aí na comunidade de Pedra d'Água. Agora de manhã já está havendo o Mineiro. Mineiro não, perdão, Sítio-Á. À tarde no Sítio Pedra d'Água, à noite missa aqui em São Francisco. E amanhã celebração às 7 da noite na comunidade Santa Maria Madalena, reunião de liturgia. Terça-feira, reunião com os ministros extraordinários da Sagrada Comunhão. Quarta-feira à noite, missa na Capela do Salgado. E quinta-feira, programação de adoração, confissão, manhã e tarde, missa à noite. Convido as crianças para que venham até aqui. As crianças venham até aqui o altar. As de braço também, né? Os que estão no braço do pai, da mãe, venham também. Jesus, ou melhor, o Salmo 8 diz, o Salmo 8 diz, o perfeito louvor vos é dado pelos lábios dos mais pequeninos. Pelos lábios dos mais pequeninos. De crianças que a mãe amamenta. De crianças que a mãe amamenta, diz o Salmo. Então, se tem alguma ainda que está sendo amamentada aqui, pode vir. O perfeito louvor foi dado pelos lábios dos mais pequeninos. De crianças que a mãe amamenta. Mais pra cá, pra cá. Esse lado aqui, ó. Estão filmando vocês ali. Quem está em casa está vendo, né? Vamos rezar mais o padre? Santo anjo,
1: meu Senhor, meu zeloso guardador, meu Senhor e guardador, se a ti me confiou a piedade divina, sempre me rege, me guarde, me governe, me ilumine, amém. Amém.
0: E agora vamos rezar, vocês aqui vão rezar uma Ave Maria, sabe? Ave Maria.
2: Ave Maria, cheia de graça, Senhor convosco. Bendita as mulheres.
3: Bendita.
2: Santa Maria, Mãe de Deus.
3: Rogai por nós.
2: Nós.
4: Agora e na hora de nossa morte.
5: Amém.
0: Vamos cantar, Mãezinha do Céu, eles vão cantar.

0: céu.
1: Olha que coisa bonita. Perfeito louvor vos é dado pelos lábios dos mais pequeninos, são as nossas crianças. Domingo que vem, 9 horas da manhã aqui, né? Todo mundo aqui domingo, não é isso? Hoje é teu aniversário. Então ele disse que hoje é aniversário. Parabéns para você. Começa. Anthony, parabéns, Anthony. Seja muito feliz, viu? Que Nossa Senhora lhe guarde no coração e debaixo do manto dela, Nossa Senhora da Conceição. Diga amém.
2: Amém.
1: Pronto. Pode voltar. Domingo a gente se encontra, não é isso? Ou eu, o Padre Joãozinho, quem estiver aqui. Porque quando um está aqui, o outro está no sítio, celebrando para o povo de Deus. Vamos receber a bênção para mais uma semana que desponta para nós. O Senhor esteja convosco.
3: Ele está bem conosco.
1: Abençoe-vos, Deus Todo-Poderoso, o Pai, o Filho e o Espírito Santo.
3: Amém.
1: Glorificai o Senhor com vossas vidas e de em paz. Uma feliz semana e o Senhor vos acompanhe.

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1: 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Hora certa.
2: 11 horas e 17 minutos.
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6: Oi, gente, chegamos com mais um Domingão Total. Alegria, alegria, gente. Como é que tá por aí? Tudo bom? A partir de agora tem muita alegria no seu rádio, onde você estiver. Ó, um beijo pra você, hein? Aumenta aí o som que o nosso Domingão Total já está no ar, levando muita alegria pra você, onde você estiver. Então vamos começar o programa de hoje, levando pra você muita alegria, muita música. E é claro, aqui você ouve e curte o seu som. Aumenta o som que o Domingão Total tá no ar.
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0: total, uma sequência melhor que a outra pra você ouvir curtindo. Sai da sintonia, a gente volta já.
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1: Isso é Domingão Total. Alegria pra você aí no seu rádio. A gente volta já, não sai daí.
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1: Só um pouquinho. Mais apaixonada do Brasil. Se liga aí, ó. Que prazer ter você de novo por aqui.

0: Nossa, sim.
1: Acho que de mim, gente. Oh, meu Deus.
2: Maravilha, obrigada, meu amor. Obrigada, gente.
3: Domingão Total, levando alegria no seu rádio, hein, nesse domingo abençoado. A gente volta daqui a pouquinho, não sai daí. 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
3: Taperoá FM informa. Hora certa.
5: Meio-dia e 17 minutos.
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0: 15 mais mais, de um jeito especial pra você. Sejam bem-vindos.
1: 15 mais. Fim de semana chegou, estamos aqui na sua rádio preferida e a partir de agora tem as 15 músicas mais pedidas da nossa programação, viu? Eu sou Ricardo Oliveira e tô com você e vamos agitar muito esse fim de semana com as 15 mais tocadas.

0: rádio. Vamos pro intervalo? Boas dicas pra você aí, já já a gente tá de volta aqui na sua rádio preferida.
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6: As 15 mais tocadas, de volta aqui na programação da sua rádio preferida. As 15 melhores. Obrigado aí pela audiência, hein? Tá com o fone espetado aí, tá ouvindo a gente? Tá no seu carro, no seu trabalho, na sua casa? Valeu pela sintonia. Vamos embora com as 15 mais pedidas.

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0: Boa tarde, boa tarde. Está no ar no seu rádio mais um programa Paradão de Sucesso. A apresentação João Torres, aqui no 87,9 Pre FM, onde temos aí na direção geral da emissora Júnior de Preto, e temos aí no comando da programação da emissora Luciano Silva, João Torres comandando o comandado para dar um sucesso, você dizendo de voz ao fim da tarde. Presta atenção, que é de segunda a sexta, né? Paradão de Sucessos, João Torres na sua inteira responsabilidade. Domingo, 12 de julho de 2026. Hoje se comemora, vamos ver aqui. Eita, rapaz! O dia do engenheiro florestal. Beleza? E também dia de lá literatura. Eita, rapaz, isso aqui é, né? Caribenha, né? Caribenha, do Caribe. Aí diz caribenha, mas é caribenha, porque lá é outra linguagem, né? Lá é outro português, né? Aliás, lá é outra linguagem, aqui é o português, né? Lá é caribenha, aqui chega caribenha, mas é caribenha. Eita, rapaz, caribenha. Dizia Thomas Fuller quem fica no vale jamais atingirá o tempo da colina. Eita, o cara foi profundo demais, né? Paradão de Sucesso, João Torres comandando. Aê, e a hora?
1: Taperoá FM informa. Hora certa. 13 horas e 6 minutos.
0: 36. Eu quero avisar a minha filha Jamile. Jamile, a moça tá aí na casa de Dona da Paz, viu? Tá beleza? Vou avisar pra ela, né? A moça tá aí. A moça tá aí, viu? Na casa de Dona da Paz, né? Opa, bate de novo. Na casa do Dono da Paz. Dono da Paz é assim, né? A moça. Falei, rapaz. Viu? Você não tá escutando aqui. Entendeu? Com certeza. Beleza, beleza, gente? Muito bem. A gente começa, né? O programa. Agradecendo a Deus, né? Agradecendo a Deus. Domingo ensolarado, né? Eita, rapaz. Aqui é no primeiro lugar, viu?
1: Primeiro lugar.
2: Primeiro.
1: Em todo lugar.
0: Beleza, beleza, rapaz. Começando o programa aí, menino. Começando o programa aí, menino.

0: França, daí apareceu Edgar Lima e Dona Zefa na marcação, nessa rua Abdon de Souza Maciel. Forte abraço pra vocês, tá bom? Ele chora também. Eita, o amigo deve estar ouvindo o programa também. O compadre Pedro Leocádio e Geraldo Horácio. Valeu mesmo, viu, pra vocês. Forte abraço e oferecimento de todas as músicas do programa. Também para seu Antônio Horácio. Conhecido por Auau. Eita, rapaz. E o Aristides? Aristides, sabe que ele é já? Aristides Luiz de Lima. Aristides Luiz de Lima. Eu quero saber se ele já ligou o rádio, será? Rapaz. Vamos saber se ligou, né? Na rua Rita de Assis Melo, né? Com certeza, meu amigo. Com certeza, rapaz. Vamos saber se ele ligou o rádio. Vamos saber agora, né? Vamos saber se ele ligou o rádio agora. Quer ver?
1: Liga o rádio aí, meu povo.
0: Liga o rádio aí, meu povo. Eita, rapaz. Muito bem, muito bem, muito bem. Pois é. Abaixando a casa do vento, também para socorro, a mãe do Wilder. O Wilder oferece as músicas aí, né? Para a Aline Graciele. E as amigas, né? Ela é cheia de amigos, né? Rapaz. E vai para meu amigo aí também, o Expedito Soares. Expedito, eu coloco o Expedito. Para começar com E e X, né? Não tem S. Expedito. Mas é por isso que eu digo Expedito. Pode colocar, olha lá para mim, que começa com E e X. E, X, S e P, né? Expedito. Barbosa, pai. Para você, o cantor, grande cantor, né? Começar com o Amado Batista de Madrugada. De Madrugada, viu? Madrugada é bom, né, cara? Aqui tem um cantor aqui, não sei quem é mais. A distância que nos separa. Depois não sabe quem vai ser isso aí, né? Também tem aí também o Saulo Lúcio. Seu adeus doeu demais. E a distância que nos separa, não é ver já quem vai cantar aí, né? Tem mais uma Batista por aqui. Por mim, né? Por mim tem um cara aí. E vamos trazer música pra vocês aí. Tá bom, gente? Um abraço a todos. Beleza? Agora.

músicas aí com o Amado Batista, né, rapaz? Eita, a distância. Que ele me separa, né? Foi essa, foi? Não. Não foi essa, não. Foi, não? É, não. O grande cantor, só outra música. A distância que me separa é outra música aqui. Daqui a pouquinho, eu vou tocar aí um pouco aí do Marcelo Reis, né? Esse cantor aí, rapaz, o cantor ainda tá. Não tá aí já avançado, não. Mas também não tá novo, né? Tá comigo, né? Mas tá fazendo sucesso aí, viu? Sucesso, fez muito sucesso o Marcelo Reis, né? Daqui a pouco eu vou tocar ele, com certeza. Vamos ver aqui, quem é aqui, rapaz. Oxe. Oxe, por caridade, rapaz. Quer dizer.

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daqui a pouco o Marcelo Reis aí, pai. Os caras vocês devem conhecer, os caras cantam bem, viu? Bem demais, viu? Com certeza. Seu adeus doeu demais. Quem vai cantar agora pra vocês? Creio que seja o Senhor Luz, né? Vamos ver.

0: Beleza, beleza. Eu já toquei aí também aí o Cristiano Neves, né? Já toquei, viu? A distância que me separa, fez? Vou trazer você desse lugar. Também, José. Eita, rapaz. Vamos ver aqui. Peraí, deixa eu trazer. Quem tá ouvindo também o programa? É Maria da Rosa Pereira. Chamando o Aldera, vou soltar já já. O Aldera, né? É, Maria da Rosa Pereira também. Que gosta muito desse programa, com certeza. Dona Tereza Lúcia de seu garoto também. Ela gosta desse programa. Gosta tanto que ela gosta de brega também, que ela tem um pau de CDs, né? De brega, né? Com certeza. Deixa eu ver o que, o cara vai trazendo aqui. Deixa eu ver o que ele está fazendo aqui. Deixa eu ver aqui. Olha lá, galera. Fala aí, Marcelo Reis aí. Um pouquinho aí, pra ver.
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0: Eita, rapaz. É,
1: 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Olha só o sucesso!

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evento você, você é, a mulher do Cris, não é você, né? Evento seu mulher agora vai ser um monte, né? Um cabra... vai ser um monte, Vixe Maria. Rapaz, como é que pode? Como é que pode? Quem está acompanhando o programa também? É... Adriano Felito, boa tarde, locutor, diretamente de Santo André, na audiência. Valeu, meu amigo Adriano Felito, para você aí, né? Olha, gente, presta atenção, presta atenção. Esse é o autor daquela música Parque de Venda. Eu tô com vocês, a Parque de Venda, eu com ele. Isso aqui, ele tá mais novo. Aquele tá mais novo, viu? Tá mais novo. Com sucesso, quando vendeu a casa, reformou e ia fazer o cabaré agora. Que cabaré, não é por causa da área. Rapaz, ei, vai me chamar também ou não? Olha aqui, mano.

0: está em São Marcelo, viu? Então, tem aquele tamanduá. Parece que é na Bahia, né? Que ele, acho que ele mora na Bahia, né? Se não me engano, ele mora na Bahia. Deixa eu trazer aqui o áudio do amigo Maria da Cruz Pereira. Depois eu continuo aí com as músicas por aí, né? Oi, boa tarde, Maria da Cruz Pereira.
1: Boa tarde, meu amigo João Torres.
0: Boa tarde.
1: Amigo Garfiquinha, história Maria da Cruz Pereira. Eu quero ouvir uma música com Peixeirinha, Mariazinha.
0: Tá certo.
1: Se depois me passar uma música aí, com a Mabé disso, a voz do coração, o homem passa, por favor, tá
0: se,
1: bom?
0: Sem encontrar aqui,
1: porque... Beleza, beleza, beleza pura, amigo João Torres.
0: Beleza pura, sem encontrar aqui, porque isso aí é na base da, né, da internet. Valeu, Maria da Cruz Pereira. Valeu, valeu. Eita, rapaz. Eu vou tocar já a música dela aqui, viu? Eu vou tocar já a música dela aqui, com certeza.
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0: Em todo lugar, né? Em todo lugar. Em todo lugar, menino. Como é que pode, rapaz? Como é que pode uma coisa dessa, né? Pois é. Isso aqui não, isso aqui. Deixa eu ver aqui. Já vi, eu toco a sua música aí. A sua música aí do Mariazinha, né? É, rapaz, tô dizendo a tu. A Mariazinha. Música muito bonita, né? Toco já, viu? Deixa eu ver aqui. Enquanto eu resolvo aqui esse problema. Esse problema aqui, deixa eu ver a voz dele aqui, ó. A voz dele aqui, não, que é isso aqui. Deixa eu ver aqui.
3: Amigo Marcelo Reis! Marcelo Reis! É placa de venda, né? E agora Marcelo Reis, ele queria vender a casa, né? Mas não encontrou cabaré, não encontrou alguém para comprar a casa do Marcelo Reis. E ele disse assim, ó, tem cabaré naquela casa. Tem cabaré.
0: Ah, rapaz, por caridade. A música é boa, viu? Ele agora vai dar mais sucesso ainda com essa música, com certeza. É, rapaz, tu na turma.
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0: É, já fui tocado, né? Beleza, beleza. Já fui tocado, com certeza. Já fui tocado, né? É. Rapaz, esse cara, hein? Esse cara é brincadeira, não. Depois eu toco uma música daqui, né? Depois eu toco mais um estrela aqui, com certeza. Agora vem a música do Mariazinha aí, né? É, né? Eita, rapaz, como é que pode? Como é que pode uma coisa dessa, né, velho? Aqui, acabei de escutar aqui a coisa aqui. Deixa eu ver aqui, meu amigo. Cadê a música aí de Maria da Cruz Pereira? Vamos trazer a música dela, né? Vamos trazer a música dela aqui, meu amigo. Ver se nós encontramos aqui, né? Só que essa música, o título dela não é isso, não. É, o título é Não e Não, né? Aí fica, acaba encontrando. Eu vou encontrar, viu? Pode ficar tranquila. Pode ficar tranquilo que eu vou encontrar. Só que tem duas músicas, né? Mas não é doido. Ela é encostada, mas ela quer música não. Não é não. Daqui a pouco eu toco, viu? Vou trazer essa música e encontrar aqui o programa aí, a música dela, né? Que tem que procurar aqui. Olha, por que o homem não chora? Quem deixou não chora?

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Eita, não, mas rapaz, como é que pode? Como é que pode uma coisa dessa? Tanta música da lei, né? A música Voz do Coração é uma canção. É uma canção, essa canção muito bonita. O autor dessa canção é autor de um poeta, amigo meu, de São José do Egito. Sabe quem é o autor dela? O autor? Autor, música e letra é dela. Porque muito, eu digo a você que os cantores gravam muita música dos poetas, né? Só que a Maria Dilson também é cantor de viola. Ele andou cantando de viola. Aí deixou a profissão de cantador de viola para cantar música e vaquejada, essas coisas assim, entendeu? Você está entendendo, não? É de Afonso Pequeno, o autor é Afonso Pequeno, de São José do Egito, né? O autor dessa canção, é uma canção, A Voz do Coração. Entendeu? A Voz do Coração, muito bonita. Por sinal, muito bonita, a viola regravou também. Olha aí.

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A letra, aquele cara é muito poeta, é, de São José do Egito, Afonso Pequeno, canta muito, viu? É da altura dele, que tem muita música. Toca aquela música de Frantal, deixa que a letra não é de Frantal. Ele regravou. E já teve poeta por aí que gravou canção de Leandro Pereira Lima, não falou nem com ele. Ele disse que está na justiça. Porque não pode, porque os direitos naturais têm que a pessoa, pedir a pessoa conversar, entrar em contato. Ah, posso gravar a tua canção? Aí tudo bem, né? Mas gravar sem comunicar a pessoa, aos direitos autorais, ele vai ter que pagar uma multa bem grande, né? Mas aí não, mas o Amado Edilson, que é meu amigo e poeta também, né? É. Aí começou mais. Tem que ser desse jeito, né? Tem que ser desse jeito. Mas teve cantador, teve. Aí cantou por aí que já pagou multa. Vendo aí. Entendeu? Dos direitos autorais. Daqui a pouco toca mais uma música aí com um amigo. Marcelo Reis, já mais, viu? Deixa eu olhar aqui, vamos ver aqui pra você, negão. Ah, meu Deus, como é que pode uma coisa dessa? O que é isso aqui? O cara vai tocar música aqui, tempo demais. O cara disse que é demais. Esse é o Rodrigo. Rodrigo, vamos ver essa música aí. Deixa eu olhar, peraí, deixa eu olhar, isso é boa.

0: Beleza, rapaz. Hora certa, confira, já são... Eita, 13 horas mais 54 minutos, próximo mais 55, menino, como é que pode? Como é que pode, rapaz? Né? Como é que pode? Não, foi cimento de quê? Hora certa?
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0: Beleza, beleza, rapaz. Muito bem, muito bem. Fazer mais músicas pra você, né? Com certeza. Vai também pra comadre Helene Gouveia, da Rua do Cruzeiro. Deve estar curtindo o programa. É, conselho pra ela, né? Vai para essa Luiz Pinto e Dona. É, Lourdes Silvino. E quem mais? E quem mais? E Arthur Silvino. Qual a rua, João? É, na rua Coronel Pedro de Farias. Vai para a Dona Raimunda Alves de Santos, todas as músicas do programa para ela, que ela também gosta desse programa também, né? Também do meu programa, ela gosta também, viu? E o Inácio Vitorino, é, forte abraço para ele, o Zé Vitorino, né? Forte abraço para vocês aí, tá bom? Eita, rapaz! Eita, rapaz! Quem vai cantar agora no programa? Quem vai cantar agora no programa? Vamos trazer aí mais um cantor aqui, meu filho. É, com certeza. Tem que trazer, né? Cantor aí. Os cantores que estão vivos, os que já se foram, deram muito sucesso. E música a gente deve recordar, né? A gente deve acordar, com certeza, meu amigo. A gente não pode esquecer não, meu amigo. Esses grandes cantores aí, né? Vamos ver aí, vamos ver aí. Não me lembra muito não, porque senão o povo não acha bom não, viu? O povo não acha bom de maneira alguma. Peraí, vou trazer dois pecados, galera. Né?

0: Beleza, então, meu filho, você tá ligado?
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0: Beleza, beleza. Vou atacar mais uma aí com o Marcelo Reis, né, gente? Tá entendendo aí? Tá entendendo ou não? O cantor brega Marcelo Reis, famoso pelo sucesso próprio de venda, nasceu em Juazeiro, estado da Bahia. Ele iniciou sua carreira cantando em bandas no estado baiano e cresceu na cidade de Santana, no Ceará. Eita, rapaz! Muito bem. Mas se você quiser saber mais aí, se você quiser saber mais sobre a discografia do Marcelo Reis, outros artistas, Juliano Brega, já sabe, né? Me avisa. Quais informações adicionais você procurar, né? A discografia são os discos, né? Os discos que já gravou, o cantor já gravou, né? Eita, menino. Vamos ver se eu tocar essa aqui, rapaz. Vamos ver se nós tocamos essa aqui. Você ainda vai ser minha. Você ainda vai ser minha, viu? Canta aí, meu amigo, canta aí. Canta essa música aí. Canta aí.
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0: Opa, opa, opa. Não. É Marcelo Reis. Não vem dizer, ninguém tô entendendo nada ainda, viu? Tem que falar uma coisa que a gente entende nesses negócios, não. Tá entendendo? Tô cansado aqui. Você ainda vai ser minha.

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1: aí. Esse é o Marcelo Reis, tá vendo aí? Esse cara canta, pai, esse cara canta brincadeira, tá vendo? Vai bonito, né? Vai bonito, com certeza. Eita, abraçando o Decão e Maria José, lá do bairro São José. Forte abraço pra vocês, rapaz. Tá bom? Muito bem, muito bem. E esse cabra aqui também? Esse cabra desapareceu, não falava, já falecido, não? É, Rodrigo Otarola. Canta aí pra nós, essa música.

Olha, gente, esse cantor, presta atenção, né? Entendeu? Veio para o Brasil muito novo, né? Veio para o Brasil muito novo. Eu gosto sempre de. Eu já, uma vez eu disse aqui, não foi? O nome desse cantor, o nome dele é Francisco Otarola Cano. Entendeu? Tá no batisco de Rodrigo Otarola, né? Rapaz, como é que pode uma coisa dessa? Entendeu? Ele nasceu em 29 de novembro de 1955, ainda criança, diga você, aos 8 anos, desembarcou no Brasil, pelo Porto de Santos, acompanhando seus pais refugiados da Segunda Guerra Mundial. Eita, foi do país que ele construiu sua trajetória musical aqui no Brasil, né? Tornando-se um nome conhecido no cenário artístico nacional. Eu gosto de falar para o povo ficar sabendo, tá bom? O desafio da vida e um adeus discreto nos últimos anos. Otarola enfrentou problemas de saúde em um episódio que chocou fãs e amigos. Ele chegou a ser encontrado vagando pelas ruas, eu já disse aqui isso aí, né? Do Recife, sendo resgatado por uma fã e por familiares após o diagnóstico de Alzheimer, né? Esqueci de mim, né? Alzheimer é fogo. Seus últimos dias foram vividos em uma instituição de acolhimento para idosos em São Paulo, onde seu falecimento foi confirmado. Ele morreu no mês de maio, né? Parece que foi, se não me engano, 2014, não sei. Parece que foi, né? Foi isso mesmo. Rapaz, é brincadeira. Para você, a vida é assim, né? A vida é assim. Foi 2 de maio de 2014 que ele faleceu, né? Otarola, né? Como é que é a coisa? Tantos cantores aí, né? Que terminaram, né, as suas vidas num triste destino, né? Com certeza, com certeza. Epa, já toquei essa música, já toquei. Deixa eu tocar a música aqui pra eu falar com o rapaz aqui. Adelio Nascimento, canta Adelio Nascimento.

Beleza, beleza, Bartô Galeno, né? Já são 14 horas mais 17 minutos, 14 mais 17 minutos, vai também para meus filhos, meu filho Jamile, a Petisa, Lastores, meus netos, Cauê, Cauã e Caone, Liédia, Baixão Zé, Dona Socorro, aí também Baixão Zé, Rua Maria Oliveira, né? Tá beleza? Eita, Marcelo Reis, deu uma saidinha, não escutou a música, não, vou tocar de novo, viu? Essa música aí é muito bonita, é, tem cabelo naquela casa, tá dando sucesso, tá bombando, viu? Tá bombando. Eu vou tocar de novo porque no momento ele não escutou não, ele tem dado uma saidinha, né? Ele mora na Bahia, né? Acho que mora na Bahia. É, valeu? Vai ver agora, cara. Você vai ver agora. Não tem que sentar falando aqui. Peraí. Eita, cara. Pois é. Vamos ver aqui. Beleza? Beleza mesmo, né? Vamos ver aqui. Aqui é tudo ao vivo. É. O cara considera, né? O grande cantor. Isso é um grande cantor, cara, viu? Cantor mesmo, com certeza. Grande Marcelo Reis. Vou tocar agora de novo. Tem cabelo naquela casa? Ixi, rapaz. Eita, você é o chefe, né? Eita, ele mandou aqui até. Ele até mandou aqui a música aqui, né? Eita, rapaz. Pode escutar que eu vou tocar agora. Muito bem. Deixa ele mandar, né? Deixa ele mandar aqui. Rapaz. É porque. Vamos tocar, deixa eu ver quem tá aqui. Quem tá fazendo o programa aí? Silvano de Lima, boa tarde aqui no Rio Grande do Sul, no momento, 12 graus, Vixe Maria. Aí eu ia lá, Rio Grande do Sul não vou mais não. Vixe Maria, eu não dou muito com frio não, né? Newton Júnior, boa tarde amigo, boa tarde Newton Júnior. É porque para gravar fica mais difícil aqui, né? Mais difícil que eu uso o celular para fazer a transmissão. Aliás, para responder as mensagens, viu? As mensagens pelo meu Face, entendeu? Aí, mas vou tocar sua música aí. Vou tocar sua música aí agora. De novo, para o povo ver aí. Vamos ver aí. Olha, rapaz, vamos ver aqui. Ela aqui não viu? Rapaz, como é que pode? Como é que pode, meu amigo? Uma coisa dessa, né? Vamos ver aqui como é que fica.

0: 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Ficou difícil. Ficou difícil, rapaz.
1: Oi, boa tarde. Daqui a pouquinho eu vou trazer aí o cantor Marcelo Reis e a música que está bombando é a música Naquela Casa Tem Cabaré e outras mais, né? Tem músicas antigas, né? Muito bonitas, com o grande cantor Marcelo Reis para vocês, beleza?
0: Eita, rapaz, como é que pode? É, você vai compartilhar lá, né? Compartilhar lá. Valeu? É porque aqui é tudo novinho. É, aqui é tudo ao vivo. Cadê você, Marcelo Reis? Cadê você? Não aparece não, viu? Não desapareça, por caridade. Vou tocar novo. Vou tocar novo, viu? Vamos ver aqui. Vamos ver aqui. Vamos ver aqui, rapaz. Vamos ver aqui agora, amigão. Vamos ver aqui agora, viu? Vai dar beleza aqui. É. Lá vai. Lá vai, rapaz. Como é que pode? Eita, menino. Como é que pode aí o negócio aí? Vamos dar certo aqui agora? Vamos ver, não? Agora? Agora é de novo, meu amigo. Aqui esse negócio é esquenta, não. Deixa eu ver como fica aqui. Lá vai.

0: Grande Marcelão, rapaz. Eita, ia fazer um cabaré, viu? Mas, rapaz, você ficou agora. Você, agora. Pra ser sincero, agora você investiu alto, viu? Você investiu alto, Marcelo Reis. Olha, essa música tá bombando, cara. Tá bombando, com certeza. Marcelo Reis, baiano aí, né? Valeu mesmo. Forte abraço pra ele, tá bom? Pra você, Marcelão. Eita, rapaz, já toquei umas quatro músicas aí. Já toquei. Agora vamos ver o que vai tocar aqui agora. Já são 14 mais 27 minutos. 14 mais 27 minutos. Programa.
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1: João Torres.
0: Mas tá certo. João Torres, né? Vamos ver quem vai tocar aqui agora.

0: Esse é o Bartô Galeno.
1: Felipe Souza.
0: Aqui no nosso estado de Paraíba, né? Marcelão tá ouvindo, com certeza. Marcelão tá ouvindo, rapaz. Tô te falando, menino.

esse é o programa que estamos apresentando, esse aqui, Castelo de Sonho, mas o filme musical coloca com o Walter Bassa, esse aqui, ó. Eu toco filme musical com isso aqui, vocês sabem, ó.

0: fazer.
1: É isso aí, muito bem, muitos cantores regravaram essa música aí. É, como o Amado Batista e outros mais que eu já toquei aqui, né? Beleza? Rapaz. Amado Batista, não quer falar com o cara, por quê? O que aconteceu? Você não quer falar com o cara, não? Cadê pra nós?

Beleza, beleza, muito bem. Quem vem mais aí? Quem vem mais aí? Fernandes. É? Cadê Fernandes? Desapareceu? Pode não, rapaz. Não desapareça não, por caridade. Não desapareça por caridade. É, vamos trazer ele aí, né?

Hora certa, qual foi? 14 horas mais 39 minutos. Ai. Parede do meu coração.

Jerry Adriani, né? Jerry Adriani, rapaz, como é que pode? Os cabras cantam demais. Os cabras cantam demais. Ei, tô vendo o Samir Gavoy. Caixa de sonhos aí, ó. Quer ver? Quer ver aí? Quer ver ou não quer ver? O Bruno também regravou, caixa de sonhos. Repara pra você ver aí. Repara pra você ver aí.

Muito bem, isso é. Eu começo com Walter Basso, né? Que começa essa música aí, né? É o fundo musical do programa, rapaz. Tô dizendo, menina. Vou trazer quem aqui agora. Todo mundo feliz aí com Ângelo Máximo. Ângelo Máximo. É, aqui tá todos os 14, né? Escaba até um hotel do pescador, dois hotéis em São Paulo. É, dois hotéis, né? Ainda canta ainda, viu? Faz show ainda. Dois hotéis lá. É, grandes, com certeza.

0: Beleza, beleza. Tocar outra música aí com o Marcelo Reis. Marcelo Reis é. Rapaz, esse cara tá dando sucesso. Tá dando sucesso, viu? Demais, demais, viu? Desde que começou até agora. Tá bom? Desde que começou até agora, rapaz. Como é que pode? Como é que pode, rapaz? Como é que pode, meu amigo? Outra quarta música sua, viu? Outra, quer dizer, outra música aí. É, que você canta, não sei se é você, né? Ah, Marcelo Reis. Tem muita música aí, né? São músicas mais antigas, né? São muitas demais, né? Tem Maldita Inflação. Tem Se Meu Dinheiro Desce. Eita, rapaz! É você que estou chamando. Vou tocar essa música aqui, viu? Deixa eu lá, quem é essa moça que tá falando aqui? Essa pessoa é empresária, pode ser, né? Deixa eu ver aqui.
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0: Eita, muito bem, meu rapaz. Rapaz, quem fez foi Marcelo Reis, cara. Quem fez foi Marcelo Reis, viu? Mas como é que pode acontecer isso? É você que estou chamando. Vamos tocar essa música aqui. Vamos aí. É você que estou chamando, Marcelo Reis. Aí. Pra que eu não.
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0: É. Vou tocar uma música com ele aqui, viu? Muito bonito aqui. Rapaz, como é que pode? Não pode, não. Só não pode. Só não pode falar porque são questões políticas, aí não pode, né? As emissoras. Estamos na época de campanha, né?

Beleza, beleza, beleza. Muito bem, muito bem. Vamos tocar mais música por aqui. Vem, Adriano, mais uma vez. Adriano, deixa eu me girar.

0: final de mais um programa. Parabéns do sucesso, um abraço a todos. Volto domingo, se Deus quiser. Tchau, um cheiro no coração. Domingo tem mais. Vem aí o próximo programa com o Luciano Silva. Tchau, tchau. Até lá, se Deus quiser.
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1: Taperoá FM informa. Hora certa. 15 horas.
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1: Taperoá FM informa. Hora certa. 7 horas.

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0: irmãos, graça e paz a todos da parte do nosso Deus, do nosso Senhor e Salvador Jesus Cristo, qual é digno, né, de todo o nosso louvor, de toda a nossa adoração. Estamos chegando a partir de agora aqui pelas ondas da Taperoa FM 87,9, também pela Rádio Interação Web e também, claro, pela Rádio Shalom FM 87,9, para vários bairros da nossa querida Campina Grande, para vários bairros aqui também da nossa querida cidade de Itaperuá, que o Espírito Santo possa abençoar a sua vida nessa manhã gloriosa desse dia, que o Senhor nos concede a sua graça, a sua misericórdia renovarem-se sobre as nossas vidas. E por isso, queridos, nós estamos aqui para trazer o Evangelho, a palavra de Deus. E nos é dito que não há salvação em nenhum outro nome dado entre os homens, pelo qual importa que sejamos salvos. Só Jesus salva. Só Jesus pode libertar. Só Jesus transforma.
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0: Só Jesus, ele pode trazer a esperança ao seu coração. Você que está sem esperança nesse momento.
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0: Só Jesus, ele pode renovar as forças daqueles que não têm força, que não têm nenhum vigor. Aos cansados, ele diz: vinde a mim, todos que estão cansados, sobrecarregados, e assim eu vos aliviarei. Tomai sobre vós o meu jugo e aprendei de mim, pois sou manso e humilde de coração. E ele diz mais: e achareis descanso para as vossas almas. Eu não sei, queridos, como está na sua vida nessa manhã. Eu não sei como você se encontra nesse momento, mas Deus, ele tem uma palavra ao seu coração. Talvez tudo corrobore e diga que não tem jeito.
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0: Mas o Evangelho, ele muda a realidade, ele transforma as vidas. Então creia nessas verdades, porque elas são incontestáveis. Vamos orar, queridos, pedindo assim a direção do Espírito Santo nesse dia glorioso. Senhor Deus, Pai querido e santo, oh Deus, nós te louvamos, nós te damos graças, oh Deus, por tua graça e por tua misericórdia, oh Deus, por tudo o que tens feito, por tudo, Deus, que has de fazer até aquele dia glorioso. Que o Espírito Santo, Deus, neste momento seja derramado sobre cada vida que nos ouve nesse momento, através dessa cadeia da fé, de rádios. Que o Espírito Santo, Deus, neste momento alcance vidas, alcance, ó Deus, corações, libertando-os, curando-os, para a glória do nome do Senhor. Em nome de Jesus, assim oramos e assim agradecemos. Já mandando aqui a graça e a paz do Senhor Jesus Cristo, né, para os nossos amados irmãos que estão nos acompanhando já aqui através da Taperoa FM, o telefone, o WhatsApp está liberado. Você pode mandar a sua mensagem, né, de texto, de voz. Você quer pedir oração? Fique à vontade, tá bom? Participe aqui conosco. Já abraçando aqui o nosso ouvinte de todas as manhãs, né, nosso amigo Chicão. Ele está lá na cidade de Areal, lá no Brejo Paraibano. Tá certo? Que Deus abençoe nosso amigo Chicão, conterrâneo nosso, daqui da cidade de Itaperuá, mas que trabalha lá em Areal, né? Que Deus abençoe, tá bom, Chicão? Que Deus abençoe e ilumine sempre a sua vida, amém? Vamos abrindo aqui, né, para você também que está nos ouvindo através da rádio Shalom FM 87,9, você dos bairros do Jeremias, Palmeira, você do Araxá, Jardim Continental, né, onde quer que você esteja nos ouvindo, manda o seu toque também, liga aí para a Rádio Shalom FM, tá certo? Deixa o seu toque e participa aqui conosco. Quem quiser participar direto comigo, vem para cá, 988-5552-88, tá bom? A gente vai com lindos louvores.
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0: Abrindo com a linda canção, um lindo louvor para a glória do nosso grande e eterno Deus.

glória sejam dados ao nome do Deus eterno. Jesus é tudo para você. E quando nós falamos que Ele é tudo, não é apenas uma confissão de lábios. Não é apenas dizer. Mas isso tem que ser realmente na prática. Quando nós dizemos que Jesus é tudo para mim, nós estamos dizendo que Ele é a nossa prioridade. Às vezes nós estamos cercados de tantas prioridades, de tantas preocupações da vida, e priorizamos tantas coisas, né? E deixamos sempre o reino de Deus em segundo plano. Se der, se tiver tempo, se eu quiser. Nós vemos dias difíceis. Nós vemos dias que as pessoas têm abandonado a sua fé. A gente vive dias de incredulidades. Vivemos dias que as pessoas, que o nome de Deus, Ele incomoda, que a verdade, Ele incomoda. Nós vimos essa semana, no caso da promotora, né, que ficou chocada, porque na abertura dos trabalhos foram falados, né, uma frase, não foi empregada a palavra, e ela disse que se sentiu incomodada, porque, segundo ela, a religião, ela é privada. Mas veja, quando eu olho para as Escrituras, eu vejo cada dia se cumprindo o que as Escrituras dizem. Segundo Timóteo, capítulo de número 4, verso 3, que diz assim: pois haverá tempo em que não suportarão a sã doutrina. Pelo contrário, cercar-se-ão de mestres segundo as suas próprias cobiças, como que sentindo coceira nos ouvidos. Verso 4 diz: e se recusarão a dar ouvidos à verdade, entregando-se às fábulas. Né? Nós vemos esses dias, estamos nesse tempo em que as pessoas, como diz Paulo aqui, já no tempo, quando ele preparava aqui a Timóteo para o pastorado, ele falava essas palavras. Mas nós vivemos esse tempo. Nós vemos esse tempo também que as pessoas não suportam mais a sã doutrina, a palavra. Determinados trechos das Escrituras, existem projetos para proibir determinadas pregações, né? Mas porque as pessoas, elas têm se cercado, como o próprio texto diz, de mestres segundo as suas próprias cobiças, ou seja, mestres para fazer aquilo exatamente que eles querem, e não aquilo que a palavra de Deus quer, porque

0: muitas vezes nós queremos que a palavra seja do jeito que nós queremos. Há muitos, inclusive, dentro de igrejas que querem adequar, que o Evangelho se adeque ao nosso estilo de vida, mas não querem se adequar ao estilo de vida que o Evangelho, que a Palavra de Deus, ela nos exorta. E ele diz, cercar-se de falsos mestres, segundo as suas próprias cobiças, como que sentindo coceira nos ouvidos, porque incomoda, né? Coceira no ouvido incomoda. E a palavra, ela tem esse efeito, muitas vezes ela vai incomodar, né? E se recusarão a dar ouvidos. Veja o caso dessa promotora, né? Ela disse que se sentiu ofendida, porque ela foi lido só um poema. E ela se sentiu ofendida, machucada, porque falou o nome de Deus. Veja, as instituições públicas, né, não podem falar. A gente já ouviu aqui um decreto do próprio Ministério Público, né, proibindo nas assembleias legislativas ao iniciar o trabalho sobre a frase, né, sobre a proteção de Deus. Ou seja, nós estamos, queridos, vivendo os últimos tempos, a última geração. E é por isso que nós, como igreja, devemos estar prontos, devemos estar preparados cada dia. Como ele mesmo diz no verso 5 para nós, aí ele se dirige para nós como igreja. Ele diz, tu, porém, se sóbrio em todas estas coisas, suporta as aflições, faz o trabalho de um evangelista, cumpre cabalmente o teu ministério. Cumpramos aquilo que Deus ele traçou para as nossas vidas, porque esse mundo jaz no maligno. A gente está vendo cada dia os sinais se cumprindo, cada dia mais contundentes, cada dia mais evidentes. Então nós, como igreja, devemos nos preparar cada dia para esse encontro com o Senhor nosso Deus. Amém? Tem mais irmãos aqui chegando, né, participando conosco. Acho que é a nossa irmã Damiana. Deixa eu me colocar aqui. Bom dia, minha irmã.
1: Paz para o irmão.
0: Amém. Glória a Jesus.
1: Do Senhor também pela minha mãe. Passa ela aqui para agradecer, irmão, porque ela passou pelo médico. Me deu nada demais na ressonância. Só deu estaporosa, irmão. Senhor, peço oração também pela vida dela, porque eu vou fazer um milagre na vida da minha mãe. Eu creio que ela vai andar, irmão, assim, viu?
0: Glória
1: tá
0: a Jesus.
1: Já andando devagarzinho, mas tá, viu? Já saiu do andar, já tá desmoleta. Deus, ele é fiel, né, irmão Luciano? Peço oração também pela sua família, a família de fato, pela saúde da irmã Francisca, para Deus fazer um milagre na vida dela, pela saúde da Leomar, Dona Helena e a Milano, viu? E a minha saúde, viu, irmão Luciano? E sua família. Que Deus abençoe, viu, irmão Luciano? E peço um louvor 126 para oferecer a vocês. E claro, eu sou aqui no sítio, a casa de mãe, irmão Luciano.
0: Amém, meu irmão. Que Deus abençoe sua vida, que Deus abençoe sua família, né, a saúde da sua mãe, que o Espírito Santo ele tem todo o poder, né, ele pode sim fazer milagres, ele fez milagres e ele continua fazendo e operando milagres. Se nós não crermos nisso, né, nós não somos cristãos, nós temos que crer. Eu creio que Deus ele pode fazer, que Deus ele faz sim milagres.
2: Ainda não, né?
0: Precisamos crer, precisamos acreditar. Então que o Espírito Santo possa agir, né, na vida da sua mãe, dos seus familiares, não só fisicamente, mas espiritualmente. Que a paz de Cristo esteja sobre as suas vidas, amém? Para todos os nossos amados irmãos em Cristo, né? Para a nossa irmã Francisca, né? Também como foi pedido, nós estamos sempre em oração, orando ao Deus eterno. Louvado, engrandecido seja o nosso Deus. Tem mais um louvor? Vamos com mais um louvor, mais uma linda canção para a glória do nosso Deus. 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

0: Jesus, né? Caminhando para a nova Jerusalém. Louvado seja o nosso Deus, né? Que você esteja caminhando para essa nova Jerusalém, onde não haverá dor, sofrimento, enfermidades, pecado, onde será um lugar de paz. Aí sim, gozaremos da plena, da paz perfeita. Amém? Queridos, hoje dia 11 de julho, é dia da mulher congregacional, a nossa homenagem, né, a todas as mulheres. E o fato é amanhã, aliás, domingo, neste domingo, nós teremos uma palestra para as mulheres sobre esse tema, né? Mulheres congregacional. Hoje é o dia da mulher, hoje dia 11, é o dia da mulher congregacional. E amanhã nós estaremos promovendo uma palestra com a nossa irmã Janaína, tá certo? Ela vai estar aqui conosco, ela e seu esposo. E na parte da manhã nós teremos essa palestra aí para todas as mulheres. É, não só para as mulheres, mas que toda a igreja se faça presente, meus irmãos se façam presente, mas principalmente as mulheres, para ouvirem e conhecerem um pouco da história, dessa trajetória de mulheres que foram usadas pelo Senhor, né? Muitas conquistas, né? Muitas gerações de mulheres que lutaram, que foram guerreiras, tá certo? E como diz aqui, né? No último dia 11 de julho de 1871, quando Dona Sarah Cullen, né, ela reuniu aí as primeiras irmãs para servir a Cristo com orações, dedicações à palavra e também o amor ao próximo, tá certo? E de lá para cá, muitas gerações foram impactadas. Então, você quer conhecer um pouco mais dessa história? Então esteja conosco amanhã, né, domingo, dia do Senhor, 9 da manhã, nós teremos essa palestra com a irmã Janaína. À noite nós estaremos participando da mesa do Senhor, né? Na Santa Ceia do Senhor, um momento importante para a Igreja de Cristo. E estará conosco à noite também, né, o nosso irmão John, seminarista John, ele que vai estar ministrando a palavra de Deus ao nosso coração amanhã, e nós estaremos também participando da Ceia do Senhor, tá bom? A Igreja Congregacional, gente, fica na Rua Rita de Assis Melo, número 98, lá no bairro São José, né? Se você deseja estar conosco nos nossos horários de cultos, nós temos cultos às terças-feiras, 19 horas, e também em breve, no mês de agosto, voltaremos com o estudo para as mulheres, né? Nas quintas-feiras, tá certo? Hoje nós teremos um trabalho, né? Um trabalho com as crianças, um trabalho que nós temos desenvolvido aqui no bairro do Alto, a partir das 16 horas e 30 minutos. Estaremos aqui, né, lá na Bela Vista, né? Fazendo esse trabalho com as crianças, com os adultos também, né? Que Deus abençoe a todos poderosamente, né? Que seja um momento de alegria, de quebrantamento no Espírito Santo, tá bom? Vamos com mais um lindo louvor, e daqui a pouquinho, deixa eu só me ver aqui, se a gente tem aqui mais irmãos, daqui a pouquinho a gente manda dar um alô aqui também para Dona Maria das Dores Pereira, tá certo? Dona Cícera, aqui no Conjunto São Francisco, tá certo? Que Deus abençoe a todos em nome de Jesus. Vamos a mais um lindo louvor, mais uma linda canção para a glória do nosso Deus, né? Essa linda canção, daqui a pouquinho a gente volta trazendo a palavra do Senhor.
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0: conhecido, seja o nome do nosso Deus, né? E tudo isso, gente, que você ouviu aí em forma de cântico, o novo céu, a nova Jerusalém. E é para este lugar que aqueles que foram lavados, remidos pelo sangue do Senhor estarão em glória para tudo sempre.
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0: desse... Nós vamos nesse momento meditar na palavra do Senhor. Nós vamos ouvir aquilo que o Senhor tem para falar ao nosso coração. Pega a sua Bíblia e vamos ouvir a voz do Senhor.
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e a paz de Cristo Jesus. Nós ouvimos até aqui, né, canções que falam das moradas celestiais. Muitos vivem como se esse lugar não existisse. Muitos vivem como se pudessem viver de todo jeito e mesmo assim pudessem estar neste lugar. As pessoas acham e são ensinadas, muitas vezes por suas religiões, que muitas vezes não precisam fazer nada, que muitas vezes tão somente pela sua religiosidade que eles alcançarão este lugar, como nós ouvimos essas lindas canções até aqui, que foram propostas, que foram cantadas, que falam desse lugar, desse novo céu, da linda, da nova Jerusalém. E nesta nova cidade com a qual o próprio Jesus ele foi preparar, e disse que voltaria e receberia para ele mesmo, para que onde ele pudesse estar, nós pudéssemos estar também, conforme o Evangelho de João, capítulo 14. Mas eu quero ler aqui um texto onde o próprio Cristo ele fala e os anjos testificam dessa volta deste lugar. Atos capítulo 1, eu quero ler a partir do versículo 6, que assim nos diz a palavra do Senhor. Atos capítulo 1, a partir do versículo 6. Então, os que estavam reunidos lhe perguntaram: Senhor, será este o tempo em que restaures o reino a Israel? Respondeu-lhes: não vos compete conhecer tempos ou épocas que o Pai reservou para a sua exclusiva autoridade. Mas recebereis poder ao descer sobre vós o Espírito Santo, e sereis minhas testemunhas, tanto em Jerusalém, como em Samaria e em toda a Judéia, e até os confins da terra. Dito estas palavras, foi Jesus elevado às alturas à vista deles, e uma nuvem o encobriu dos seus olhos. E estando eles com os olhos fitos nos céus, enquanto Jesus subia, eis que dois varões vestidos de branco se aproximaram, aliás, se puseram ao lado deles, e lhes disseram: varões galileus, por que estáis olhando para as alturas? Esse Jesus que dentre vós foi assunto ao céu virá do modo como viste subir. Amém, queridos? Que o Espírito Santo possa iluminar o nosso coração para compreendermos a sua palavra. A nova cidade, a nova Jerusalém, onde não haverá pranto, onde não haverá sofrimento, onde não haverá luto, onde não haverá nada disso que nós passamos aqui nessa terra. Porque é um lugar perfeito, onde habita a presença do Deus Pai, Filho e do Espírito Santo. O Deus onde, um lugar onde não há o pecado. E onde não há o pecado, não há o sofrimento humano. Como eu disse antes, muitos vivem como se isso aqui não fosse uma realidade. Aliás, até mesmo muitos dos cristãos não compreendem plenamente a palavra, aquilo que o próprio Jesus ele prometeu. E aqui nesse texto nós vemos que após a morte, a ressurreição de Cristo, depois que ele aparece ali aos discípulos, às mulheres e a mais de 500 pessoas, quando ele ressuscita, mas chega o momento de voltar aos céus, porque ele não é dessa terra. Ele veio, foi gerado pelo Espírito Santo, com a missão que o Pai lhe deu, mas ele retornaria para o lugar de onde ele veio, porque ele sempre existiu. E aqui nesse texto nós vemos exatamente isso aqui se cumprindo, é o que a gente chama teologicamente da ascensão do Senhor Jesus, ou seja, da sua ida, da sua volta, melhor dizendo, aos céus.
E uns fatos importantes destacar nesse texto. Os discípulos, eles estavam, após todos esses acontecimentos, eles estavam todos reunidos em Jerusalém. Dali eles não se ausentaram até que a promessa do Espírito Santo, promessa feita pelo próprio Jesus, descesse sobre a vida deles. Mas isso é tema para uma outra pregação. Mas veja, o versículo número 6 diz assim: então, os que estavam reunidos lhe perguntaram: Senhor, será este o tempo em que restaures o reino a Israel? Por que eles fazem essa pergunta, né? Veja que nos versos anteriores, né? Quando diz assim, verso 4, e comendo com eles, determinou-lhes que não se ausentassem de Jerusalém, mas esperassem a promessa, né? A promessa do Pai, a qual disse: ele me ouvires. Porque João, na verdade, batizou com água, mas vós sereis batizados com o Espírito Santo, não muito depois destes dias. Veja, então, com a descida do Espírito Santo, que não é nada disso que muitos pensam hoje, né? Não tem nada a ver com isso que a gente está vendo principalmente no ramo, que me desculpem, mas nós temos que falar a verdade, não é essa bagunça que nós temos visto muitas vezes em muitas igrejas. Não é essa gritaria, não é esse blá blá blá, não. A descida do Espírito Santo, quando o Espírito Santo ele desce sobre as nossas vidas, ele vai transformar as nossas vidas, ele vai mudar a nossa vida, ele vai nos encher da sua palavra. E aqui eles perguntam: será este? É agora que o Senhor vai restaurar o tempo, né? Restaurar o reino a Israel. Veja que eles aqui ainda não entenderam. Cristo não veio para reinar fisicamente, para dominar, para que Israel fosse uma nação como eles esperavam. Eles esperavam um Messias que viesse montado em um cavalo branco, com espadas, com armadura, com armas, e dominasse o mundo. E até esse momento alguns ainda não entendiam. Será este que o Senhor vai restaurar o reino a Israel? Né? Será este o tempo em que o Senhor vai restaurar o reino a Israel? E Jesus, diante disso, ele dá uma resposta. Né? Ele diz: olha, não vos compete conhecer tempos ou épocas que, né, que o Pai reservou pela sua exclusiva autoridade. Ou seja, não compete a nós. Nós não sabemos, por exemplo, a volta de Cristo. Não compete a nós sabemos. Nós não sabemos. Todos aqueles que, como diz na canção, né? Citou muitos personagens aí que prefiguraram neste mundo, que dominaram este mundo, entre aspas, né? E outros que querem dominar, que querem ser reis. Mas veja, algo interessante aqui: nós não sabemos quando Cristo voltará. Aqui ele está indo aos céus. E a primeira lição é que ele diz: olha, não compete a vocês, você não sabe. Aliás, você não sabe o que sucederá daqui a alguns minutos. Nós não sabemos o futuro, nós vivemos o presente. Nós lembramos do passado e vivemos o presente, mas o futuro nós não sabemos. Você sabe? Você sabe o que sucederá na sua vida? Por exemplo, a gente vê tantas pessoas, né? Às vezes vão dormir, né? Passa o dia e diz: amanhã eu vou fazer isso, amanhã eu vou fazer aquilo, amanhã eu vou para a cidade tal, e a gente planeja. Não é errado planejar, não. Mas só que isso aí pode acontecer ou não. E esse acontecer ou não, não depende de mim nem de você. Porque nós não conhecemos tempos, não conhecemos épocas que o Pai reservou pela sua exclusiva. Interessante que Lucas, ele registra aqui, exclusiva autoridade. Quando esse termo aqui, exclusiva autoridade, é que não existe nenhuma outra autoridade. Tem alguns manda-chuvas aí querendo se colocar como autoridade máxima. Mas essa aqui é a autoridade máxima, é o Deus poderoso. E mais nenhum outro. Então, nós não sabemos quando Cristo vai voltar. Quando realmente ele virá para buscar a sua igreja. E diante disso nós temos que estar o quê?
preparados. Preparados, envolvidos, fazendo a obra do Senhor, que é o que ele diz no verso 8. Mas recebereis poder ao descer sobre vós o Espírito Santo, e sereis minhas testemunhas em Jerusalém, como em toda a Judéia, Samaria, até os confins da terra. Esse poder que é dado, esse poder que é vindo alto, tem alguns que acham que muitas vezes você vai para a igreja, levanta a mão, dá um sim para Jesus, e aí você tem que ter uma busca para você ser batizado com o Espírito Santo. Não. Não. A partir do momento, querido, que você ouviu a palavra, que a palavra tocou o teu coração, e que você se arrependeu dos seus pecados, naquele momento, o Espírito Santo ele é derramado sobre a sua vida. E aí ele vai desvendar os seus olhos para que você entenda, para que você compreenda. Não é primeiro aceitar, depois eu vou ter que buscar e ser batizado com o Espírito Santo. Não. Nós não cremos assim. Aliás, não é isso que as Escrituras nos mostram. Mas ele diz: recebereis poder ao descer sobre vós o Espírito Santo. E quando esse Espírito Santo ele for derramado, que aí eles não sabiam o tempo. E a gente vê isso se cumprindo mais à frente. Veja uma promessa que está lá em Joel. E lá no capítulo 2 a gente vê essa promessa se cumprindo, não sabemos quantos dias depois, quanto tempo depois, né, que eles receberam, que o Espírito Santo veio. Mas veja, e sereis minhas testemunhas em Jerusalém, toda a Judéia, Samaria, até os confins da terra. Sabe o que, é que tem faltado hoje? A gente tem visto hoje muitos testemunhos nas igrejas, pessoas, testemunho disso, testemunho daquilo. Olha, eu era pobre, o Senhor me deu uma empresa. Olha, eu não tinha carro, andava a pé, o Senhor me deu um carro. Olha, o Senhor me deu isso, me deu aquilo, me deu uma casa. E os testemunhos são esses, né? As bênçãos de apenas coisas materiais. Claro que Deus abençoa. Eu não estou dizendo aqui que Ele não vai te abençoar com bênçãos materiais. Abençoa sim. Mas o verdadeiro testemunho aqui que ele está falando, nós somos testemunhas de Cristo. Tem determinadas pessoas, né, que dizem assim: nós somos testemunhas de Jeová. Testemunho de Jeová somos nós, crentes em Cristo, que nós testemunhamos de Cristo, das verdades que ele pregou, do evangelho que ele pregou, e anunciamos esse evangelho. E ele disse: olha, vocês são as minhas testemunhas em Jerusalém, que era o lugar onde eles estavam, em toda a Judéia, as imediações onde eles estavam, de onde eles estavam, Samaria e até os confins da terra, ou seja, em todo mundo. Às vezes tem muito cristão que ele é crente apenas na igreja. Na igreja ele é um santo. Ele canta, ele louva, levanta as mãos, né? Ele é um santo. Mas dentro de casa é um capeta. Ou seja, lá na igreja ele testemunha de Cristo, entre aspas. Mas na igreja ele é um Satanás. Veja que tem muita gente assim. Dentro da igreja é uma bênção, entre aspas. Mas lá no mundo é uma negação. Quando Cristo fala aqui de testemunho, queridos, nós estamos carregando o nome de Cristo. Nós temos uma responsabilidade de onde quer que a gente vá, seja em casa, seja na igreja. Porque testemunhar na frente na igreja, diante dos irmãos, é fácil. Mas nós temos que testemunhar no mundo, para que eles vejam as nossas boas obras e glorifiquem ao Pai. Não é só cantar, não é só tocar, pregar e ser uma bênção dentro da igreja, prestativo dentro da igreja. E muitos estão assim, apenas dão um bom testemunho dentro da igreja. Mas em casa, são uma negação com a esposa, com os filhos, com a família. Ontem, né, eu estava ouvindo uma reflexão que falava disso, né, de um irmão que ligou para o pastor, né, e pedisse que o pastor deveria estar na casa dele, né, porque a esposa ia embora, 2 horas, e assim o pastor foi. E aí o pastor tentou convencer a esposa a não ir, e ela disse: ele não disse porque a gente está indo embora, só disse que a gente ia. E ela começou a relatar, né, o descaso dele para com a sua família. Infelizmente tem muitos assim, né? Infelizmente tem muitos assim, que estão dentro da igreja, que são uma bênção, que se dedicam, que são pau para toda obra, mas que em casa são uma negação. Então o testemunho é em vão.
porque o testemunho começa em Jerusalém, em casa. E aí ele se estende por todas as mediações, e ele se estende por todos os confins da terra, onde quer que a gente vá, onde quer que a gente esteja. Porque é isso que o Espírito Santo faz. Porque é isso, quando nós recebemos o Espírito, ele nos leva a testemunhar de Cristo. E não é um testemunho verbal, como muitos dizem. Não, vamos ouvir aqui o irmão tal, que vai dar o seu testemunho. Vamos ouvir aqui a irmã tal. Não é isso, não. Às vezes nem precisa. Na nossa igreja a gente não tem isso de chamar o irmão tal, vai dar aqui o seu testemunho. Não, porque o testemunho que ele tem que dar é com a vida dele. Lá fora. Não é no microfone. É diante da sociedade, é no mundo. Porque muitos desses que vão lá à frente, você pode olhar, puxa a ficha, muitos desses que estão lá à frente, abrindo suas bocas e dizendo, Deus fez isso, aquilo, olha a vida dele lá fora. Olha a vida dele lá fora. Que é uma negação. Recebereis poder ao descer sobre vós, o Espírito Santo. E esse poder é um poder que transforma. Como Paulo diz, o Evangelho é o poder de Deus. E quando esse poder desce sobre as nossas vidas, há mudança, há transformação. O indivíduo ele não vai viver mais do mesmo jeito, da mesma forma. Porque há um Espírito Santo na sua vida. E diante disso, queridos, após, no versículo 9, dita estas palavras, foi Jesus elevado às alturas deles, e uma nuvem o cobriu dos seus olhos. E quando Jesus ele pronuncia essas palavras, o texto diz aqui, Lucas ele relata que ele é elevado ali diante dos olhos deles. Todos estavam ali vendo esse acontecimento. E veja, e estando eles com os olhos fintos nos céus, enquanto Jesus subia, veja, eles estavam admirados. Eles ficaram ali pasmos. Seus olhos estavam fintos nos céus. Mas não era para eles ficarem apenas, digamos, admirados. Não era para apenas eles admirarem o espetáculo. Oh, olha só, que maravilha. Não era apenas isso. E ali, enquanto eles olhavam, diz o texto, né, que dois varões vestidos de branco se puseram ao lado deles. Imagine, né? Quando eles olhando para o céu, de repente eles olham para o lado. Imagine o susto, né? E esses varões, eles disseram, varões galileus, por que vocês estão olhando para cima, para as alturas? Veja que eles fazem uma pergunta, por que que vocês estão olhando para cima? Eles estavam admirados. E às vezes na trajetória, né, muitas vezes nós pregamos a palavra, nós chegamos nas casas, as pessoas até admiram o Evangelho, recebem de bom grato ali o Evangelho, mas ficam só contemplando, ficam só olhando. Né? Eu acho bonito, né? Eu já ouvi assim, tem gente que diz, né? Mas eu acho bonito o jeito que vocês falam, o jeito que vocês pregam, acho bonito, eu admiro, acho bonito os louvores, mas fica só admirando. Não tem gente assim, né? Ah, mas eu só admiro, eu admiro lá os irmãos da igreja congregacional, tal, tal, né? Mas ele fica só olhando, só admirando. Mas não é apenas admirar, Cristo, não é apenas admirar, meu amigo. Não é apenas contemplado. Você não pode ficar prostrado apenas contemplando, admirando. Você tem que tomar uma decisão. Veja, ele diz, né? E aí eles dizem, esse Jesus que dentre vós foi assunto, né? Esse Jesus que foi tão comentado, esse Jesus que vocês tanto admiraram, esse Jesus que vocês muitas vezes foram apenas atrás de um milagre, que vocês estão se admirando agora, né? Ele foi assunto ao céu, ele ascendeu aos céus, ele foi aos céus. Esse Jesus que vocês só ouvem falar, que vocês estão contemplando agora, e ele sendo elevado, ele foi assunto ao céu. Ou seja, em outras palavras, dizendo, ele foi para o céu.
como ele tinha dito a vocês que iria. Ele foi ao céu. Mas não apenas isso, ele virá do modo como viste subir. Ou seja, aqueles varões, eles dizem, olha, vocês estão vendo ele subindo? Vocês estão vendo ele sendo elevado? Com esplendor, com glória, pronto. Do mesmo jeito que ele está indo, ele vai voltar. Do modo como viste subir, virar desse mesmo modo. E aí é que está a questão. Aqui é o que está a chave. Quando Cristo voltar, você vai ficar contemplando ou você estará o aguardando para ir com ele de volta? Aqui, querido, vai acontecer um fato. Cristo, ele subiu. Quando Cristo, ele sobe, ele conclui todo o ministério da salvação. Ou seja, agora o evangelho seria pregado e caberiam as pessoas se arrependerem dos seus pecados. Ou seja, esse ministério de salvação, ele foi concluído quando Cristo volta aos céus. E aí, quando Cristo, ele volta, inicia o ministério do resgate da igreja e o juízo final. O resgate da igreja para aqueles que ouviram essa mensagem e não ficaram apenas admirando, mas que arrependeram-se dos seus pecados, que converteram-se ao Senhor, que foram batizados com o Espírito Santo. E não é isso que a gente ouve por aí, não. Cristo virá, e isso aqui, queridos, deveria causar temor, virá do modo como viste subir. Você sabe o que isso significa? Em outras palavras, Cristo estava indo, concluiu a salvação. Quando Cristo voltar, não, isso aqui é muito forte. Senta só um pouquinho. Se você está em pé, se você está aí na cozinha, senta só um pouquinho, porque isso aqui é muito forte. Talvez você não aguente. Senta só um pouquinho. Esse virá do modo como viste subir, sabe o que isso significa? Que quando Cristo voltar, como Paulo diz, que os nossos olhos contemplarem a sua volta e vemos o céu aberto e ele vem com o seu exército de anjos. Você sabe o que isso significa? Talvez você vá se chocar. Isso significa, queridos, que não haverá mais salvação. Isso significa, virá do modo como viste subir, que não haverá mais salvação. Que a porta da graça, ela estará fechada. Ninguém entra e ninguém sai. Daqueles que já entraram, não sairão mais. E do que estão fora e ficaram fora, não entrarão mais, porque Cristo não voltará. Cristo não virá mais para salvar ninguém. Ele já veio, entenda isso. Ele já veio para salvar. Ele já veio para trazer salvação. E até esse momento, e até aquele momento, que eu não sei o tempo, quando, dia, hora, e quando ele virá, quando ele vir, melhor dizendo, quando os nossos olhos, e aí todo mundo, seja nós que estamos aqui no Brasil, seja aqueles que estão no Japão, que são outra realidade, outro dia, lá são noite, nós estamos de dia, todos verão. E nesse momento, aqueles que não se converteram, e é duro isso, mas é a verdade, aqueles que não se converteram, aqueles que brincaram de ser cristãos, que viveram dentro de uma igreja e viveram uma vida negligente e que não se aprofundaram, que não tiveram temor diante do Senhor, não haverá mais salvação. A porta da graça estará fechada. Pega um exemplo disso. Tem muitos exemplos. Vamos pegar o exemplo do dilúvio, que é bastante conhecido.
quando Deus ele pronuncia o juízo. E Noé prega esse juízo. As pessoas eles riram. As pessoas zombaram. As pessoas estavam como nos nossos dias, não queriam saber de Deus. Deus causava, o nome Deus causava coceira no ouvido. Eles não queriam, eles queriam viver a sua vida. Como diz as músicas dos nossos dias, beber, cair, levantar. Eu quero curtir a vida, eu quero aproveitar a vida. Mas aí Noé começa a construir o instrumento que seria usado como juízo de Deus. A arca. E as pessoas riam, zombavam, como riem da pregação do Evangelho. Quando riem, quando nós cultuamos a Deus. Só que aquele que havia pronunciado o juízo, ele não volta atrás. E aí, quando aquele barco ele fica pronto, e Deus coloca ali um par de cada animal, e a família de Noé, que foi a única família naquela época que temeu. E ali, quando o dilúvio ele começa a cair, as águas começam a cair. Do que as pessoas elas lembram? Rapaz, aquele velho estava falando a verdade. Claro que as palavras são minhas. As pessoas começam a deduzir, rapaz, aquele velho estava falando a verdade. Vamos lá correr para lá, senão a gente vai se afogar. Só que já era tarde. A porta da arca estava fechada. E eles até batem. Mas Noé disse, eu não posso abrir. Foi o próprio Deus que fechou. Por mais que Noé quisesse, e tivesse ali, ele visse vários amigos ali de infância, mas ele não podia fazer nada. Porque a decisão da salvação, ela é individual. Eu tenho um desejo que muita gente sejam salvos. Amigos, familiares. Mas é algo individual. É uma ação individual em cada um. Não é uma ação minha. Não é uma ação da igreja. É uma ação do Espírito Santo. E aí, a porta da graça, a porta da arca estava fechada. E aqueles, todos aqueles que ali estavam foram o quê? Afogados com as águas do dilúvio. Todo mundo ele foi destruído. E assim, queridos, será na volta de Cristo. Talvez você ria, talvez você desliga o rádio, talvez muitos, até mesmo cristãos, nem gostem de ouvir esse programa, porque nós temos o compromisso com a verdade, e a verdade incomoda. Mas um dia todos nós estaremos diante de Deus, prestando contas. Um dia Cristo voltará. E aí naquele dia, queridos, não adianta se curvar e dizer, Senhor, me salva, me leva, que Ele não vai levar. Você está entendendo isso? Ah, Luciano, mas que Deus injusto? Não, não é injusto, porque Ele está dando oportunidade. Quando nós pregamos a palavra, quando nós convidamos, quando aquele monte de gente foram às suas casas e pregaram o Evangelho, e entraram na sua casa e pregaram o Evangelho, eles estavam anunciando isso aqui. Então Deus não é injusto. Deus seria injusto se não houvesse a pregação. Se nós não fôssemos na sua casa e pregássemos o Evangelho, a necessidade de arrependimento, aí ele seria injusto. Ninguém tem desculpa diante do Senhor. E naquele dia, quando os nossos olhos, e a gente vê os céus abertos, e a gente vê Cristo descendo, naquele dia não haverá mais salvação. Vou dizer bem claro, não haverá mais salvação. Os que estão lá não podem voltar. E os que estão aqui fora não entrarão mais. É duro isso? É. Mas é a verdade. Mas é a verdade. A porta da graça, a graça é o favor que Deus estende e merecido, ela estará fechada. Você não vai entrar com a porta fechada. Aqueles homens, aquelas mulheres, aquelas crianças, aqueles jovens, eles bateram na porta, mas eles não conseguiram abrir. E nem conseguiram entrar. Nenhum entrou. Noé e sua família, os animais que estavam lá dentro, não poderiam sair mais.
Sabe por quê? Porque foi o próprio Deus que fechou, lacrou a porta. Não foi homem, não foi Noé. Foi o próprio Deus. E aí quando Cristo voltar, queridos, essa mesma porta, ela estará fechada. E eu acho fantástico que os evangelhos, eles narram que naquele dia muitos vão correr assim para o Senhor. Uma cena triste, né? Muitos vão correr para o Senhor e dizer: mas Senhor, em teu nome a gente expeliu tantos demônios. Mas Senhor, em teu nome a gente fez tanta cura. Mas Senhor, em teu nome eu cantei, eu preguei. E ele dizer: eu não conheço vocês, apartem-se de mim. Triste, queridos. E às vezes não se engana não, porque às vezes a gente acha que só as pessoas que estão lá fora no mundo, perdidas na bagaceira, que estão perdidas, mas às vezes tem muita gente dentro da igreja que não tem compromisso, que não tem um relacionamento com Cristo. E é para essas pessoas também que vão ouvir isso. Vão ouvir isso também. Sabe, muitas pessoas que estão dentro de igrejas e que vivem de forma negligente, que vivem no pecado e que tratam o pecado como um bichinho de estimação. Sabe, que estão vivendo como o mundo, que casam, separam, vive desse jeito. Sabe, vê, ah não, mas não pode condenar, não sei o que, eu ouvi outro dia de alguém, ah, mas não pode condenar o fulano a viver solteiro a vida inteira. Sabe, é triste essa realidade que a gente vive nos nossos dias. E muitos desses estão dentro da igreja, cantam, tocam, pregam, mas não tem um relacionamento com Cristo. Não entregaram-se totalmente, não tomaram a cruz, não negaram a si mesmo, conforme Lucas 9, verso 23. Não negaram a si mesmo, não tomaram a cruz, viveram a vida negligente, tiveram apenas um nome de cristão. Tem apenas um nome: eu sou crente. E hoje parece que nossos dias virou moda, né? Ah, mas eu sou crente, eu não tenho religião nenhuma, eu não tenho igreja nenhuma, mas eu sou crente. Sim, até o diabo ele é, e ele não tem igreja, né? Conforme Tiago ele diz, até o diabo ele é crente, ele crê. E ele crê muito mais, ele crê e estremece, porque ele sabe o Deus do juízo que Deus ele é. E ele teme. Muitas vezes que nós não tememos. E a gente vive de todo jeito, né? Vou à igreja quando eu quero, do jeito que eu quiser, pastor não manda na minha vida, ninguém manda na minha vida e não manda mesmo não. Parece que nem Deus manda na sua vida e que você faz do jeito que você quer. Mas um dia você vai se lembrar dessas palavras. Um certo servo do Senhor, ele dizia o seguinte, que no inferno é o lugar onde mais tem pessoas arrependidas. Você sabia disso? O inferno é o lugar onde tem mais pessoas arrependidas. Sim, sabe por quê? Eu vou explicar por quê. Porque lá a mente não é apagada, não é transformada. Do jeito que a pessoa morreu, pensando nas famílias, né? Tudo isso ele vai do jeito que ele está. É diferente do lugar celestial, que nosso corpo será transformado. Transformado. E nós não lembraremos mais desse mundo aqui. E aí, lá, há muitas pessoas que estão se arrependendo agora, mas que não podem mudar mais. Mas que não há mais solução, não tem mais o que fazer, já era, acabou. Não tem mais o que mudar. Né? Eles vão continuar arrependidos, porque alguém foi lá um dia, entrou na sua casa, pregou o evangelho, falou de Cristo. Ele disse: rapaz, é bonito, que lindo, achei tão bonito, tão lindo. Mas eu acho tão lindo, é tão maravilhoso. E fica só nisso. Não adianta, querido, você achar, acho feio, pronto. Diga, não, não gosto e acabou. Porque quando você diz, é tão lindo, e você não toma a decisão, você não vai para a igreja, você não se arrepende, você está trazendo juízo para si próprio. Sabe, acho feio, digo, não gostei não. Pronto, é melhor. Não gostei não. Faça com aquela juíza, aquela promotora, né? Digo, não gosto não, de Deus não. Pronto, acabou. Tá errado. Pronto. Seja logo radical. Porque quando você diz, é tão linda, tão bonito, os louvores, os crentes, eu acho tão bonito.
mas você não vai para a igreja. Você não vai e não entrega a sua vida. Não se arrepende. Você recebe o convite, mas você fica... Sabe, tanto fez, tanto faz. Queridos, ele virá do modo como nós vamos subir. E vou repetir para concluir. Quando Cristo voltar, não guarde bem isso aqui. Você pode não guardar a mensagem inteira. Mas guarde isso aqui. Quando Cristo voltar, que você está aí, tá vendo? Aí você vai olhar para o céu, lindo, né? Aí você vai ver o céu aberto, vai escurecer, você vai ver um glorioso descendo, sabe? Com um monte de anjos montados em cavalos, sabe? Aquele esplendor, aquela glória. Aí você correr, eita Deus, me ajuda, quero ir para o céu.

0: vida nesse momento, para que você receba o poder de crer, o poder para se arrepender dos seus pecados. Amém, querido? Eu quero orar por você nesse momento. Eu quero orar para a sua vida, para que o Espírito Santo de Deus nesse momento seja derramado sobre a sua vida, porque é a única maneira de você crer, de você se arrepender e você escapar do lugar do tormento. Amém, queridos? Feche os seus olhos. Onde quer que você está nesse momento, você que quer entregar-se ao Senhor. Querido Deus, aqui está, Senhor Deus, a Tua palavra. Tua palavra é viva, Tua palavra é eficaz. Só a Tua palavra, Senhor Deus, a pregação genuína, verdadeira da Tua palavra, pode penetrar, fazer o caminho do ouvido ao coração. O Espírito Santo sobre cada vida é que pode fazê-los responder-los, Senhor Deus, positivamente ao convite da Tua palavra, Senhor Deus. Hoje é o dia. O Senhor chama, Senhor Deus, pecadores. Que nesse momento, Senhor Deus, seja derramado, Senhor Deus, sobre do Teu Espírito, sobre cada vida, Senhor Deus. Para a glória do nome do Senhor, Pai. Assim oramos, assim agradecemos. Em nome de Jesus. Em nome do Senhor Jesus. Aquele que é digno de toda a honra. E de toda a glória.
1: Uma grande multidão que ninguém.
0: Será que você faz parte, queridos, dessa grande multidão? Será que você tem a certeza, se Cristo te chamasse hoje, você estaria neste lugar de glória? Preste atenção nessa linda canção.

0: nós pregamos, queridos, não é para causar medo, é para causar temor. A palavra de Deus, ela tem que nos causar temor. Não é ter medo de Deus, é temor. Temor é diferente, é respeito, reverência com a mensagem que nós ouvimos. O Espírito Santo, ele, quando ele entra, ele transforma a mudança de vidas, de comportamento, de atitudes, de ações. Não sei, e como diz o finalzinho dessa música, né, desse louvor, eu não tenho nada a ver com a sua vida. Você é livre, você pode viver do jeito que você quiser. Nós somos instrumentos aqui, Deus nos alerta, Deus nos comissiona para alertar, para dizer, olha, o caminho que você está seguindo pode te levar ao juízo final, a um lugar que você talvez não queria ir, mas que as suas práticas, o seu pecado, as suas atitudes estão te levando. É momento de arrependimento. Não é tempo, queridos, para brincar. Não é tempo para brincar. Não é tempo para ser religioso. Nós não temos mais tempo para isso. Alguém já dizia que a igreja, ela vive os seus últimos dias aqui na terra. Não é tempo para brincar. Não é tempo para se esconder por trás de uma religião. É tempo de se converter. É tempo de se arrepender. É tempo de buscar o Senhor. Não só admire, não apenas ache bonito, mas que haja mudança, transformação de vida realmente. Deixa eu mandar aqui a graça e a paz para a dona Maria Lúcia, está lá em Campina Grande, ouvindo a gente. Diz aqui, bom dia, amados, meus irmãos, que Deus abençoe. A irmã Maria José, também aqui ligado com a gente, né? Ela diz aqui, bom dia, meus amados irmãos. A irmã Maria Lúcia também está ouvindo aqui a gente, né? Que Deus abençoe, em nome do Senhor Jesus Cristo. A nossa ouvinte aqui, Rita, né? Rita Maciel, também, né? Que Deus abençoe, né? Poderosamente. E que mais aqui? Deixa eu me ver aqui. Que mais aqui, meu irmão? Né? A dona Rita, né? Já me escuta, ligou lá para a Rádio Shalom FM. Que Deus abençoe. A dona Maria Lúcia, melhor dizendo, né? E também aqui, na rua, né? Deixa eu ver aqui, celularzinho, não dê trabalho não, celular, pelo amor de Deus. Eu vou só um pouquinho aqui, deixa eu só voltar aqui para o WhatsApp aqui. A graça e a paz para o meu irmão Fabiano, né, que está ligado aqui com a gente, retransmitindo aqui o programa Palavra da Verdade. Agora sim, abriu aqui, né? Fala aí que tem, né, que tem hoje às 15 horas, né, às 15 horas tem o programa A Voz da Verdade, né? A Voz da Verdade, a Bíblia fala que... aqui na rádio, né? Então hoje tá certo o programa A Voz da Verdade, né? Só a Bíblia fala, tá certo? Aqui na rádio Shalom, tá certo? Falo mais às 15 horas, né? Com o meu irmão Fabiano, pregando também a palavra de Deus para você ouvir, tá aí da Shalom FM, programa A Voz da Verdade, tá certo? Pela rádio Shalom FM, que Deus abençoe, né? Que Deus ilumine, que Deus abençoe a sua vida. Dona Maria da Jôri mandou um áudio aqui, deixa eu ver aqui, melhor tem que pagar.
1: Maria da José Pereira, bom dia pra mim. Irmão, Maria da José Pereira também está escutando. Me deu rádio, escutei.
0: É muito bonito.
1: Nossa, você me muito viu, amigo. Não falou. Tudo é verdade, é verdade.
0: Amém, que Deus abençoe, viu? Nossa irmã Maria das Dores Pereira, dona Maria das Dores Pereira, sempre ligada aqui com a gente, não perde um só programa, está sempre na audiência conosco, né? E deixa eu só fazer uma observação aqui, né? Que a dona Rita Maciel, na verdade é o seu esposo, né? Ele faz aqui, quando ele diz aqui, ó, deixa eu abrir aqui novamente, se elas ainda não estão me dando trabalho, mas é assim mesmo, para a glória do nosso Deus. Cadê o BG? Até foi o BG, foi embora, né? Mas, olha só, quando ele diz aqui, né? Na verdade é o seu esposo que comenta muitas vezes. E só respondendo para a gente concluir aqui o programa, quando ele diz aqui, né? Oi, bom dia. O Espírito Santo não baixa em pecador. Na verdade, o Espírito Santo, ele desce sobre pecadores. Mas quando o Espírito Santo, ele desce sobre pecadores, ele transforma. Essa que é a diferença. porque o Espírito Santo não desce na vida dos santos. Aqueles que já estão em Cristo, eles têm o Espírito Santo. O Espírito Santo, ele vem sobre pecadores. E aí quando o Espírito Santo, quando o poder do Espírito Santo desce sobre esses pecadores, ele transforma a vida desses pecadores. Ele muda atitudes, comportamentos, palavras, ações. Ou seja, é inevitável alguém dizer que tem o Espírito Santo. Por isso que é inaceitável, digamos assim, alguém dizer assim: eu tenho o Espírito Santo, eu sou crente, mas viver pior do que o ímpio. Viver na prática do pecado.
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3: 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Hora certa.
4: 16:29.
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0: demais, cara. Cantar com você, pô. Gente, prazer pra nós estar aqui em Fortaleza, no Ceará, cantando com esse cara.
1: Obrigado pelo carinho de vocês, galera. Faz sucesso, viu, querido?
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0: cruzeiros. Chegamos ao fim de mais uma jornada cheia de música, emoção e muita animação aqui na Estação do Forró. Até o próximo fim de semana.
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4: Taperoá FM informa. Hora certa. 17:26.
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0: 15 mais mais, de um jeito especial pra você. Sejam bem-vindos.
1: 15 mais. Fim de semana chegou e estamos aqui na sua rádio preferida. E a partir de agora tem as 15 músicas mais pedidas da nossa programação, viu? Eu sou Ricardo Oliveira e tô com você e vamos agitar muito esse fim de semana com as 15 mais tocadas.

0: sua rádio. Vamos pro intervalo? Boas dicas pra você aí, já já a gente tá de volta aqui na sua rádio preferida.
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5: As 15 mais tocadas, de volta aqui na programação da sua rádio preferida. As 15 melhores. Obrigado aí pela audiência, hein? Tá com o fone espetado aí, tá ouvindo a gente? Tá no seu carro, no seu trabalho, na sua casa? Valeu pela sintonia. Vamos embora com as 15 mais pedidas.

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1: Taperoá FM informa. Hora certa. 18h19.
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0: Boa noite a todos, a graça e a paz do nosso Senhor Jesus Cristo. Amém?
1: Amém.
0: Convido a amada igreja a se colocar de pé, nós vamos fazer uma oração, depois a proclamação bíblica da palavra do Senhor. Senhor nosso Deus e Pai, te louvamos, ó Deus, te agradecemos por esta rica oportunidade a qual tu nos concede, ó Deus, de podermos subir à tua casa, de estarmos, ó Deus, aqui respirando o fôlego de vida. Ó Pai, cada família que aqui já se encontra, ó Deus, que tu possa colocar em seus corações cada vez mais, Senhor, esse desejo de te servir, de te buscar, sabendo, ó Pai, que as nossas vidas estão em tuas mãos. Obrigado porque tu, Senhor, já nos despertaste para isso. Obrigado, ó Deus, por aqueles que já se encontram aqui, por aqueles que estão a caminho, o Senhor possa trazer em segurança, por aqueles que estão a nos ouvir através dos nossos canais. Ó Deus, derrama da tua graça, da tua misericórdia, da tua bondade, ó Deus, sobre os seus corações, sobre as suas mentes. Ó Deus, que haja realmente um espírito de mansidão em nossas vidas, que possamos, ó Pai, despertar em nós esse desejo. Traz um despertar, Senhor, o teu Espírito Santo possa trazer esse renovo em cada mente, em cada coração. Porque esse é o propósito, ó Pai, de nós estarmos ainda aqui na terra. É de confessar o teu nome e ser testemunha, Senhor, viva daquilo que tu já fizeste em nossas vidas, através da tua palavra. Ó Deus, obrigado por nossas vidas e por todos que aqui estão. Em nome de Jesus, amém. Amados, vamos fazer a proclamação bíblica que está na carta de 1 Pedro, capítulo 3, versículo 18. Vamos fazer todos em uma só voz. Pois também Cristo morreu uma única vez pelos pecados, o justo pelos injustos, para conduzir-vos a Deus, morto sim na carne, mas vivificado no Espírito. Amém. Que a sua palavra encontre lugar em nossos corações. Vamos estar louvando o hino congregacional 109 com o nosso pastor Luiz Galdino.
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Aprendeu a melodia? Vamos desligar lá de fora e vamos se concentrar aqui dentro do início. Sem arrastar, sem medo, nós estamos diante do maior evento do mundo. Estamos diante de Deus. Amém, irmãos? Com alegria do início. Sem medo, vai na flor.

0: nem?
1: Deixa eu pode sentar.
2: Glória a Deus, louvado seja o seu nome. Queridos, vamos fazer a leitura da palavra do Senhor. Sentados como vocês estão, vamos fazer a leitura responsiva, assim como nós fazemos de costume. Eu leio um versículo e a igreja lê o seguinte. Isaías capítulo 53. Isaías capítulo 53 diz assim a palavra do Senhor. Quem creu em nossa pregação? E a quem foi revelado o braço do Senhor? Era desprezado e o mais rejeitado entre os homens, homem de dores e que sabe o que é padecer. E como um de quem os homens escondem o rosto, era desprezado, e dele não fizemos caso.

Mas ele foi transpassado pelas nossas transgressões e moído pelas nossas iniquidades. O castigo que nos traz a paz estava sobre ele, e pelas suas pisaduras fomos sarados.

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0: Vamos fazer a leitura do versículo 5 e 6, toda a igreja junto. Versículo 5 e 6, diz assim: mas ele foi transpassado pelas nossas transgressões e moído pelas nossas iniquidades. O castigo que nos traz a paz estava sobre ele, e pelas suas pisaduras fomos sarados. Todos nós andávamos desgarrados como ovelha, cada um se desviava pelo caminho, mas o Senhor fez cair sobre ele a iniquidade de todos. Amém. Que a palavra do Senhor fale aos nossos corações. Vamos fazer uma oração de intercessão. Eu peço que nessa oração nosso irmão Edenilson, ele faça essa oração, intercedendo pelas famílias da nossa igreja, intercedendo pelas comunidades cristãs que se reúnem nesta noite para ouvir a palavra do Senhor, e assim que o nosso coração ele possa realmente estar honrado de termos sido alcançado pela salvação de Cristo ali na cruz do Calvário. Esse é o nosso desejo. Nós estamos aqui para adorar e bendizer o nome do Senhor. Oremos com o nosso irmão Edenilson.
1: Santo Deus, eterno Pai, nós te agradecemos, Senhor, pela essa rica oportunidade, Senhor Deus, de aqui estarmos na Tua casa de oração, Senhor Deus. Te agradecemos porque fomos resgatados, Senhor Deus, pelo sangue precioso de Jesus Cristo, porque o castigo que competia a nós, Senhor Deus, colocaste sobre Ele, Senhor Deus, para que por Ele, Senhor Deus, nós adquiríssemos a vida eterna. Nós, nesse momento, Senhor Deus, intercedemos por aqueles, Senhor, que estão enfermos, que estão enlutados, que o Senhor leve para eles, Senhor Deus, a cura segundo a Tua vontade, o conforto, Senhor Deus, que só Tu podes dar, Senhor Deus. Também pedimos, Senhor Deus, pelas famílias que congregam aqui, que Tu estejas, Senhor Deus, abençoando a cada um, Senhor Deus, a cada família. Que Tu também esteja abençoando as reuniões que estão ocorrendo em nossas congregações, Senhor Deus, para que a Tua palavra lá também, Senhor Deus, possa crescer e prosperar. E aqui também nós te pedimos, Senhor Deus, que a mensagem que Tu nos trouxeste esta noite, Senhor Deus, traga, Senhor Deus, conforto, consolo aos nossos corações e salvação para aqueles que não ainda te conhecem, Senhor Deus. É assim que nós te pedimos, agradecidos, em nome de Jesus. Amém.
0: Amém. Vamos estar agora louvando ao Senhor com cânticos espirituais, juntamente com o Ministério do Louvor Cairóis. Que nós possamos adorar a Deus através desses cânticos.

irmãos, a graça e a paz do Senhor Jesus, amém? Muito boa noite a todos, a você que nos visita, seja muito bem-vindo, a você que nos ouve ou nos assiste nas mídias da nossa congregação, que a palavra do Senhor cantada ou falada chegue ao teu coração e derrame da graça do Senhor Todo-Poderoso sobre a sua vida em nome de Jesus. Esse é meu desejo para você que está aqui, você que subiu à casa do Senhor para cultuar conosco a esse Deus digno de honra, glória e toda a nossa adoração. A esse Galileu que subiu aquela cruz do Calvário, padeceu, sofreu por mim e por você, a ele seja honra, a ele seja glória. Eu peço, se você puder ficar de pé, fique de pé conosco e vamos adorar, glorificar esse nosso Deus em nome de Jesus.

adoração até o teu nome, Pai. Oh, tu és grande, tu és santo, tu és justo, tu és maior, Senhor. Tu és maior. A ti seja nossa adoração, a ti seja nossa celebração, ó Rei dos Reis.

Recebe a nossa adoração, Senhor. Recebe a nossa celebração a Ti, Deus. Tu és exaltado, Tu és santo, Tu és justo, Tu és fiel.

serás meu chão para sempre. A ti seja honra, a ti seja glória, a ti seja toda a nossa adoração, Deus. Rei dos reis, príncipe da paz, brilhante estrela da manhã, aleluia. Obrigado, Deus. Obrigado por se fazer presente em nosso meio. Obrigado porque essa alegria não precisamos buscar no mundo, mas é uma alegria que tu nos preenche. Obrigado, Pai.

fazer a oração de confissão de pecados. Nós temos pecados, e principalmente esses últimos dias, que esse sentimento não fique em nossos corações, nem de rivalidade, nem de arrogância, nem de prepotência, nem achando que somos melhores ou piores. Mas temos que reconhecer que a nossa condição é de pecadores. Nós pecamos com nossas palavras, pensamentos, e quantas coisas nós já passamos durante esse período pecando contra o Senhor, pecando contra os irmãos, pecando contra a igreja, pecando contra os nossos familiares, pecando, porque nós só sabemos pecar. Mas que nesse momento nós reconheçamos e entreguemos ao Senhor nossas vidas. Nessa oração de confissão de pecados, eu vou pedir a nossa irmã, doutora Sandra, que ela faça essa oração de confissão de pecados, logo após o conjunto Cairóis louvar a primeira parte do hino. Mas diz a palavra do Senhor lá em Efésios capítulo 5, versículo 18. E não vos embriagueis com vinho, no qual há dissolução, mas enchei-vos do Espírito. Esse Espírito Santo é que deve estar em nossas vidas, em nossos corações, na nossa mente. Louvemos ao Senhor.

celestial, nós te louvamos, bendizemos o teu nome, glorificamos o teu nome. Bendito seja o teu nome, Senhor, em toda a face da terra. Bendito seja o teu nome nesta hora, Senhor, de sacrifício do santo culto ao teu santo nome, à tua beleza, da tua santidade. Muito obrigada, Senhor, pelo teu amor. Nós agora, Senhor, colocamos diante de ti as nossas falhas, os nossos pecados, nossas iniquidades. Porque, Senhor, a tua palavra diz que nós já nascemos em pecado. Oh, meu Deus, mas nós temos a esperança todos os dias, todos os minutos, todos os segundos. E essa esperança chama-se o sangue do teu Filho amado, Jesus Cristo. E nós invocamos agora o sangue de Cristo. Invocamos o nome de Cristo sobre nossas vidas, para ter perdão pelos nossos pecados, Pai. Lava-nos, Senhor, completamente, segundo nós oramos, Senhor, Salmo 51. Ó, Senhor, purifica-nos, Senhor, completamente. Nós não somos merecedores, nós somos pecadores, mas um dia o Senhor lembrou de nós, desde a eternidade, desde a história de Gênesis 3:15, e já prometeu aquele que esmagaria a serpente, a cabeça da serpente, por causa, Senhor, das nossas falhas, por causa do pecado original, por causa da humanidade pecadora, e o Senhor o cumpriu naquela cruz. Senhor, nesse dia de Santa Ceia, nos ilumina, Pai, faz-nos lembrar no nosso íntimo de cada pecado, porque pecado tem nome. Senhor, nos dá o espírito de humildade, um espírito que a gente possa reconhecer cada pecado, cada falha diante de ti, cada omissão, seja em palavras, seja em pensamentos, seja em ações. E nós estamos aqui, Senhor, certos que nós somos perdoados através do arrependimento. Traz do Senhor um espírito sincero e arrependimento, que a gente possa viver a nossa nova vida em Cristo todos os segundos. E é nessa certeza, Senhor, que o sangue de Cristo nos lava de todo o pecado. Que a tua palavra diz, se alguém confessar o pecado, ele é fiel e justo para perdoar os pecados e para nos purificar de toda injustiça. É diante desta palavra, Pai, que nós declaramos diante de ti, Pai, que somos lavados por causa do teu amor. Não porque nós não merecemos, porque nós não merecemos, mas é por causa do sangue poderoso, sangue carmesim, sangue puro que foi derramado daquela cruz. E vamos celebrar hoje na Santa Ceia, Pai, o perdão dos nossos pecados e sempre, sempre a nova vida em Cristo. Em nome de Jesus, nós já te agradecemos. Amém.

Queridos, nós também vamos ter esse momento ainda de adoração ao nosso Deus, momento do ofertório e também das crianças que vão para as suas salas, mas que o Senhor possa colocar em seu coração esse sentimento também de contribuir com a causa do Senhor. Nós temos as nossas responsabilidades como igreja e também como corpo aqui na terra. Então, você que está conosco, é nosso convidado, não se sinta constrangido, esse é um momento nosso, mas se assim você deseja fazer, nós temos envelope aí à frente, você pode colocar seus dízimos, suas ofertas e aí trazer aqui ao gasofilácio. E as crianças, convido as crianças de 3 a 9 anos que vêm aqui para frente, para logo mais na oração elas vão para suas salas. Esse culto também é um culto que está sendo oferecido em ações de graça pelo nosso irmão Luciano e a nossa irmã Cláudia, que estão, né, pelo seu matrimônio. Então, Luciano e Cláudia, que o Senhor abençoe as suas vidas. Amém? Diz a palavra do Senhor, 2 Coríntios, capítulo 9, versículo 7. Cada um contribua segundo tiver proposto no coração, não com tristeza ou por necessidade, porque Deus ama a quem dá com alegria. Que as suas ofertas possam vir ao Senhor com alegria e liberalidade. Vamos louvar ao Senhor.

0: Senhor, nosso Deus e Pai, nós te louvamos, te agradecemos mais uma vez, ó Deus, porque o Senhor colocou em nós esse desejo, ó Pai, de te servir através dos nossos recursos, ó Pai. Porque assim o Senhor tem nos dado a condição, tem nos dado saúde, tem nos dado o Senhor justamente força para poder, diante de todos aqueles trabalhos, Senhor, que tem colocado em nossas mãos, nós poder tirarmos o sustento para o nosso lar, para a nossa vida. E assim, Senhor, devolvemos aquilo que é teu. Ó Deus, por aqueles que ainda não tiveram, Senhor, essa oportunidade de participar desse momento de ofertório, que tu possa, ó Deus, dar-lhe uma oportunidade, assim colocando em seu coração esse desejo de te servir desta forma. Obrigado, Deus, porque tu tem colocado homens para administrar esses recursos com fidelidade, com transparência. Continua abençoando suas vidas, derramando da tua graça, derramando da tua misericórdia sobre tudo aquilo que eles vão fazer, Senhor, através desses recursos para a obra da tua causa. Abençoa, Senhor, a essas crianças que vão estar ali recebendo o ensinamento, as professoras que assim vão estar ministrando uma palavra na linguagem que elas se entendem, para que logo mais elas possam te confessar como único e suficiente Salvador. Abençoa todo esse trabalho, Deus. Nosso coração, nossa mente agora esteja voltado para a palavra que vai ser ministrada através do teu servo, pastor Luiz Galdino. Nós assim te oramos e agradecemos por tudo, em nome de Jesus. Amém. As crianças podem ir para a sala. Pedimos à igreja que deixe o seu celular no modo silencioso ou desligue. Nós agora vamos estar ouvindo a palavra do Senhor através do seu servo. Então, o pastor Luiz Galdino vai estar com a palavra para a mensagem dessa noite.
1: Boa noite, meus irmãos, que a graça e a paz do Senhor Jesus esteja com todos nós. Louvamos a Deus pelo privilégio de podermos estar reunidos em sua casa para, em mais uma ocasião, termos o privilégio de adorar, exaltar e bendizer o nome de Jesus e podermos desfrutar da sua doce e augusta presença. Alguns irmãos justificaram sua ausência nesta noite devido a enfermidades, viagem, alguns por dificuldade de chegarem até aqui mesmo, outros eu diria que era um mistério, mas eu sei qual é a revelação do mistério, então que Deus os abençoe na graciosa paz de Jesus Cristo. Vamos abrir as Escrituras. Eu quero ler nessa noite a carta escrita pelo apóstolo Paulo aos Gálatas, capítulo de número 5, dos versos de número 16 até o verso 26. Próximo domingo nós retomamos a exposição em Romanos, mas é uma seção da carta muito preciosa e eu não gostaria de ter tanta ausência ao ouvi-la. Então deixamos para o próximo domingo. Gálatas capítulo 5, do verso 16 ao verso 26. Conforme você achar o texto, se você puder, eu lhe convido a se colocar de pé em reverência à palavra do Senhor. Assim nos diz as Sagradas Escrituras. Gálatas 5, do verso 16 ao 26. Digo, porém, o seguinte: vivam no Espírito e vocês jamais satisfarão os desejos da carne. Porque a carne luta contra o Espírito, e o Espírito luta contra a carne. Porque são opostos entre si, para que vocês não façam o que querem. Mas se são guiados pelo Espírito, vocês não estão debaixo da lei. Ora, as obras da carne são conhecidas e são: imoralidade sexual, impureza, libertinagem, idolatria, feitiçarias, inimizades,

0: rixas, ciúmes, iras, discórdias, divisões, facções, invejas, bebedeiras, orgias e coisas semelhantes a estas. Declaro a vocês, como antes já os preveni, que os que praticam tais coisas não herdarão o reino de Deus. Mas o fruto do Espírito é amor, alegria, paz, longanimidade, benignidade, bondade, fidelidade, mansidão, domínio próprio. Contra essas coisas não há lei. E os que são de Cristo Jesus crucificaram a carne com as suas paixões e os seus desejos. Se vivemos no Espírito, andemos também no Espírito. Não nos deixemos possuir de vanglória, provocando uns aos outros, tendo inveja uns dos outros. Que Deus abençoe nossas vidas com a sua bendita palavra. Curve sua fronte, feche seus olhos, vamos orar mais uma vez, vamos buscar a iluminação do Espírito Santo. Querido Deus, nossos corações estão alegres e nossas almas jubilosas diante do Senhor, pelo privilégio que o Senhor nos concede de estarmos aqui reunidos para com alegria louvarmos e bendizermos o Seu Santo Nome. Nesse momento, Senhor, nós temos a Tua Palavra aberta diante dos nossos olhos e nós cremos que o Senhor fala por meio dela. E é por isso que nesse momento, Espírito Santo, nós suplicamos por Sua doce e preciosa misericórdia. Fala conosco nessa noite mais uma vez. Edifica as nossas vidas, conforta nossos corações. Nos instrui, Senhor, a fim de que possamos melhor Te servir. Não permita que venhamos deixar esse lugar da mesma forma como nós chegamos hoje. E se aqui existe alguém que de fato ainda não conhece Cristo como único e suficiente Salvador de sua vida, que nesta noite cadeias possam ser rompidas e pecadores libertos do domínio da morte para o louvor do Teu Santo Nome. Ouve a nossa oração, Senhor, pois nós Te pedimos em nome de Jesus Cristo. Amém. Podem sentar, meus irmãos. Andando no Espírito, em um mundo dominado pela carne. É sobre isso que eu gostaria de pensar nessa noite. A verdadeira vida cristã, meus irmãos, ela não é marcada por regras externas. Algumas pessoas tendem a diminuí-la a apenas isso. Alguns compreendem viver e exercer a fé como quem tem diante de si uma tabela de múltipla escolha, com lista daquilo que se pode e daquilo que não se pode fazer. Mas quando nós olhamos para a perspectiva do Evangelho sobre o viver cristão e a maneira como Deus deseja que nós exerçamos a nossa fé cristã, nós iremos perceber que as Escrituras nos trazem uma perspectiva muito mais ampla, fluida, diversificada, multifacetada, que simplesmente não cabe dentro de uma pequena e resumida tabela de múltipla escolha. As Escrituras irão ser muito claras na boca do próprio apóstolo Paulo ao dizer que nós temos a liberdade de fazer o que bem quisermos. Contudo, nem tudo aquilo que possa ser lícito aos nossos olhos é conveniente às nossas escolhas. Pelo simples fato de que somos portadores de uma mensagem e afirmamos com a nossa vida sermos produto e consequência de uma obra que não foi feita por nós, mas foi feita por aquele que simplesmente não pode errar. Nós dizemos que somos nova criatura, que nascemos de novo e tivemos um encontro com Deus, e a partir desse encontro todas as velhas coisas passaram, e tudo se transformou em novidade de vida para nós. Nós afirmamos que as nossas escolhas, as nossas afeições e os nossos desejos passaram a ser governados pelo Espírito Santo. Logo, as coisas que outrora despertavam a nossa atenção simplesmente perderam um encantamento diante dos nossos olhos. Nós dizemos que somos peregrinos e forasteiros, estamos nesse mundo, mas não pertencemos a esse mundo, e por mais que nos encantemos com as coisas do mundo, sabemos que aquilo que nos aguarda nos céus é incomparavelmente superior a qualquer coisa que possamos encontrar nessa terra. Nós afirmamos isso, mas somos desafiados todos os dias de nossa vida a andarmos no Espírito em um mundo que está dominado pela carne. A verdadeira vida cristã é regida pelo governo interno do Espírito Santo, que vence e subjuga a carne todos os dias, a fim de produzir em mim e produzir em você o caráter de Jesus Cristo. Todo aquele que pertence a Cristo deve abandonar as obras da carne, deve andar de maneira contínua no Espírito e manifestar, como evidência clara da sua salvação, o fruto que somente o Espírito Santo pode produzir. Caso contrário, tudo que dizemos, tudo que fazemos, não passa de engodo, mentira e palha que será destruído pelo fogo. Mas nessa noite o Senhor nos chama a aprender e a identificar se estamos andando no Espírito, em um mundo que é dominado pela carne. Eu gostaria que você deixasse sua Bíblia aberta em Gálatas capítulo 5, do verso 16 até o verso 26, e quero percorrer esse texto nessa noite com você, a fim de compreendermos essa maravilhosa verdade. É sempre importante lembrar o contexto em que essas palavras foram escritas. A igreja da Galácia, ou as igrejas da Galácia, experimentavam um momento muito difícil. Falsos mestres haviam se infiltrado no coração da igreja e introduziram no coração da igreja um pensamento legalista, ensinando aos cristãos daquele lugar que a salvação dependia da observância das obras e dos ritos que a lei de Moisés exigia. Paulo vai combater de maneira enérgica ao longo de toda a sua epístola aos Gálatas esse erro. E ele vai nos mostrar de maneira clara que fomos justificados, como ele tem nos ensinado em Romanos, única e exclusivamente por meio da fé. O objetivo de Paulo, meus irmãos, é destruir o pensamento legalista que crescia no coração daquela igreja, que fazia aquela igreja pensar que a sua salvação era dada mediante as coisas que eles iriam fazer. Mas em nenhum momento a perspectiva de Paulo é trazer àquela igreja um antônimo a esse legalismo, a ideia de que viver um libertinismo seria o caminho proposto por Deus. Deus não deseja que vivamos no legalismo, mas Deus também não deseja que vivamos na libertinagem. Então o que é que Deus deseja de nós enquanto seu povo, enquanto seus filhos? Deus deseja que sejamos o seu povo, a nação santa, o sacerdócio real, escolhido por Deus para viver uma vida em que o nome de Cristo é glorificado. É isso que o Senhor deseja de nós. É isso que o Senhor espera de nós. Primeira coisa que o texto vai nos mostrar. Veja o verso 16 até 18. Digo, porém, o seguinte: vivam no Espírito, e vocês jamais satisfarão os desejos da carne. Porque a carne luta contra o Espírito, e o Espírito luta contra a carne. Porque são opostos entre si, para que vocês não façam o que querem. Mas se são guiados pelo Espírito, vocês não estão debaixo da lei. Primeira coisa que o texto bíblico vai me ensinar. A vida cristã, meus irmãos, é uma caminhada contínua. Não é um ato momentâneo como a minha salvação, mas é um processo contínuo que eu tenho que viver todos os dias. E a caminhada cristã, ela deve ser trilhada todos os dias no Espírito. E não fora do Espírito, dissociado do Espírito, distante do Espírito. E aqui a expressão central desses versos que acabamos de ler está justamente nas palavras que inauguram o verso 16, quando o apóstolo Paulo diz: eu porém digo a vocês, vivam no Espírito. O verbo viver aqui, meus irmãos, tem o sentido de andar. Vocês devem viver no Espírito, para que vocês não andem segundo o curso do mundo. E a ideia aqui, meus irmãos, é de caminhar de maneira contínua. É você viver constantemente no Espírito. Não é um evento, mas é um estilo de vida. O cristão, meus amados irmãos, não visita o Espírito, ou é simplesmente visitado pelo Espírito, mas ele habita no Espírito, e o Espírito habita nele. Ele está em Cristo, e Cristo está nele. Logo, a proposta das Escrituras é que nós andemos no Espírito todos os dias de nossa vida, e sob toda e qualquer situação. essa escolha, meus amados irmãos, reflete a genuína obra que o Espírito fez ou não fez em nosso coração. O intento do apóstolo Paulo é que precisamos viver, habitar, andar, caminhar, existir no Espírito. Para quê, Paulo? Para que eu não satisfaça os desejos de quem? Da carne. A ideia de Paulo aqui não é esse corpo físico. Essa matéria aqui não tem vontade própria. Esse componente aqui de órgãos, de células, de tudo isso aqui que me compõe enquanto pessoa física, isso aqui não tem vontade própria. A vontade está residida dentro do meu coração. E a vontade reside no âmago da minha alma. E Paulo então está escrevendo uma batalha que se trava dentro do meu ser, onde a minha inclinação carnal e natural busca constantemente satisfazer os seus próprios desejos. E qual é o único desejo da minha carne? Ela só quer uma coisa. Ela só vive com um objetivo. E ela só tem uma finalidade. Ela só quer pecar. E assim. E é por isso que eu peco por palavras, pensamentos e ações. Eu peco o tempo todo, a hora que vou dormir, a hora que me levanto, a todo momento eu estou inclinado ao pecado, estou sujeito ao pecado, estou apto para o pecado. E é por isso que Paulo diz, para que você não sucumba nos desejos da sua carne, você precisa andar no Espírito. A luz do Espírito precisa estar sempre com você. A presença do Espírito precisa estar sempre habitando com você. John Stott, pensando exatamente esse texto aqui, ele vai nos dizer que a santificação não consiste em momentos ocasionais de espiritualidade, mas numa dependência constante do Espírito Santo. Mas como é que os cristãos de nossa época passaram a pensar esse andar no Espírito? Nós achamos que andar no Espírito é experimentar um momento nostálgico de poder, de graça, de unção. E aí nós entendemos que estamos na presença do Espírito, estamos cheios do Espírito, mas quando voltamos para a nossa rotina, parece que esse Espírito nunca habitou em nós. E voltamos para os nossos pecados, voltamos para as nossas inclinações corrompidas, voltamos para a nossa antiga forma de vida e parece que não aconteceu nada. É mais ou menos aquela ideia, enquanto o barulho está tocando, o fogo está comendo, mas na hora que para a bateria, o fogo se acaba. Na hora que termina o som, toda a espiritualidade foi embora. Ou então, numa perspectiva mais atualizada, é como se na hora do culto eu estou cheio do Espírito, terminou o culto, o Espírito acabou também. E aí eu crio na minha cabeça um antagonismo. Eu passo a criar uma categoria na minha vida dividida em duas esferas. Eu vivo o sagrado, e quando eu saio do sagrado, eu vou para onde? Eu vou para o profano. Eu vou para o secular. Na igreja, eu levanto a mão, eu canto, eu choro, eu bato palma, eu dou glória a Deus, eu digo aleluia. Quando eu passo no portão, eu volto a fazer coisas que até o cão duvida. E quando ele vê a sua foto no culto, é que ele tem dúvida mesmo. Não é disso que a Escritura está falando. Andar no Espírito não é isso. Andar no Espírito é habitar no Espírito. É viver no Espírito. O verdadeiro cristão, irmãos, compreende que as inclinações da carne continuam presentes. Elas não desapareceram na nossa conversão. Por isso que existe esse conflito crescente dentro de nós. E no verso 17, Paulo vai dizer, a carne luta contra o Espírito. E o Espírito luta contra a carne. Por quê, Paulo? Porque eles são opostos, antagônicos. Para que vocês não façam o que querem. E o que é que eu quero? O que é que você quer? Eu quero pecar. E você quer pecar. E eu sou tentado a toda forma de pecado. E você é tentado a toda forma de pecado. Por isso que não é uma tabelinha que eu escolho, isso pode, isso não pode. Reduzir o cristianismo a isso é um erro. E é por isso que as seitas fracassam. Por que que elas fracassam? Porque elas vão criando regras. Obedeçam essas regras e vocês vão ser salvos. Desobedeçam essas regras, vocês vão para o inferno. Se fosse assim, era ótimo. Se fosse assim, a lei tinha funcionado. E é isso que Paulo quer mostrar. A lei trazia esses princípios. E ninguém conseguia satisfazer esses princípios. Não se trata disso, mas se trata de uma consciência que o Espírito Santo cria em meu coração.
1: E é por isso que a gente vai ver lá em Romanos capítulo 8, verso 13. Paulo vai dizer: porque se vocês viverem segundo a carne, caminharão para a morte. Mas se vocês viverem pelo Espírito, mortificarão os feitos do corpo, certamente viverão. O cristão faz uma escolha todos os dias quando acorda: eu vou seguir o curso da minha natureza caída, ou eu vou viver a minha vida conforme a vontade soberana de Deus? E em nenhum momento ninguém está dizendo que isso é fácil, mas não é mesmo. Não. Entenda uma coisa: ser um cristão sempre foi e sempre será ser uma pessoa contracultural. Amém, igreja? Com esse amém eu estou com dúvida. Se eu tivesse dito a você que amanhã você ia ganhar um carro zero, você estava dando glória a Deus, chegava a passar dessa parede. Ser um cristão é ser contracultural. É ir contra os ditames do mundo. É ir contra o fluxo do rio. É ir contra o modus operandi e vivente das pessoas. Por quê, pastor Luiz? Porque nós fizemos uma opção. Nós aceitamos carregar uma cruz. Ela não foi nos imposta. Nós aceitamos levar essa cruz. E nós escolhemos levar essa cruz. E nós carregaremos essa cruz até o último dia. Porque no fim da jornada, essa cruz será trocada por uma coroa de glória. Mas é preciso levar a cruz. É caminhar na contracultura. Paulo disse: você não pode viver segundo o curso da carne, você não pode satisfazer os desejos da carne, você não pode satisfazer os intentos do seu coração, porque se você fizer isso, você vai morrer. Mas muitos querem vencer a carne, irmãos, lutando apenas com disciplina, com regras. Mas a carne não é vencida pela força humana, não é pelo ascetismo religioso. Hoje pela manhã o nosso irmão Lancaster tocou nisso no seu sermão. Não é achando que você vai criar regras para você mesmo, que você vai vencer as inclinações da carne. Tem gente que pensa que é assim. E talvez eu já tenha tido essa fase na minha vida e você também. Sabe aquela fase de que eu vou orar todos os dias, uma hora de joelho? Aí foi passando o tempo, você descobriu que o seu joelho estava com a bolacha quase estourada, aí você só aguenta orar 15 minutos. Aí na sua cabeça você achou que estava fazendo o quê? Estava sendo o quê? Infiel, porque você não conseguiu orar uma hora, você só conseguiu orar 15 minutos. Aí passou o tempo, você estava tão ruim que você não aguentava nem mais ajoelhar, você orava sentado. E aí de repente foi passando um tempo, daqui a pouco você se percebia cochilando, com a cabeça pendurada, quase com uma torcicola e a baba descendo. E aí você achou que estava sendo o quê? Infiel. Ou então você diz assim: eu vou ler a Bíblia todos os dias, um capítulo por dia. Eita, hoje eu não consegui ler, tem nada não. Amanhã eu vou ler dois para botar em dia. Não é essa a dinâmica. E aí nós vamos criando regras e fardos e pesos e coisas sobre nós que o próprio Deus não colocou. Eu não venço a inclinação da minha carne com ascetismo religioso. Eu só posso vencer a minha carne quando eu entendo que sou dependente do Espírito Santo de Deus. Eu dependo do Espírito Santo. Porque eu sozinho não consigo. Eu não consigo. Eu não consigo orar. Eu não consigo ler a Bíblia. Eu não consigo me concentrar. Então eu preciso do Espírito Santo para que o Espírito Santo opere em minha vida e eu possa caminhar no Espírito. A cada dia vencendo as inclinações do meu coração e travando essa batalha com o meu próprio eu, enfrentando os intentos do meu ser caído, porque a minha carne é perigosa. A pós-modernidade diluiu tanto os efeitos do pecado que as pessoas simplesmente deixaram de perceber a nefasta condição de vida que elas estão tendo. E aí Paulo começa a descrever a partir do verso 19, quais são as obras da carne? O que é que o meu coração deseja? O que é que o seu coração deseja? Olha o que ele diz a partir do verso 19. Ora, as obras da carne são conhecidas. E quais são elas? Imoralidade sexual, impureza, libertinagem, idolatria, feitiçaria, inimizades, rixas, ciúmes, iras, discórdias, divisões, facções, invejas, bebedeiras, orgias e coisas semelhantes a estas. declaro a vocês, como antes já os preveni, os que praticam tais coisas não herdarão o quê, irmãos? Mas você observou a descrição que Paulo faz? Paulo está apresentando uma lista que eu considero impressionante. Só que ele não pretende trazer a ideia que essa lista está completa. Ele está dizendo que tem muitas outras coisas que parecem com isso. Ele não está apresentando apenas uma lista. Ele está apresentando um modo de viver. E ele está falando de comportamentos, de atitudes, de escolhas que eu faço todos os dias e que você faz todos os dias. Martinho Lutero dizia que não é o pecado que condena o cristão. Não! Mas então o que é? É o amor ao pecado. Porque quando o Espírito Santo habita em mim, a primeira consequência que ele faz, ele gera em mim rejeição pelo pecado. Eu peco porque eu sou pecador, mas eu não amo o pecado. Eu encaro o pecado como um algoz, eu encaro o pecado como algo terrível, eu encaro o pecado como algo desprezível, com o qual eu preciso lutar e fugir todos os dias. O problema é quando você olha para o pecado e o pecado já não provoca em você nenhum tipo de repulsa. E você transforma o pecado no seu bicho de estimação. E quantos pecados de estimação nós temos? E quantos pecados que nós cultivamos no âmbito privado da nossa vida? E quem sabe, são pecados que se acomodam muito bem nessa lista proposta aqui pelo apóstolo Paulo. Ele está falando de atitudes contínuas, estilo de vida. Como é que está sendo a minha vida? Vivemos em uma sociedade imoral no campo da sexualidade. Esses dias, uma notícia circulava nas redes sociais. Em nosso estado, o primeiro homem trans, a mulher trans, sei lá o quê, deu à luz um filho. Isso virou normal? Isso é imoralidade. Isso não é ser xenofóbico, isso não é ser homofóbico, nada disso. Mas isso tomou visibilidade. Isso ocupou a dramaturgia, isso ocupou a musicalidade, isso ocupou tudo. As músicas que nós vemos hoje como as mais tocadas nas paradas de sucesso, são músicas que têm letras que são simplesmente impossíveis de se pronunciar o que elas dizem. Que denigrem por completo a figura feminina. Que reduzem por completo a respeitabilidade de um indivíduo para com o outro. Músicas que fazem apologia a tráficos, a assassinatos. Em nossa cidade, durante esse festejo junino, vem um cantor conhecido pela sua imoralidade, pela sua musicalidade, nestes termos que eu estou colocando aqui. E uma quantidade gigantesca de jovens superlotou aquele lugar. Que sociedade é essa que nós estamos vivendo? Que mundo é esse que nós estamos? É um mundo cheio de impureza. É um mundo cheio de libertinagem. É um mundo, verso 20, tomado por idolatria. Mas o problema é que não é mais a idolatria física do objeto inanimado que a gente via e facilmente percebia. Não. É uma idolatria abstrata. É uma idolatria que não se pega com as mãos, que muitas vezes não se vê com os olhos, mas que fez milhões se prostrarem diante de si. Aí Deus me chama e chama você a ir na contramão disso tudo. Entende? Eu não sou inimigo de futebol. Não. Eu não sou hipócrita. Antes de vir para cá, eu estava assistindo o jogo. Me arrumei mais cedo para poder ver o jogo. E não vi tudo, não. Deu a hora, vamos embora. Mas não vamos atrasar hoje por causa do jogo. Eu não sou inimigo do jogo. Me desculpe quem não quiser concordar comigo. Me perdoe quem quiser me engolir atravessado. Você me engole, você engoliu o zagalo, você me engole. Qualquer coisa que ocupa a primazia de Deus é idolatria. É idolatria. Entende? Não tem a ver com o horário. Nós estamos brigando por um relógio? Nós estamos brigando se um é mais santo, se outro é menos santo? Esta não é a questão. Nós estamos dizendo que nesse país 40 milhões de pessoas dizem que estão debaixo do senhorio de Cristo. Simplesmente esses 40 milhões deviam ensinar esse país que a verdadeira igreja não para por nada nem ninguém. Ela se curva apenas diante de Cristo. Mas aí nós queremos uma mudança, nós queremos uma transformação, nós queremos uma alteração da realidade, e é assim que a gente se comporta. E a gente deixa Jesus de lado por causa de uma partida de futebol. Se você não concorda comigo, o direito é seu. Mas eu não subi aqui prometendo agradar pessoas. Eu subi aqui prometendo honrar a Deus. Aí Paulo me diz: irmão, eu estou num mundo cheio de idolatria. É difícil. Você sabe quantas pessoas estão extremamente endividadas por causa de bets? Qual é o principal veículo fomentador dos jogos de azar? Quais são? São os jogos de futebol. Famílias estão se arruinando. Você sabia que nunca na história houve tantas seleções na Copa do Mundo? A maioria delas, países que oprimem e perseguem cristãos. Eu não estou dizendo que o jogo tem que acabar. Eu só estou dizendo a você que por trás do espetáculo, por trás das cortinas cintilantes, existe um rio tenebroso de pecado, e aquele que tem o Espírito Santo não pode deixar de discernir as coisas espiritualmente. É isso que eu estou dizendo. Ah, pastor, mas isso dói demais no meu ouvido. Eu sei. Boa noite. O meu smartphone sinalizou aqui para mim que a vaca foi para o brejo. Não foi? Você que está me assistindo, se você terminou vendo a vaca indo para o brejo e dizendo assim: era melhor que eu tivesse ido para o culto. Bem feito para você. Boa noite, Dorama. Foca aqui a câmera. Para a nossa realidade, irmãos, somos uma nação de milhões que não conhecem Jesus Cristo. Meu Deus, eu não estou me opondo à diversão, ao entretenimento, nada disso. Isso é bom, isso é gostoso. Mas ou a gente volta a ser aquela igreja que não negociava princípios e valores, ou a única coisa que nós vamos ter é cifras numéricas expressivas na estatística do IBGE, e nada além disso. Nada além disso. Uma nação de idólatras, tomado de feitiçarias, inimizades, rixas, iras, discórdias, divisões, facções. Estamos num país profundamente dividido por um outro ídolo chamado política, que fracionou as pessoas, que dividiu as pessoas, e tem gente que tem comichão no ouvido quando escuta essas coisas. Mas eu quero uma mudança, eu quero uma transformação. Não, irmãos, as obras da carne revelam um coração que não foi transformado pelo Evangelho. Porque o coração transformado pelo Evangelho, esse coração transformado pelo Evangelho e cheio do Espírito Santo, ele entende que não pode ceder um milímetro que seja para os intentos da sua carne. Não pode. Sabe? São pequenas flexibilizações que a gente vai fazendo. São argumentos toscos que a gente vai inventando. E aí quando a gente vê o nosso ídolo ofendido, aí a gente parte para a baixaria. Meu amigo, que me xingaram de terça-feira para cá não está no papel. Eu bati o recorde de esculhambação. Foi, atualizei o meu currículo vitae, só você vendo. Lá agora tem fariseu, tradicionalista, religioso. Quem mais? Hein? Legalista, vai esquecer do primeiro. Tudo por quê? Porque eu entendo que o lugar do crente é no culto. Porque a gente não pode tocar no ídolo do seu coração. Sabe por quê? Porque a imensa maioria se acostumou a chegar numa igreja e ouvir os 10 passos que levarão ele para a vitória, as 15 maneiras de ter sucesso e prosperidade. Porque a maioria se acostumou a chegar numa igreja e ver um espetáculo em vez de um culto reverente a Deus. E aí, quando a gente escuta certas verdades, a gente não aguenta. O ídolo se contorce. Aí a gente parte para a baixaria, a gente parte para a ofensa, e a gente diz que é crente, que é irmão. Paulo está nos apresentando, irmãos, uma realidade que é perigosa. E em Romanos capítulo 8, verso 6, ele diz: pois a inclinação da carne é morte, mas o Espírito é vida e paz. Amém. Nós vivemos em uma geração que perdeu a capacidade de chamar o pecado de pecado. A cultura, irmão, celebra aquilo que Deus condena. É. O entretenimento, irmãos, normalizou a imoralidade. A política tornou-se a idolatria do poder. As redes sociais estão alimentando invejas, divisões e iras. As pessoas estão encharcadas disso, medindo a qualidade de suas vidas com base naquilo que os outros têm. Se fulano fez uma viagem, eu preciso fazer também. Se fulano comprou uma roupa nova, eu tenho que comprar também. Se fulano trocou de carro, eu tenho que trocar também. Se fulano comprou uma casa nova, eu tenho que comprar também. Se fulano está feliz, sorrindo, postou isso no Instagram, eu também preciso aparecer sorrindo, porque eu não posso, eu não admito, eu não tolero me ver como inferior a ele. E isso tudo sendo nutrido e alimentado. O secularismo moderno, ele não está eliminando a religião, não. Ele está substituindo Deus pelos ídolos do coração. E agora, a nossa preocupação é ter uma imagem instagramável. A nossa preocupação é ser aceito, é ter curtida, é ter like, compartilhamento. A nossa preocupação é fomentar os ídolos que em nosso ser estão sendo erguidos e construídos a todo momento. Só que uma igreja cheia da carne, ela pode até ser muito ativa, mas ela nunca será santa. E é isso que o Espírito Santo quer de nós, que sejamos santos. E aí eu acho maravilhoso isso, porque o apóstolo Paulo, ele não manda que eu examine o outro, ele manda que eu examine a mim mesmo. A questão não é medir a santidade do outro. A gente tem esse péssimo hábito de observar a vida alheia e julgar a vida alheia com base no nosso critério de santidade. A gente não faz isso o tempo inteiro? Faz. Só que não é isso que Deus deseja que nós façamos. Deus quer que eu olhe para dentro de mim mesmo. Deus quer que eu sonde o meu coração. Deus quer que eu examine minha própria consciência. E então eu possa refletir se de fato eu estou evidenciando a presença genuína do Espírito do Senhor na minha vida. Ou o contrário disso. Efésios capítulo 2, verso 10. Pois somos feitura dele, criados em Cristo Jesus para boas obras, as quais Deus de antemão preparou para que andássemos nelas. Aí isso me leva ao verso 22 e 23. Ele descreve as obras da carne. Mas o que é um crente espiritual? O que é um crente espiritual? O fruto do Espírito é amor, alegria, paz, longanimidade, benignidade, bondade, fidelidade, mansidão, domínio próprio. Contra essas coisas não há lei. Paulo muda o cenário completamente. Agora não aparecem mais as obras. As obras são aquilo que eu faço. Ele agora lança diante dos nossos olhos o fruto. As obras são produzidas pelos homens. O fruto é produzido pelo Espírito Santo. Eu sozinho produzo todas essas obras e piores. O Espírito Santo sozinho gera em mim tudo isso e muito mais.
0: Ele faz no meu coração surgir amor, alegria, longanimidade, benignidade, bondade, mansidão, domínio próprio, tudo isso. O crente cheio do Espírito Santo não é aquele que grita mais alto. Não. Não é aquele que roda mais. Tem canto por aí que o povo sai rodando, né? Quando, dizem, né, que quando o culto é cheio do poder, o povo sai rodando. Vou ver, me perguntar o que é isso. Eu falei, é a unção do peão gospel. Né? Tem canto por aí que é assim. Que roda, que pula, que grita, que corre. Faz aviãozinho, se agarra na coluna. Sai por debaixo dos bancos. Deve ser a cobra do Éden. Ah, isso é um culto espiritual. Não, não necessariamente. Um crente espiritual, cheio do Espírito, ele tem um fruto. E Paulo vai dedicar muito mais tempo a discutir o fruto do que o dom. A gente supervaloriza os dons. E a gente esquece que Deus não está supervalorizando os dons. Deus primeiro está pensando no fruto. Observe que Paulo fala de um único fruto. Não são 9 frutos diferentes. Ou seja, eu posso ter ou posso não ter. Não. Quem aqui tem o Espírito Santo? Pronto. Então você tem tudo isso aqui. É. Não é esse negócio, eu vou produzir paz, mas eu não produzo amor. Ou eu sou uma pessoa muito amorosa, mas não tenho paz. Ou então eu sou bom, mas não sou longânimo. Não. Não. O fruto é gerado e o fruto é evidenciado e o fruto irá produzir em sua vida as marcas de Cristo. João Calvino, quando vai discutir a pneumatologia, ele diz: onde o Espírito reina, inevitavelmente florescem as virtudes que refletem o caráter do próprio Cristo. Porque Cristo é amor, eu tenho que ser amor. Né? Aí nessa celeuma toda que a gente viveu esses dias, até mesmo a minha censura não é uma censura impiedosa querendo ver o mal, a desgraça alheia. É uma censura no amor de Cristo, chamando a consciência e a reflexão do erro que está tomando. Entende? Esse Espírito produz em mim alegria, uma verdadeira alegria que não depende de um jogo de futebol, que não depende de uma taça, que não depende de um título. Não, uma verdadeira alegria. Esse Espírito gera em mim paz. Eu vou deitar minha cabeça no travesseiro hoje e eu vou dormir em paz. Sabe, é isso. Esta paz, essa longanimidade, essa benignidade, essa bondade. Eu não sou bom porque eu quero ser bom. Eu sou bom porque o Senhor me ajuda a ser bom. Sabe? Essa fidelidade. Ai, fulano é muito piedoso. Não, ele apenas recebeu um reservatório maior do Espírito. Ele buscou. Mansidão. Seja manso. Seja manso. Não sai por aí chamando os outros de fariseu, de legalista, de isso, aquilo, outro, não. Seja manso. Porque eu olho para você e eu vou dar risada. Aí me chama de debochado. Não, não sou debochado, não. Eu sou irônico. E não é pecado? É, não. Porque se for pecado, Elias também pecou. Porque Elias usou de ironia com os profetas de Baal ou não usou? Grita mais alto. Vai ver que ele está dormindo. Até engasguei. Calma, Senhor. Estou só... A ironia é um recurso pedagógico. Seja manso, irmão. O povo briga por qualquer coisa. Acabou a Copa. Agora é que vai começar o segundo round nas terras tupiniquins. Né? Seja manso. Aí você fica brigando por político, você fica brigando por partido, você fica brigando por ideologia, rachando a família no meio, casamento se desentendendo, filho brigando com pai e mãe, igreja virando palanque de confusão. Não, não.
1: Aqui dentro não, minha próxima nota vai sair. Quero ver do que é que vão me xingar daqui a pouco. Aqui dentro não. Aqui dentro eu não quero saber de direita, eu não quero saber de esquerda, eu não quero saber de centro, eu não quero saber de nada. Aqui dentro nós só falamos do Evangelho e nada mais. Pega-se. E se você tiver seu ídolo, deixa ele lá fora. Porque se você trouxer ele para cá, eu marreto ele e quebra, não está nem aí. Acabou. Acabou. Seja manso. Tenha mansidão. Domínio próprio. É. Tem que ter domínio próprio. Sabe? Porque contra essas coisas, a lei simplesmente já não tem mais efeito. Por isso Paulo disse em Efésios 2:10, somos feitura dele, criados em Cristo para as boas obras, as quais Deus de antemão preparou para que nós andássemos por elas. O que Paulo está dizendo aqui em Efésios? Paulo está dizendo, eu não sou naturalmente assim. Não. Naturalmente, eu sou tomado por todas essas obras carnais. Mas aí o Espírito Santo nos fez. E nos fez em Cristo. E aí em Cristo a gente tem condição de fazer boas obras. E aí por causa de Cristo a gente tem condição de abraçar o Evangelho, viver o Evangelho e caminhar próximo do Senhor. E aí mediante a obra de Cristo a gente tem amor, paz, alegria, paciência, longanimidade, bondade, benignidade, domínio próprio, mansidão e fidelidade por causa de Cristo que nos fez assim. O mundo mede as pessoas pelo desempenho que ela tem. Deus mede a pessoa pelo fruto. É. A pergunta não é quanto você faz. Não. A pergunta do Evangelho é quanto Cristo pode ser visto em você. O quanto as pessoas estão vendo Jesus em você. Nas suas escolhas, nas suas atitudes, nos caminhos que você tem trilhado. O quanto você reflete Jesus. Caminhando para o fim, verso 24 e 26, e os que são de Cristo Jesus, crucificaram a carne com as suas paixões e os seus desejos. Se vivemos no Espírito, andemos também no Espírito. Não nos deixemos possuir de vanglória, provocando uns aos outros, tendo inveja uns dos outros. Meus irmãos, crucificar a carne significa negar continuamente os desejos pecaminosos. E é isso que Paulo quer mostrar aqui. Pertencer a Cristo significa crucificar a carne todos os dias. Não há um único dia que você não lutará contra a sua carne. Não há um único momento da sua vida, enquanto você estiver nesse mundo, que você não batalhará contra as intenções caídas do seu coração. E aí você precisa lutar com isso todos os dias, todos os dias, todos os dias. E aí entendendo de uma vez por todas, não existe santidade sem renúncia. Não existe discipulado sem cruz. Não existe cristianismo sem mortificação do pecado. Não tem. Nós não nos conformamos ao mundo caído. Nós resistimos ao mundo caído. Nós não nos amoldamos à cultura corrompida. Nós somos contraculturais e vamos na contramão dessa cultura corrompida. E aí isso significa dizer que na minha vida, andando sob a luz do Espírito, eu vou fazer uma opção em que Deus seja sempre exaltado. Amém. Vamos transportar isso para a prática. Aquilo que eu escuto, aquilo que eu falo, aquilo que eu visto. Nesse mundo de moda, a moda hoje está esquisita demais. Eu detesto esse negócio de slim. Tenho raiva quando eu vou comprar roupa, só tem slim. Olha a minha largura, rapaz. Sim. Uma gravata slim, uma tira, uma tripa dessa finura. Não, eu só combino com aquela largona, a língua de um boi, bem grossa assim. Aí as calças slim, olha. Moça, não. Olha. Muita rochadinha, não queira não. Queira não. Meu pai deixa, fale comigo que eu resolvo. Seu pai não sabe de nada. Muito coladinho. Usou muito delicado. Não, não, não, não, não, não, não, não. É uma inversão. É os homens delicados demais e as mulheres sargentonas demais?
0: Sim.
1: Não. Pastor Luiz, é o que Paulo está dizendo. É a inversão completa das coisas. Vivemos nesse mundo, irmãos. Vivemos nessa terra corrompida, cheia de coisas que são simplesmente contrárias ao natural. E Deus me chama aí na contramão disso, vivendo no Espírito. Entende? Crucificando minha carne, lutando com as minhas paixões, subjugando os meus intentos, a fim de que o nome de Deus seja exaltado, seja glorificado. Isso não tem a ver, eu preciso explicar isso para você, isso não tem a ver com assumir uma vida ascética, religiosa. Tem crente que vai por esse caminho. Explica para mim, pastor, aquele crente que acha que ser santo é assim, não vou cortar cabelo, no caso das irmãs, né? Não vou usar cavanhaque. Tem igreja por aí que proíbe os homens usar barba e cavanhaque, mas deixa usar bigode. Eu não entendo. Eu, sinceramente, eu não entendo. Qualquer dia, quando eu ver aquele cara, eu vou perguntar por que é que não pode. Me explica. Não é tudo mesmo pelo, não? Ou os pelos debaixo da venta é mais santo? Tem crente que acha que não, um crente só usa terno e gravata. O crente não vai no shopping, o crente não vai no cinema, o crente não vai à praia, o crente não joga bola. Tem gente que acha que ser santo é isso, e andar no Espírito é isso. Não! Paulo disse aos Colossenses hoje de manhã, tudo isso é inútil. Isso não vence as obras da carne. Com cabelo comprido, você peca. De terno e gravata, você peca. Sem pisar no shopping, no cinema, na praia, você peca. Não tem a ver com isso. É você se vestir bem, se vestir bem de uma forma que você se sinta bem e Deus é glorificado. É você se arrumar, cortar seu cabelo, se maquiar, se produzir, ficar bem e a sua produção tornar Deus glorificado. Não é para sair andando por aí parecendo a El, que maravilha, não. Porque tem gente que vai de um extremo a outro, né? Reboca tanto a cara que você diga, meu Deus, eu mesmo me assusto quando eu vejo. Não é por aí, não. Pedro vai dizer, modéstia. Entende? Você sabe o que é se vestir bem? Chega em casa, pesquisa lá no Google imagens. Como as mulheres se vestiam na década de 40, de 50. Aquilo que era elegância. E a gente perdeu isso. Por que a gente perdeu isso? Porque arrancaram isso de nós. 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Por isso que o QI está baixíssimo. Aí me permita, o poeta vai dizer, se abaixe não. Amanhã pode acontecer tudo, inclusive nada. Olha que sacada. Inclusive o país perder. Se abaixe não. A buinha da felicidade nunca se atrasa. Vocês escutam, né? Amanhã ela chega na porta da sua casa. Olha a ideia. Tudo tem um tempo. Se abaixe não, observe quem vai subir na ladeira. Não importa se é a princesa ou se é a lavadeira. Quem quiser ir mais alto vai ter que suar. Isso é cultura. Isso é profundidade. Isso é beleza musical. Não. A arte. A arquitetura. A arquitetura. Como eram as casas da década de 30, 40, 50? Eram verdadeiras obras de arte. Hoje é tudo quadrado. Não tem beleza. Perdemos isso. Tudo isso precisamos resgatar vivendo no Espírito. Sendo pessoas de bem, que apreciam boa cultura, que consomem boa literatura, que se vestem com dignidade, que transmitem valores e princípios para os filhos. Se tornar alguém que o século XXI simplesmente não conhece mais. Isso é viver no Espírito. O mundo atual, irmãos, diz que você tem que seguir o seu coração. Jesus Cristo diz que você tem que fazer aquilo que exalta e glorifica o Pai. A secularização ensina que liberdade é fazer tudo o que você deseja. Mas o Evangelho ensina que liberdade verdadeira é poder obedecer a Deus com alegria. Com alegria. A maior escravidão não é servir a Cristo, como eles dizem, mas é ser escravo dos próprios desejos. É viver preso no álcool, nas drogas, na pornografia, na prostituição. É viver prostrado, achando que é livre, fazendo o que quer, na hora que quer, do jeito que quer. Não. Você é escravo. O verdadeiro homem livre, a verdadeira mulher livre, é aquela que sabe que sua vida tem um propósito. E qual é o propósito? A glória do nome de Deus. Que Deus nos abençoe em nome de Jesus. Curve sua fronte, feche seus olhos. Vamos orar ao Senhor. Querido Deus, nós te damos graças pelo amor e pela misericórdia de Cristo sobre as nossas vidas. E pelo privilégio, Senhor, de termos o Teu Espírito Santo habitando em nós. Somos tão fracos, tão falhos, tão negligentes em diversos aspectos. Pecamos em palavras, pensamentos e ações. Muitas vezes, Senhor, nos empenhamos tanto em buscar satisfazer sonhos e anseios que temos nesse mundo e nos esquecemos por completo de que o nosso maior privilégio é pertencermos ao Senhor. Nessa noite, Espírito Santo, nós suplicamos que Tu nos ajude a sondar o nosso próprio coração. E se ídolos estão erguidos diante de nós, ofuscando a glória que pertence apenas a Cristo, nessa noite, revele Ele diante dos nossos olhos e nos ajude a destruí-los e eliminá-los de nossas vidas, a fim de que possamos viver uma vida que glorifique e exalte ao Senhor. Querido Deus, nós vamos cercar a Sua mesa. Diante desse sacrifício, diante desse preço que foi pago, cria em nós uma autêntica consciência. Nós não queremos ser apenas religiosos, Senhor. Nós não queremos viver a vida como quem assina uma tabela de erros e acertos. Não, o Senhor sabe que nós erramos e acertamos o tempo todo. Às vezes é tão difícil fazer o correto. E a gente até consegue fazer. Mas às vezes acabamos cedendo às tentações e seguimos o caminho mais fácil. Tu nos sonda e nos conhece, Senhor. E é por isso que nesse momento nós suplicamos, aos pés da Tua cruz, nós rogamos, perdoa os nossos pecados, perdoa a nossa impulsividade, a nossa destemperança, perdoa, Senhor, as vezes que carregamos em nosso coração sentimentos que nem sequer deviam existir em nós. Perdoa quando nos entregamos mais aos nossos desejos e deixamos de priorizar a Tua palavra. Nos perdoa, Senhor. Tem de nós misericórdia e compaixão. Domina nosso ser e governa nossa vida pelo poder do Teu Espírito. Nós te suplicamos isso. Em nome de Jesus. Amém. Adoremos o nosso Deus com o hino de harpa cristã 301. Cristo já nos preparou, o manjar que nos comprou e agora nos convida a cear. Enquanto nós cantamos, eu convido os oficiais presentes a se posicionarem comigo à mesa para celebrarmos o sacramento da ceia do Senhor. De pé ao som dos instrumentos, Cristo já nos preparou.

Abramos, irmãos, as Escrituras, na primeira carta que escreve o apóstolo Paulo aos Coríntios, capítulo 11, a partir do verso 23, leitura da Santa Ceia do Senhor. Porque eu recebi do Senhor o que também lhes entreguei, que o Senhor Jesus, na noite em que foi traído, pegou o pão, e tendo dado graças, o partiu e disse: isto é o meu corpo, que é dado por vós, fazei isto em memória de mim. Do mesmo modo, depois da ceia, pegou também o cálice, dizendo: este cálice é a nova aliança no meu sangue. Façam isso todas as vezes que beberem em memória de mim. Porque todas as vezes que comerem este pão e beberem o cálice, vocês anunciam a morte do Senhor até que ele venha. Por isso, aquele que comer o pão ou beber o cálice do Senhor indignamente, será réu do corpo e do sangue do Senhor. Que cada um examine a si mesmo, e assim coma do pão e beba do cálice. Pois quem come e bebe sem discernir o corpo, come e bebe juízo para si. É por isso que há entre vocês muitos fracos e doentes, e não poucos que dormem. Porque se julgássemos a nós mesmos, não seríamos julgados. Mas quando julgados, somos disciplinados pelo Senhor, para não sermos condenados com o mundo. Assim, meus irmãos, quando vocês se reúnem para comer, esperem uns pelos outros. Se alguém tem fome, que coma em casa, a fim de vocês não se reúnam para um juízo. Quanto às demais coisas, eu as ordenarei quando for ter convosco. Que o Senhor nos abençoe com a sua augusta e preciosa palavra. É sempre importante lembrar, irmãos, que diante dessa mesa somos lembrados do sacrifício de Cristo que trouxe-nos a paz, da sua obra misericordiosa que nos alcançou e nos redimiu. Somos lembrados de sua

Sua morte que nos deu vida e da sua gloriosa ressurreição que testifica e sela para sempre nossa nova vida com o Senhor. Também somos lembrados da promessa gloriosa que ele fez, de que um dia voltará e nos levará juntamente consigo para vivermos eternamente ao seu lado em um reino de glória. Quem pode participar da ceia do Senhor? Somente aqueles que já foram batizados, estão em comunhão com Deus e com uma igreja genuinamente cristã evangélica. Essa mesa não pertence à Igreja Congregacional de Campina Grande. Ela é do Senhor Jesus Cristo. E todos os seus filhos aqui presentes, que reúnam essas condições aqui mencionadas, são muito bem-vindos a comer do pão e a beber do cálice do Senhor nessa noite. O pão continuará sendo pão. O vinho continuará sendo vinho. Mas nós cremos que consagrados a Deus são símbolos visíveis do corpo e do sangue do Cordeiro de Deus que tira o pecado do mundo. Logo após a oração, os oficiais irão se posicionar para começar a distribuição dos elementos. Ao receber, você aguarda até receber os dois elementos. E ao receber o segundo elemento, você pode sentar e todos vamos comer o pão juntos e vamos beber o cálice do Senhor juntos nessa noite. Oremos ao nosso Deus. Santíssimo Senhor, damos-te graças, Deus, pelo sacrifício de Cristo que trouxe-nos a paz, por sua obra graciosa que alcançou as nossas vidas em novidade de vida. Te louvamos pelo perdão de nossos pecados, pelas chagas e pisaduras que foram abertas naquele sacrossanto corpo, pelo precioso sangue vertido naquele madeiro, que escorre sobre nossas vidas e nos purifica de toda e qualquer injustiça. Senhor, tende misericórdia de nós, estende sobre nós a tua graça, que ao comermos deste pão e bebermos desse cálice, tenhamos nossa comunhão contigo renovada e nossa vida fortalecida na presença do teu Santo Espírito. Ouve a nossa oração, pois nós pedimos em nome de Jesus. Amém. Permaneçam de pé os que irão cear nessa noite.

irmão não recebeu os elementos? Todos receberam? Fiquemos de pé. Porque eu recebi do Senhor o que também vos entreguei, que o Senhor Jesus, na noite que foi traído, tomou o pão em suas mãos, e tendo partido, deu graças e disse: isto é o meu corpo que é dado por vós, comei dele todos, em memória de mim.

Por semelhante modo, depois de haver ceado, ele também tomou o cálice nas suas mãos, dizendo: este cálice é a nova aliança no meu sangue. Bebei dele todos, em memória de mim. Glória a Deus. Glória a Deus. Glória ao teu nome, Senhor Jesus. Adore ao Senhor, meu irmão. Exalte ao Senhor, meu irmão. Glorifique o nome santo de Jesus nessa noite. Ninguém amou você do jeito que ele amou. Ninguém fez por você o que ele fez. Ninguém pagou o preço como ele pagou. Senhor, nós estávamos perdidos. Nós estávamos vagando sem rumo na escuridão. Nossas almas condenadas e sentenciadas à destruição. Mas tu nos encontraste, Senhor. Tu nos resgataste, Senhor. Tu nos amou, tu nos buscou. Se estamos aqui não é porque somos bons, porque temos força, mas é porque a tua mão nos sustenta, Senhor. A tua graça nos alimenta, o teu amor nos alcança, a tua paz nos envolve. Renova nossa fé nessa noite, Espírito Santo. Renova nossa fé nessa noite, Senhor. Nós te esperamos, Senhor Jesus. Nós te esperamos, Senhor. Nossa alegria não depende do mundo. Nossa alegria não depende das coisas do mundo. Nós aguardamos com os olhos fitos nos céus. E nós esperamos ansiosamente a tua volta, Senhor. O teu regresso glorioso, rompendo esses céus azuis, espalhando tua grandeza e tua glória. Ó Deus, nós te adoramos, Pai. Exalte ao Senhor nessa noite. Adore o Senhor nessa noite.

0: Jesus, Tu és maravilhoso, Jesus. Tu és glorioso, Jesus. Nós não Te trocamos por nada, Senhor. Nós não colocamos nada no Teu lugar, Senhor. Tu és ontem, hoje, o mesmo para sempre, para todo sempre, Senhor. Seja louvado, Deus. Seja engrandecido, Deus. Senta rapidinho, meus irmãos. Infelizmente tem que acabar. Nós já estamos chegando aos momentos finais do nosso culto dessa noite. Queremos louvar a Deus pela vida dos irmãos que estão conosco nessa noite. Eu não abri aqui o grupo de visitantes. Deixa eu ver se tem alguém aqui pela primeira vez. Acho que não chegou para mim aqui. Chegou sim. Cadê? Está conosco a Rejane e o Cláudio. Cadê Rejane e Cláudio? Cadê? Estão aqui, da Igreja Batista, no Rio de Janeiro, bem pertinho aqui. A igreja está feliz com a presença deles, se diga amém?
1: Amém.
0: Deus abençoe meus irmãos. Cariocas são sempre muito bem-vindos em nosso meio. Deus abençoe vocês. Tem mais alguém nos visitando pela primeira vez, fora o casal? Temos aqui o nosso irmão, eu lembro dele do grupo de homens, né, com Jacó, seja muito bem-vindo. Também uma irmã ali atrás, Deus abençoe, também vi outra senhora aqui atrás. A igreja está feliz com a presença dessas pessoas, diga amém.
1: Amém.
0: Sempre que desejarem, nossas portas estão abertas para juntos adorarmos o nosso Deus em espírito e em verdade. Vem para cá, Cláudia, Luciano já está aqui, para a gente orar agradecendo a Deus pelo aniversário de casamento de vocês. Também foi aniversário de Raoni e a esposa, mas eu não estou vendo eles. Creio que não, né? Chega para cá, vamos orar. Vem para cá, para a gente ficar na frente da tela.

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1: 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Hora certa.
2: 20 horas e 56 minutos.
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